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0: É só música boa, uma atrás da outra. Vamos dar uma pequena pausa para o intervalo, mas já já tem mais.
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2: 9:24.
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0: Maravilha, estamos de volta com o Hits 80 de hoje. Vamos para mais um bloco com as melhores dos anos 80. Segue a gente aí.

0: E aí, galera, encerramos nosso bloco de hits dos anos 80, mas já já estamos de volta.
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2: 9h41.
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2: Opa, estamos de volta com o Hits 80, só as melhores. Prazer ter você aqui com a gente. Bora curtir mais algumas que marcaram as nossas vidas.

0: Bem, gente, o Hits 80 de hoje fica por aqui. Queremos agradecer a todos que nos acompanharam durante a edição de hoje. Foi muito legal estar com vocês. Amanhã a gente se fala novamente. Sossego e paz e até lá.
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6: 10 e 3.
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Boa noite. Está chegando mais uma edição do Love Night, trazendo uma seleção preparada especialmente para quem gosta de recordar os grandes sucessos que fizeram história. São músicas inesquecíveis para embalar a sua noite e despertar boas lembranças. Fique por aqui, porque tem muita coisa boa pela frente. Começamos agora. 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Chicago, Hard to Say I'm Sorry.

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5: Voltamos ao som de grandes canções românticas que nunca saem de moda. E no Love Night também tem espaço para os sucessos mais novos que já estão fazendo história. 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
2: Phyllis Nelson, Move Closer.

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1: Chris Isaac, Wicked Game.
0: Loves no one.
1: A sua noite está mais romântica com o Love Night. A gente faz uma pausa rápida e logo em seguida retorna com grandes canções e muita emoção. Até já.
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5: 10h58.
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1: Voltamos ao som de uma canção que marcou época. E no Love Night tem muito mais música boa para recordar, cantar e se emocionar.
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9: Liverpool Express. 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

0: América, Horse with No Name. Fica por aí, porque o Love Night ainda tem muita emoção pela frente. Vamos fazer uma pequena pausa e já voltamos com mais sucessos de todos os tempos. Até já.
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5: 11:26.
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0: Love Night está de volta com mais sucessos que falam diretamente ao coração. Continue com a gente e aproveite cada momento desta noite especial.
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0: Alphaville, Forever Young.

0: Hair Supply, the one that you love.
1: No Love Night, cada canção tem uma história e cada melodia toca o coração. Vamos fazer um breve break e já voltamos com muito mais música para a sua noite.
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3: 11:52.
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1: O Love Night está novamente no ar, reunindo os maiores sucessos românticos de todos os tempos. Aumente o som e fique com a gente.
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0: Roberta Fleck and Peebo Bryson, Tonight I Celebrate My Love.

0: Avril Lavigne, I'm With You.
1: O Love Night está só começando a deixar sua noite mais especial. Vamos fazer um breve break e já voltamos com outros grandes sucessos para você. Fique ligado.
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3: Meia-noite 16.
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1: O intervalo ficou para trás e a emoção está de volta. Continue ouvindo Love Night com canções que marcaram histórias de amor.
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0: El Green, Let's Stay Together.

Badfinger, Day After Day. No Love Night, os maiores sucessos de todos os tempos. Vamos fazer agora um pequeno break e logo em seguida tem mais emoção na sua noite. Até já. 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O Love Night continua trazendo sucessos que embalam gerações. Fique por aqui, porque ainda tem muita música linda no ar. 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Heart, what about love?

0: Anne Murray and Dave Loggins, Nobody Loves Me Like You Do.
1: No Love Night, a música transforma momentos simples em lembranças inesquecíveis. Vamos fazer um pequeno break e já voltamos com muito mais emoção.
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1: Estamos de volta com Love Night, trazendo grandes canções românticas que marcaram gerações. Continue com a gente, porque a sua noite fica muito mais especial quando tem música e emoção no ar.

0: Hozier, Take Me to Church. Chegamos ao fim de mais um Love Night, com a certeza de que o amor sempre encontra um jeito de tocar a gente. Amanhã estaremos de volta para continuar essa linda sintonia. Boa noite. A trilha sonora da sua noite vai ficando por aqui, mas amanhã o Love Night retorna com mais emoções, mais lembranças e mais canções inesquecíveis. Até amanhã, com todo o meu carinho. 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
2: 1:29.
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5: Oi, pessoal, tudo em ordem? Começa aqui mais um episódio do WhatsApp. Que prazer tê-los conosco, compartilhando cada instante dessa conversa que cresce com a participação de vocês. Este é o momento de se inspirar, dar espaço para boas ideias e deixar sua mente fluir com leveza. Há sempre uma palavra que chega quando mais precisamos. E hoje, essa palavra é: acredite no seu interior. Independente da magnitude do desafio, manter uma firme resolução de avançar é o que realmente importa. É neste espírito que começamos o WhatsApp.
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Acabamos de ouvir uma daquelas músicas que fazem você se sentir nas nuvens. No WhatsApp é sempre um lugar para essa vibe positiva. Continuamos com mais melodias para seu deleite. 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

0: estamos só começando o nosso bate-papo. Em breve estaremos de volta. Permaneça aqui com a gente, pois temos muito mais conteúdo excelente chegando no WhatsApp. Rapidinho, fazemos uma pausa e já voltamos a estar juntos.
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1: Voltamos à cena e o WhatsApp continua a caminhar com você. Agora é hora de revitalizar e avançar nesse clima leve e descontraído. Cada elemento aqui é meticulosamente planejado para tornar seu dia a dia mais suave e dinâmico, sempre trazendo novidades e temas relevantes para você. Prepare-se, pois ainda há muitas novidades a caminho no WhatsApp.
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0: nossa sonoridade vibrante, mantemos o embalo. Este é o lugar ideal para relaxar e sentir o tempo passar suavemente. Em seguida, trazemos outra canção para envolver o ambiente.
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0: Pop faz um breve intervalo agora. Momento de pausar, respirar fundo e se preparar para os próximos desafios. Não saia daí, voltamos em instantes com mais novidades.
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1: Olá, voltamos. E o WhatsApp segue a todo vapor. É tempo de sustentar a energia no alto e continuar com firmeza na nossa programação. Cada minuto passado aqui é desenhado para fazer seu dia ser mais leve e repleto de atividade. É óbvio, não pode faltar aquela essencial dose de descontração. Continue sintonizado, pois o WhatsApp ainda tem bastante a mostrar.
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0: WhatsApp segue sem parar, sempre com novidades para enriquecer seu repertório musical. Cada som que você ouve foi cuidadosamente selecionado para este exato momento. E vem outra por aí para que o ritmo não diminua.
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0: agora o WhatsApp entrará em uma breve pausa. Vamos fazer uma pequena pausa para ajustar o ritmo e já retornamos com mais novidades. Não mude de lugar, porque o melhor ainda está por vir para você.
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2: 2h22. 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
4: Estamos de volta ao WhatsApp, persistindo firmemente em nosso ritmo. O breve descanso acabou e é hora de prosseguirmos juntos nesta trajetória. Aqui, cada segundo carrega uma energia distinta que pode mudar seu dia. Agora é hora de relaxar, dar play e permitir que os pensamentos flutuem. Continuamos com mais surpresas no WhatsApp até o último momento.
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0: encerramos essa parte, mas a jornada continua. Ainda muita música boa e conteúdo interessante no aguardo para você. Suba o volume, a próxima canção já está a caminho.
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0: WhatsApp interrompe brevemente suas atividades agora. Dê-me um instante para calibrar o ritmo e preparar as próximas etapas. Fique ligado, pois em breve voltaremos com muito mais novidades.
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0: De volta ao comando do WhatsApp, mantendo nossa sequência sem falhar no ritmo. Agora vamos continuar com vigor, oferecendo mais fluidez e atividade para o seu cotidiano. Todos os aspectos são cuidadosamente pensados para que você permaneça conectado e em sintonia. Agora é tempo de desfrutar, sossegar e permitir que a sua mente viaje com a nossa. E fiquem ligados, porque o WhatsApp vai trazer ainda mais novidades.
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0: feliz em ter você aqui, neste ambiente envolvente que a música cria. O WhatsApp se define assim: movimento, companhia e leveza. Próxima da fila, mais um som para seguir no mesmo embalo.
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0: Ferrari vai fazer uma interrupção bem breve. Só precisamos de um pouco de tempo para revitalizar as energias. Na sua volta, prepare-se para descobrir muito mais.
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1: Voltamos ativa e o WhatsApp segue ao seu lado inabalável. Chegou a hora de recuperar nosso ritmo e manter essa excelente sequência. Agora é o momento de retomar o ritmo e continuar nessa boa sequência. Aqui, cada peça é pensada para adicionar um toque de leveza e descontração ao conjunto. É tempo de aproveitar a vida e prosseguir lado a lado nessa viagem até o encerramento. O WhatsApp não acabou, muito mais está a caminho só para você.
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0: foi pra arrepiar. Contudo, a trilha segue sem parar. É o WhatsApp garantindo sua conexão do começo ao fim. E agora é a vez de adicionar mais melodias para finalizar o momento.
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0: WhatsApp pausa brevemente suas transmissões. É o ponto exato para uma breve interrupção e uma respiração profunda. E em instantes, continuaremos com muito mais para a sua diversão.
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3: 3:10.
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1: Estamos de volta e o WhatsApp permanece aqui, sempre com você. Hora de revitalizar o espírito e seguir adiante com a sequência da nossa programação. Aqui, cada pormenor é cuidadosamente escolhido para deixar sua experiência mais animada e leve. E ainda tem muito mais vindo por aí no WhatsApp.
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0: Acabamos de ouvir uma daquelas músicas que animam qualquer um. Essa energia boa sempre tem seu lugar garantido no WhatsApp. Segue a programação, trazendo mais sons para a sua diversão.
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0: Uma seleção musical incrível acabou de tocar por aqui. O programa WhatsApp pausa brevemente agora. Uma parada curta, apenas para quebrar o fluxo. Daqui a pouco, retornamos trazendo muito mais para você.
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1: Aqui estamos novamente no WhatsApp, prosseguindo com nossa sequência sem quebrar o fluxo. É momento de prosseguir com energia, trazendo leveza e mais agilidade para o seu cotidiano. Cada elemento aqui é projetado para manter você conectado e em harmonia. Está na hora de curtir, serenar e deixar os pensamentos fluírem com a nossa companhia. Preparem-se, temos muito mais novos conteúdos a caminho no WhatsApp.
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0: com fluxo após essa faixa ritmada. Encontre aqui o espaço perfeito para relaxamento e uma experiência de tempo mais ameno. Em seguida, trazemos outra canção para envolver o ambiente.
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0: WhatsApp vai fazer uma breve pausa agora. Um intervalo adequado apenas para revigorar os ânimos. Quando retornar, uma vasta gama de surpresas estará à sua espera.
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0: Voltamos ao WhatsApp para dar continuidade à nossa sequência. Você segue conectado com a gente ao som do nosso ritmo leve. Antes de chegarmos ao fim, ainda muito preparado para você. E agora, vamos desfrutar de mais uma faixa musical a seguir.
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0: WhatsApp está sempre em movimento, sempre adicionando novidades à sua playlist. Aqui na rádio, cada som que toca é cuidadosamente escolhido para acompanhar seus momentos especiais. E vem aí outra, para garantir que o ritmo continue forte.
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0: chegamos ao término de mais um episódio do WhatsApp. Essa música foi o grande finale de hoje. Chegou a hora de dizer até logo. Experimentamos tempos de relaxamento, conversações prazerosas e aquele ambiente especial que só este programa proporciona. Nossa intenção a cada lançamento é estar mais perto de você, adicionando energia e presença à sua rotina regular. Você esteve conosco do início ao fim, participando dessa dinâmica de constante renovação. Estamos chegando ao fim por hoje, mas na próxima edição continuaremos com mais novidades para você. Agradeço a sua presença, seu apoio e por compartilhar cada momento comigo. Por hoje é só, pessoal. Deixo para vocês um forte abraço e, é claro, aquele tchau com uma energia super positiva. Nos vemos em breve. Fique bem.
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1: 4 e 2.
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1: 5 horas.
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5: Deus abençoe você e toda a sua família. Que alegria estar aqui com você, começando mais um programa Eu Seguirei. Eu tenho certeza de que Deus vai falar muito ao seu coração através deste programa. Olha, se você pode, eu já quero convidar você a pegar a sua Bíblia, porque hoje nós vamos meditar a palavra de Deus. A palavra de Deus é o nosso alimento, a palavra de Deus que é o nosso sustento. Eu tenho certeza que essa palavra vai mover seu coração. Olha, aqui você vai ouvir a palavra de Deus, aqui você vai poder cantar. São minutos que ficaremos juntos, onde você vai fazer uma experiência com Deus. Lembrando que tudo que você ouvir aqui, depois fica registrado no meu canal do YouTube, Frei Gilson / Som do Monte, no meu Instagram, no meu Facebook, todos com o mesmo nome, Frei Gilson / Som do Monte, para que você possa também compartilhar essa palavra com os seus amigos, tá bom? Então, vamos escutar a palavra de Deus.
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5: Deus não é só Senhor dos homens, Deus também é Senhor dos anjos. Nós sabemos que antes de Deus criar o ser humano, Deus criou os anjos. Os anjos foram criados antes de nós. E são criaturas. E portanto, Deus também é Senhor dos anjos. Agora, nós sabemos que alguns anjos se rebelaram. E como é que a gente sabe disso? Interessante, porque como é que a gente vai saber que os anjos se rebelaram se foi muito antes de nós? Ou seja, nós nem estávamos na Terra, como é que a gente sabe que os anjos se rebelaram? Por revelação divina. Apocalipse capítulo 12, versículo de 7 a 9. Houve uma batalha no céu, Miguel e seus anjos... Miguel e seus anjos tiveram de combater o dragão e seus anjos travaram o combate. Mas não prevaleceram e já não houve lugar no céu para eles. Foi então precipitado o grande dragão, a primitiva serpente, o chamado demônio Satanás, o sedutor do mundo inteiro, foi precipitado na terra e com ele os seus anjos. Com essa passagem a gente começa a entender que existem anjos. Houve uma batalha no céu, Miguel e seus anjos, o dragão e seus anjos, e a gente começa a perceber que houve essa batalha dos que obedeceram a Deus e dos que não quiseram obedecer a Deus, ou seja, dos que se rebelaram. Dos que se rebelaram. Então, esses anjos que se rebelaram, nós os chamamos de demônios. Então nós dizemos hoje que existem anjos bons, existem anjos maus. Agora, Deus é Senhor de todos. Deus é o Criador de todos. Aliás, antes de a gente continuar, Filipenses capítulo 2, lá você vê que Jesus, Deus, é Senhor de todos. Filipenses capítulo 2, versículo 9 a 10. Por isso Deus o exaltou soberanamente e lhe otorgou um nome que está acima de todos os nomes, para que ao nome de Jesus se dobre todo o joelho no céu, na terra e nos infernos. Então nos céus nós temos anjos, eles precisam se prostrar diante de Deus. Na terra os homens se prostram diante de Deus. E nos infernos os anjos maus, os anjos rebeldes têm que se prostrar diante de Deus. Deus é Senhor de tudo. Ele é o Senhor dos anjos. Em nome do Pai, do Filho e do Espírito Santo. Amém. João capítulo 1, versículo de 47 a 51. Naquele tempo Jesus viu Natanael que vinha para ele e comentou: aí vem um israelita de verdade, um homem sem falsidade. Natanael perguntou: de onde me conheces? Jesus respondeu: antes que Filipe te chamasse, enquanto estavas debaixo da figueira, eu te vi. Natanael respondeu: Rabi, tu és o Filho de Deus, tu és o Rei de Israel. Jesus disse: tu crês porque te disse eu te vi debaixo da figueira? Coisas maiores que estas verás. Jesus continuou: em verdade, eu vos digo, vereis o céu aberto e os anjos de Deus subindo e descendo sobre o Filho do Homem. Palavra da salvação. Os anjos subindo e descendo sobre o Filho do Homem. São João Crisóstomo, sobre esta palavra, diz assim: vês como ele eleva o pouco a pouco da terra e o faz não mais imaginá-lo como um mero homem? Pois aquele a quem os anjos servem e sobre quem os anjos sobem e descem, como poderia ser homem? É por isso que ele diz: verás coisas maiores que estas. E para provar isso, ele introduz o mistério dos anjos. O que ele quer dizer é algo como: isso, Natanael, te parece grande? E por isso confessaste que eu sou o Rei de Israel? Que dirás, então, quando vires os anjos subindo e descendo sobre mim? Ele o persuade, por estas palavras, a reconhecê-lo também como Senhor dos anjos. Pois sobre ele, como sobre o próprio filho do rei, os ministros reais subiram e desceram. Uma vez na época da crucifixão, novamente no tempo da ressurreição e da ascensão, e antes disso também, quando viram e o serviram. Eles subiram e desceram quando anunciaram a boa nova de seu nascimento e clamaram: glória a Deus nas alturas e paz na terra, quando vieram a Maria e também quando vieram a José. É bonito, né? São João Crisóstomo está falando: os anjos subiram e desceram em vários momentos da vida de Cristo, na sua encarnação, na sua crucifixão, na sua ressurreição, na sua ascensão. Ou seja, todo momento da vida de Cristo houve esse movimento, os anjos subindo e descendo. Nosso Senhor tomou o presente como prova do futuro. Depois dos poderes que já tinha mostrado, Natanael creria com mais facilidade que muito mais seguiria. Abra sua Bíblia em Hebreus capítulo 1, versículo 6. E novamente, ao introduzir o seu primogênito da terra, na terra diz: todos os anjos de Deus o adorem. Todos os anjos o adorem. E assim os anjos bons fizeram. Deus é Senhor dos anjos. Pai, Filho e Espírito Santo. Amém.
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5: Resposta a essa palavra, eu quero convidar você agora a cantar comigo.
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Você crê nisso? Irmão, onde abundou o pecado, superabundou a graça. Talvez você experimentou muito pecado na sua vida. O que Deus vai fazer em você é muito maior do que você experimentou no pecado. Volta para Deus, volta para o teu Pai, e você vai experimentar coisas melhores e maiores. Aonde abundou o pecado, superabundou a graça. Vai, tenho tentado.

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1: O programa de hoje está bom demais e eu quero lembrar você, se você quiser ouvir mais pregações, mais meditação da palavra, basta você me acompanhar no meu canal do YouTube, Frei Gilson / Som do Monte, no meu Instagram, no meu Facebook, no meu TikTok, e lá você vai encontrar muito mais palavra de Deus para você.
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1: Nós vamos terminar este programa rezando. Eu quero clamar agora por você, quero clamar pela sua família. Senhor Deus, libera agora o teu Espírito Santo sobre cada pessoa que acompanha este programa. Vem, Espírito Santo, enche todos os que estão acompanhando este programa agora. Libera, Senhor, para esta pessoa o que ela mais precisa, para o corpo e para a alma. Libera, Senhor, curas e libertações em nome de Jesus para esta pessoa que assiste, que acompanha, que escuta e para toda a sua família. Eu clamo a tua poderosa bênção. Visita agora com bênção de proteção. A bênção que só o Senhor pode dar. Abençoe-vos o Deus Todo-Poderoso, Pai e Filho e Espírito Santo. Amém.
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0: Graça e paz para você, que o Deus que nos ama seja a nossa permanente companhia neste dia. Eu gostaria de conversar sobre a solidão. A nossa condição humana é solidão. Por mais que queiramos nos cercar de pessoas, sempre as decisões mais importantes da vida quase sempre são tomadas na solidão. Muitas vezes temos dificuldade de conviver com ela. Precisamos da televisão, do rádio, da internet. Nós precisamos preencher o nosso tempo e o nosso espaço com algum som ou barulho. Em alguns momentos, o mergulho na tagarelice do mundo é necessário, pois temos de cumprir um papel social. Em outros, porém, afasta-nos de nós mesmos. É saudável curtir a nossa própria solidão e ter momentos de tranquilidade e silêncio. Só poderemos ouvir a voz do coração quando mergulhamos no silêncio, percebendo aquilo que somos, percebendo as nossas emoções, conversando com elas e compreendendo-nos como seres humanos. As pessoas ao nosso lado podem nos incentivar a casar, a mudar de emprego, a correr novos riscos, a fazer uma coisa ou outra, mas, no entanto, sabemos que somente nós teremos que arcar com todas as responsabilidades e consequências dos nossos atos. As decisões fundamentais da nossa vida devem ser tomadas quando nós nos encontramos com o silêncio, com a meditação, com a oração e com Deus, portanto, e ali nós vamos tendo a melhor decisão. Dizem que o momento mais delicado da vida é o momento da morte, e ali se sente a maior solidão de todas. Por mais que se queira confortar o paciente que está morrendo, no fundo sabe-se que a experiência da morte é uma vivência solitária e que nenhum de nós terá como fugir desse momento ou adiá-lo. Por isso, caro ouvinte, nada mais sábio do que aprendermos também a gostar da nossa própria companhia e, ao mesmo tempo, de estar livre das exigências dos outros. Esse é um sinal de que estamos de bem conosco mesmos e com a vida. Isso, porém, não é isolamento. Isolamento é doentio, é diferente. A cada um cabe aprender a ter momentos de solidão e fazê-los, torná-los fecundos, encontrar formas de conviver com essa realidade o mais saudavelmente possível. Pensemos nisso neste dia. Que Deus te abençoe e te guarde. Em nome do Pai, do Filho e do Espírito Santo. Amém.
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11: Olá, uma ótima terça-feira para você.
12: Já está no ar a edição do Jornal Rádio Fatos de número 4.903.
11: Hoje é 29 de setembro e faltam 94 dias para terminar o ano de 2026.
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11: Pacote de bondades de Lula soma 411,2 bilhões de reais a 7 dias das eleições.
12: Flávio tem 51% contra 39% de Lula no segundo turno em São Paulo, diz pesquisa.
11: Flávio Dino pede que plenário do STF analise decisão sobre post da padroeira.
12: Lula só irá ao debate da Globo se puder confrontar Flávio, diz Edinho, presidente do PT.
11: Flávio Bolsonaro anuncia ida ao debate da Globo e desafia Lula, afirmando: quero esfregar verdades na cara dele.
12: Número de brasileiros aptos a votar no exterior quase dobra.
11: Greve da Caixa. 60% dos funcionários devem permanecer em atividade.
12: Empresas veem IPCA de 2027 em 4,5% e PIB de 2027 em 1,5%, diz Banco Central.
11: Autoridades de saúde intensificam ações de combate ao Aedes aegypti.
12: E você ainda confere as informações esportivas com Tony Silva.
11: O Jornal Rádio Fatos desta terça-feira já está no ar e o governo do presidente Lula destinou ao menos 411 bilhões e 200 milhões de reais a ações sociais e econômicas em 2026. Parte das medidas foi anunciada ou ampliada nos meses que antecederam as eleições presidenciais.
12: Entre as iniciativas está o reajuste de 15% do Bolsa Família, com custo estimado em 5 bilhões e 800 milhões de reais. O levantamento também considera programas de crédito, habitação e renegociação de dívidas e outras medidas direcionadas principalmente às famílias de menor renda.
11: Outra medida recente foi o lançamento do Desenrola 3.0, Programa de Renegociação de Dívidas. Pelo modelo anunciado, o governo pretende adquirir dívidas de instituições financeiras por meio de leilões, com descontos que podem chegar a 90%. O custo estimado é de 15 bilhões de reais.
12: O levantamento classifica o conjunto de iniciativas como um, abre aspas, pacote de bondades, fecha aspas, e relaciona os anúncios ao período eleitoral. O governo, por sua vez, apresenta as medidas como políticas destinadas à ampliação da renda, do crédito e da proteção econômica das famílias brasileiras.
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11: Bom, falando em presidente Lula, o petista poderá não participar do debate da TV Globo marcado para quinta-feira, dia 1º de outubro, caso as regras não permitam um confronto mais direto com Flávio Bolsonaro.
12: A informação foi dada nesta segunda-feira pelo presidente nacional do PT, Edinho Silva.
11: Segundo Edinho, Lula tem interesse em participar, mas a campanha considera importante que o formato permita uma contraposição direta de propostas entre os dois candidatos. Ele criticou modelos em que um participante faz uma pergunta e precisa esperar até meia hora para voltar a falar.
12: O dirigente afirmou que, caso as regras dificultem esse confronto, Lula poderá optar por não comparecer e aguardar um eventual segundo turno. Edinho ressaltou, porém, que a ausência do presidente ainda não está decidida. Flávio Bolsonaro já confirmou presença no debate.
11: Entre os temas que o PT pretende abordar em um eventual confronto estão segurança pública, economia e relações do Brasil com os Estados Unidos.
12: A estratégia anunciada pela campanha para a última semana antes do primeiro turno é intensificar a comparação entre as propostas apresentadas pelos candidatos.
11: Flávio Bolsonaro confirmou ida ao debate da TV Globo na próxima quinta-feira, dia 1º de outubro. A fala ocorreu durante evento de campanha no último domingo, em Goiânia.
1: Meu único adversário nessa campanha é o Lula. E é com ele que eu quero debater na Globo. Eu vou para esse debate só para desmascarar esse mentiroso.
11: Sobre a fake news de Nossa Senhora Aparecida envolvendo a farsa sobre retirar o título de padroeira do Brasil, a defesa do senador Flávio Bolsonaro pediu ao ministro Luiz Fux, do STF, para anular a decisão de Flávio Dino, seu colega de corte, que suspendeu uma determinação de André Mendonça, do TSE.
12: Os advogados de Flávio fizeram o pedido em um dos processos nos quais foram definidas novas regras do Marco Civil da Internet, que é relatado por Fux.
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11: Flávio Dino pede que plenário do STF analise decisão sobre post de padroeira.
4: O ministro do Supremo Tribunal Federal, Flávio Dino, solicitou nesta segunda-feira ao presidente da corte, ministro Edson Fachin, que submeta ao plenário sua decisão que restabeleceu postagens nas redes sociais em defesa de Nossa Senhora Aparecida como padroeira do Brasil. Nesse domingo, Dino atendeu a um pedido do humorista Antônio Tabet, que teve um post na plataforma X derrubado por decisão do ministro André Mendonça em processo no Tribunal Superior Eleitoral. Na mensagem, Tabet afirmou que uma família miliciana estaria atacando Nossa Senhora Aparecida. Seus advogados afirmaram que a postagem não citava nominalmente o candidato Flávio Bolsonaro nem seus familiares e classificou a decisão como um caso de censura prévia. A medida de Mendonça atendeu a um pedido do senador Flávio Bolsonaro, do PL, que acusou o humorista de disseminar desinformação. O candidato à presidência também pediu a remoção de mais de 1.000 publicações sobre o tema nas redes sociais. Flávio Bolsonaro nega ter defendido qualquer proposta para retirar de Nossa Senhora Aparecida o título de padroeira do Brasil. Ao derrubar a decisão do TSE, Flávio Dino afirmou que a medida restringia a liberdade de expressão e a liberdade religiosa, além de comprometer o debate público em período eleitoral. Segundo ele, críticas a posições defendidas por candidatos

0: 72 horas para se manifestar sobre fim das bets no Brasil.
1: Entidades de apostas acionaram o STF para derrubar a medida provisória.
2: A Advocacia Geral da União pediu 72 horas ao ministro Luiz Fux, do Supremo Tribunal Federal, para se manifestar na ação que questiona o fim das bets no Brasil. O pedido foi feito nesta segunda-feira, após entidades de apostas acionarem o STF para derrubar a medida provisória que proíbe a aposta de cota fixa. Segundo a AGU, os órgãos responsáveis precisam de tempo para defender os atos e normas questionados. O requerimento é estritamente processual e não antecipa posicionamento sobre o mérito da discussão. A Associação Nacional de Jogos de Azar e o Instituto Brasileiro de Jogo Responsável querem que os efeitos da medida provisória sejam suspensos. Também pedem que os Ministérios da Fazenda e da Justiça, a Anatel, o Banco Central, a Caixa Econômica e o Comitê Gestor da Internet não derrubem autorizações, não interditem pagamentos nem bloqueiem sites e aplicações. As entidades consideram a medida provisória inconstitucional. Segundo elas, a proposta não demonstrou a urgência necessária para o MP, não contou com estudos técnicos dos impactos e pode reduzir a confiança no ambiente de negócios do Brasil. De acordo com a ação, o Brasil tem 85 empresas de bets autorizadas e cada uma pagou R$30 milhões pela outorga para operar no país. A medida provisória criaria o risco de o governo ter que devolver o valor pago, que totaliza cerca de R$2,5 bilhões.
0: Um carro utilizado na estrutura de campanha do governo Tarcísio de Freitas pegou fogo nesta segunda-feira no Brás, região central de São Paulo. O veículo fazia parte da estrutura de um ato que teria a participação de Tarcísio e do candidato à presidência Flávio Bolsonaro.
1: O incêndio começou em um motor que fornecia energia para as caixas de som do evento, enquanto profissionais de imprensa e eleitores já estavam no local. As chamas provocaram grande quantidade de fumaça, mas foram controlados com água e ninguém ficou ferido.
0: Tarcísio e Flávio ainda não haviam chegado ao local quando o incêndio aconteceu. O prefeito de São Paulo, Ricardo Nunes, além de candidatos a deputado e outros aliados, já estavam presentes no ato.
1: A programação fazia parte da agenda de campanha de Flávio Bolsonaro na capital paulista. O candidato tinha previsto uma caminhada pelo Brás e, posteriormente, uma visita ao mercado municipal de São Paulo, acompanhado de apoiadores e candidatos aliados.
0: Número de brasileiros aptos a votar no exterior quase dobra.
1: São 918 mil eleitores espalhados por 186 cidades.
3: Nas eleições gerais deste ano, 918 mil brasileiros que vivem no exterior estão aptos a votar. Esse número é pouco mais de 0,5% do eleitorado total. Na última década, o número praticamente dobrou. Em 2014, eram um pouco mais de 354 mil. A maioria mora nos Estados Unidos, seguido de Portugal e Japão. Fora do país, a votação é exclusiva para presidente e vice-presidente. O eleitorado está distribuído por 186 cidades no exterior, onde são instaladas as sessões eleitorais. Elas funcionam em consulados e embaixadas brasileiras, mas também são instaladas em hotéis, escolas e outros espaços. A maioria dos eleitores são mulheres, 57%. Mais de um terço, 38%, tem ensino superior completo. E os maiores grupos por faixa etária são os de eleitores entre 35 e 49 anos. Todas essas informações estão no painel de dados do eleitorado no exterior, lançada pelo Tribunal Superior Eleitoral em julho. Dá para consultar informações por continente, país e cidade, além de dados históricos de comparecimento e abstenção. Por exemplo, desde 2010, o número de abstenções tem ficado sempre acima de 50%. Quem precisar justificar a ausência no exterior pode ir a uma das mesas receptoras de votos ou pelo aplicativo e-título.
0: Bom, agora é hora da gente começar a falar sobre pesquisas. Aliás, duas pesquisas eleitorais divulgadas nesta segunda-feira atualizaram a disputa pela presidência a menos de uma semana do primeiro turno.
1: Começando pelo levantamento BTG Nexus, Lula apareceu com 42% das intenções de voto, enquanto Flávio Bolsonaro registrou 37%. Augusto Cury teve 5%, Ronaldo Caiado e Renan Santos 4% cada e Romeu Zema e Samara Martins 1% cada.
0: Na comparação com a pesquisa BTG Nexus, divulgada duas semanas antes, Lula permaneceu com 42% e Flávio com 37%.
1: Augusto Cury passou de 6% para 5%,

0: Caiado de 5 para 4%, enquanto Renan Santos avançou de 2 para 4%. Na pesquisa espontânea desta segunda-feira, Lula teve 41% e Flávio 35%.
1: A BTG Nexus também simulou um eventual segundo turno entre Lula e Flávio Bolsonaro. Lula registrou 46% e Flávio 44%, resultado de empate técnico dentro da margem de erro. 8% disseram que votariam em branco, nulo ou não votariam, e 1% não soube responder. Na rodada anterior, o cenário era de 47% para Lula e 46% para Flávio.
0: A pesquisa BTG Nexus ouviu 2 mil eleitores por telefone entre os dias 25 e 27 de setembro. A margem de erro de 2 pontos percentuais para mais ou para menos, com nível de confiança de 95%.
1: Já a pesquisa Quaest, também divulgada nesta segunda-feira, apresentou Lula com 39% no primeiro turno contra 34% de Flávio Bolsonaro.
0: Ronaldo Caiado e Augusto Cury registraram 4% cada. Renan Santos apareceu com 3% e Romeu Zema teve 1%. Na pesquisa anterior, Lula tinha 37% e Flávio 33%.
1: Na simulação de segundo turno da Quaest, Lula e Flávio Bolsonaro apareceram numericamente empatados, com 42% para cada um.
0: Outros 13% declararam voto branco, nulo ou disseram que não votariam, enquanto 3% estavam indecisos. Na rodada anterior, Flávio registrava 42% e Lula 41%.
1: A Quaest ouviu 2.004 eleitores presencialmente entre os dias 24 e 27 de setembro.
0: A margem de erro também é de 2 pontos percentuais para mais ou para menos, e o nível de confiança é de 95%.
1: Já a pesquisa da Futura 100% Cidades, divulgada nesta segunda-feira, mostra que o senador Flávio Bolsonaro tem 50,9% das intenções de voto contra 39% do presidente Luiz Inácio Lula da Silva em São Paulo, no caso de um eventual segundo turno na corrida pelo Planalto.
0: A pesquisa entrevistou 1.600 eleitores de São Paulo com 16 anos ou mais, de 22 a 25 de setembro de 2026.
1: A margem de erro é de 2,4 pontos percentuais para mais ou para menos. O grau de confiança do levantamento é de 95%.
0: O levantamento está registrado no Tribunal Superior Eleitoral. O estudo custou R$ 128 mil e foi pago pelo Instituto 100% Cidades.
1: A candidata Marília Arraes, do PDT, lidera a disputa pelas duas vagas ao Senado em Pernambuco, segundo pesquisa Real Time Big Data, divulgada nesta segunda-feira. Marília aparece com 25% das intenções de voto consolidadas.
0: Na sequência, aparece Humberto Costa, do PT, com 19% e Mendonça Filho, do PL, com 18%. Com uma margem de erro de 2 pontos percentuais, Humberto e Mendonça estão tecnicamente empatados na disputa pela segunda vaga.
1: Depois, aparecem Eduardo da Fonte, do PP, com 13%, Túlio Gadelha, do PSD, com 7% e pastor Gilvan Costa, com 3%. Os demais candidatos registraram percentuais menores.
0: Como Pernambuco elegerá dois senadores, os entrevistados puderam indicar o primeiro e o segundo voto.
1: A Real Time Big Data ouviu 1.600 eleitores pernambucanos entre os dias 23 e 26 de setembro. A pesquisa tem margem de erro de 2 pontos percentuais para mais ou para menos e nível de confiança de 95%.
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0: Uma nova pesquisa, Paraná Pesquisas, mostrou uma disputa apertada pelo Congresso do Ceará.
1: Aliás, bem acirrado está Ciro Gomes, que apareceu com 46% das intenções de voto, enquanto o governador Eumano de Freitas registrou 42,2%. Olha, a diferença numérica entre os dois foi de 3,8 pontos percentuais.
0: Na sequência, delegado Hugo apareceu com 1,1%. Zé Batista e Vera Luz registraram 0,4% cada. Danilo Soares teve 0,3%. Enquanto Lely Braga e Serlei Leal marcaram 0,1% cada. Brancos e nulos somaram 4,9% e outros 4,5% não souberam responder.
1: Agora, considerando apenas os votos válidos, Ciro registrou 50,8% contra 46,5% de Eumano. Agora, na comparação com a rodada anterior do Instituto, Ciro Gomes oscilou de 47,4% para 46%, enquanto Eumano passou de 39,9% para 42,2%.
0: Em uma eventual disputa de segundo turno, Ciro apareceu com 48,7% e Eumano com 43,3%. A Paraná Pesquisas ouviu 1.352 eleitores entre os dias 23 e 25 de setembro. A margem de erro é de 2,7 pontos percentuais, para mais ou para menos, com nível de confiança de 95%.
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1: O deputado federal Ricardo Salles, do Novo, desistiu da candidatura ao Senado por São Paulo há 6 dias do primeiro turno. O anúncio foi feito nesta segunda-feira ao lado do governador Tarcísio de Freitas.
0: Com a decisão, Salles declarou apoio a Guilherme Derrite, do PP, e André do Prado, do PL, candidatos apoiados por Tarcísio para as duas vagas paulistas no Senado.
1: Na pesquisa Datafolha, divulgada na semana passada, Salles aparecia com 4% das intenções de voto. Marina Silva tinha 15%, Simone Tebet 14%, enquanto Derrite e André do Prado registravam 12% cada.
0: O governador afirmou que o objetivo é evitar a divisão de votos entre candidaturas do mesmo campo político. Mesmo com a desistência, o nome e a foto de Salles continuarão aparecendo na urna eletrônica, porque o sistema já foi fechado para alterações. Caso a renúncia seja formalizada e homologada pela Justiça Eleitoral, os votos dados a ele serão considerados nulos.
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1: Setembro Roxo alerta para fibrose cística, a doença do beijo salgado.
0: Empresas veem IPCA de 2027 em 4,5% e PIB de 2027 em 1,5%, diz BC.
1: Greve da Caixa. 60% dos funcionários devem permanecer em atividade. É logo depois do intervalo.
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10: 5:48.
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6: Mais de 500 sites são derrubados por oferta irregular de apostas.
7: A ação faz parte do monitoramento após medida provisória de proibição.
8: Em apenas 2 dias, mais de 500 sites foram derrubados por causa da oferta irregular de apostas no Brasil. A ação faz parte do monitoramento após a entrada em vigor da medida provisória que proibiu a exploração e a publicidade das bets na última sexta-feira. A relação de sites foi elaborada por uma força-tarefa criada pelos Ministérios da Justiça e da Fazenda. A ação é para interromper o acesso a plataformas operando sem autorização e impedir que novos endereços sejam usados para continuar a oferecer apostas ilegalmente. Um relatório do Laboratório de Operações Cibernéticas nesse domingo encontrou milhares de anúncios de bets ainda ativos. A legislação deu até o dia 5 de outubro para retirada da publicidade em circulação. Entre os anúncios encontrados na meta, 2 deles começaram a ser vinculados já durante a vigência da medida provisória. Alguns anúncios usavam nomes de páginas e links diferentes das marcas anunciadas, ou seja, uma ocultação do anunciante real e do destino do tráfego. No Google, foram encontrados mais de 1.900 anúncios de 7 domínios diferentes. Não foi possível separar quais já estavam ativos antes da proibição. No caso do TikTok, a plataforma não disponibiliza o Brasil entre os países pesquisáveis. O CyberLab também identificou 43 canais e grupos ativos no Telegram relacionados à divulgação de apostas e jogos de cassino online, com mais de 200 mil membros. O maior canal possui mais de 40 mil membros. A gente tentou contato com as empresas citadas, ainda sem resposta.
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7: Operação da Polícia Militar do Rio de Janeiro no Complexo da Maré deixa 3 mortos.
10: A Polícia Militar realizou nesta segunda-feira uma operação no Complexo da Maré, na zona norte do Rio de Janeiro. 3 pessoas suspeitas morreram durante a ação e outras 8 ficaram feridas. Entre elas, uma criança, um adolescente e um PM. Ao todo, os agentes realizaram 12 prisões e um adolescente foi apreendido. A operação mobilizou cerca de 200 policiais e teve como objetivo combater a atuação de criminosos e reprimir atividades relacionadas ao tráfico de drogas e a circulação de armas na região. De acordo com a PM, os feridos foram socorridos e encaminhados a hospitais. Até o fechamento desta reportagem, não houve atualização sobre o estado de saúde das vítimas. Na operação, os agentes apreenderam 12 fuzis, 8 pistolas, granadas, carregadores e 83 quilos de drogas. Além disso, 6 veículos foram recuperados. Segundo a Secretaria Municipal de Educação, 41 escolas fecharam. Além disso, a Secretaria Municipal de Saúde informou que 4 unidades de atenção primária tiveram funcionamento suspenso. Ainda na manhã desta segunda, criminosos armados interceptaram 2 ônibus escolares na linha vermelha, na altura de Cordovil, na Zona Norte. Os 2 veículos transportavam cerca de 120 alunos que seguiam em uma excursão rumo a Vassouras, na região serrana do Rio. Os bandidos abordaram os veículos, quebraram os para-brisas, obrigaram os motoristas a atravessar os ônibus no meio da pista e levaram as chaves. A PM informou que uma equipe chegou ao local em seguida e auxiliou o transporte das crianças para coletivos reservas. Nenhum estudante se feriu e todos seguiram viagem. A linha vermelha ficou interditada por cerca de 1 hora. Segundo o serviço de inteligência da PM, o bloqueio da via foi uma retaliação à operação no Complexo da Maré.
7: O preço do petróleo subiu mais de 4% nesta segunda-feira depois que o presidente dos Estados Unidos, Donald Trump, rejeitou uma proposta apresentada pelo Irã para um cessar-fogo e a reabertura do Estreito de Hormuz.
6: Os contratos futuros do petróleo Brent para novembro avançaram 4,2% e chegaram a US$ 108,66 por barril. Nos Estados Unidos, a WTI subiu 4,3%, sendo negociado a US$ 96,34.
7: A proposta iraniana previa medidas para permitir novamente a circulação pelo Estreito de Hormuz, uma das principais rotas mundiais de transporte de petróleo. O governo norte-americano, porém, quer incluir as negociações discussões sobre o programa nuclear do Irã.
6: Teherã afirmou que não negociará o seu programa nuclear enquanto os Estados Unidos mantiver o bloqueio naval dos portos iranianos.
7: O governo iraniano também exige a retirada de sanções e garantias para o fim dos ataques, mantendo as incertezas sobre uma solução para o conflito.
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6: A Polícia Federal cumpriu 4 mandados de busca e apreensão no Pará em endereços ligados. Segundo apurado ao deputado federal Antônio Doido, do MDB, candidato à reeleição.
7: A investigação apura possíveis crimes relacionados às eleições de 2026.
6: Durante as buscas, os agentes apreenderam R$ 87.475 em dinheiro, além de documentos, aparelhos eletrônicos e 3 veículos. Parte dos valores estava em envelopes identificados com nome de pessoas e acompanhados de registro de assinatura de recebimento.
7: Em um dos imóveis, a Polícia Federal encontrou ainda um telefone celular escondido no sistema de esgoto, próximo a 2 sacolas contendo diversos maços de dinheiro. Uma pessoa também foi presa em flagrante sob acusação de corrupção eleitoral.
6: Todo o material apreendido será analisado para identificar a origem e o destino do dinheiro e verificar uma eventual relação com os ilícitos eleitorais. A Polícia Federal informou que as investigações continuam para esclarecer os fatos e identificar possíveis envolvidos.
7: As contas externas brasileiras registraram déficit de US$ 5,1 bilhões em agosto, segundo dados divulgados pelo Banco Central. O resultado negativo aumentou 34,2% em relação ao mesmo mês de 2025, quando o déficit havia sido de US$ 3,8 bilhões.
6: Apesar do resultado negativo das contas externas, a balança comercial de bens apresentou superávit de US$ 6,6 bilhões no mês. As exportações chegaram a US$ 33,3 bilhões, enquanto as importações somaram US$ 26,7 bilhões.
7: No acumulado de 12 meses até agosto, o déficit das transações correntes ficou em US$ 63 bilhões, equivalente a 2,47% do produto interno bruto. Já entre janeiro e agosto, o saldo negativo acumulado foi de US$ 43 bilhões e 500 milhões.
6: O investimento direto no país acumulou US$ 86 bilhões e 600 milhões em 12 meses. As reservas internacionais brasileiras, por sua vez, chegaram a US$ 372 bilhões e 600 milhões em agosto, crescimento de US$ 2 bilhões e 900 milhões em relação a julho.
7: Empresas brasileiras projetam inflação de 4,5% para 2027, segundo a pesquisa Firmus, divulgada pelo Banco Central. A estimativa mediana para o IPCA aumentou 0,5 ponto percentual em relação ao levantamento anterior.
6: Para o crescimento da economia, as empresas consultadas esperam alta de 1,5% do Produto Interno Bruto em 2027. As projeções fazem parte de uma pesquisa realizada pelo Banco Central diretamente com empresas do setor produtivo. Diferentemente dos boletins Focus, que reúne principalmente estimativas do mercado financeiro.
7: O levantamento também mostrou que as companhias mantêm atenção sobre custos, atividade econômica e condições financeiras para os próximos anos. As expectativas empresariais são acompanhadas pelo Banco Central como mais uma ferramenta para avaliar o comportamento futuro da economia.
6: A pesquisa também abordou o uso da inteligência artificial pelas empresas. Entre as companhias consultadas, 74% afirmaram não possuir estimativas quantitativas sobre o impacto líquido da tecnologia no custo médio ou no volume de produção.
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7: Setembro Roxo alerta para a fibrose cística, a doença do beijo salgado.
6: Diagnóstico em recém-nascidos é feito a partir do teste do pezinho.
3: Doença do beijo salgado, já ouviu falar nela? Esse é o nome popular para uma doença genética rara e sem cura, a fibrose cística. Um dos sintomas é a alta quantidade de sal na pele e no suor. Também conhecida como mucoviscidose, ela ganha destaque neste mês, quando se celebra o Setembro Roxo, de alerta e conscientização da doença. A fibrose cística é causada por alterações no gene responsável pela produção de uma proteína que participa do transporte de cloro e sódio através das membranas celulares, prejudicando o funcionamento desse processo. Isso faz com que o organismo produza secreções mais espessas e pegajosas, como explica a pneumologista do Instituto Fernandes Figueira, vinculado à Fiocruz, Renata Vrobel.
11: As secreções ficam todas mais espessas, seja no pulmão, seja no pâncreas. Então são pacientes que têm muitos sintomas pulmonares, tosses, pneumonia, podem ter infecções respiratórias recorrentes. E uma manifestação também muito comum é a insuficiência pancreática. Eles não absorvem bem algumas gorduras e algumas vitaminas e isso gera um quadro, de, se não tratado, de desnutrição.
3: O diagnóstico em recém-nascidos é feito a partir do teste do pezinho, entre o terceiro e o quinto dia de vida. Se o exame for positivo, precisa ser confirmado pelo teste do suor, considerado o padrão ouro para identificação e que também aponta a doença em outras fases da vida. Foi a partir do teste do suor que Pedro Braga, hoje com 12 anos, recebeu o diagnóstico correto aos 5 meses de vida e pôde dar início ao tratamento. A mãe, Jane Braga, lembra que após várias internações, Pedro não teve mais complicações com o início dos cuidados adequados. Ela, que desconhecia a fibrose cística, fala da importância de divulgar informações para evitar o diagnóstico tardio.
12: É traumatizante para a família e principalmente para o paciente que tem perdas, né? Meu filho teve perdas nutricionais nesses 5 meses sem diagnóstico. São coisas que não se recuperam, né? Comprometimento de pâncreas por falta de medicamento. Fibras que são criadas no pulmão e no pâncreas por falta de um tratamento adequado. Toda a família abraça o Setembro Roxo no intuito que haja uma disseminação da informação do que é a fibrose cística, para que outras pessoas tenham o diagnóstico mais cedo.
3: Pedro Braga, portador de fibrose cística, afirma que leva uma vida considerada normal com os medicamentos.
13: Eu faço natação, tomo remédio para neutralizar e deu muito certo, pois hoje eu sou uma pessoa normal, onde a fibrose cística quase não me atinge e também não fui internado.
3: Entre os sintomas mais comuns da fibrose cística, além da alta concentração de sal no suor e na pele, estão tosse e infecção pulmonar crônicas, dificuldades de ganhar peso e diarreia. O tratamento é multidisciplinar e oferecido pelo SUS. Desde 2023, 2 medicamentos chamados moduladores de CFTR estão disponíveis no Sistema Único de Saúde para pacientes acima dos 6 anos de idade com uma das mutações mais comuns da fibrose cística. Segundo o Ministério da Saúde, mais de 2.400 pacientes são beneficiados pela terapia atualmente. Os resultados apontaram redução de quase 85% das internações e de até 90% dos transplantes pulmonares.
14: Autoridades de saúde intensificam ações de combate ao Aedes aegypti.
15: A chegada da primavera traz dias mais quentes e o aumento das chuvas em grande parte do país. Essa combinação cria o cenário ideal para a proliferação do Aedes aegypti, mosquito transmissor de doenças como dengue, zika e chikungunya. Por isso, entre os meses de outubro e maio, as autoridades de saúde intensificam as ações de combate às chamadas arboviroses urbanas. A dengue costuma provocar febre alta, dores no corpo e atrás dos olhos, podendo evoluir para quadros mais graves. Já a chikungunya é marcada por fortes dores nas articulações, que podem persistir por meses. A zika geralmente apresenta sintomas mais leves, mas preocupa especialmente gestantes devido ao risco de malformações congênitas nos bebês. Estudos apontam que a maior parte dos focos do mosquito está dentro ou no entorno das residências. Eles costumam ser encontrados em recipientes que acumulam água parada, como caixas d'água destampadas, calhas, pneus, vasos, vasos de plantas, garrafas e até pequenos objetos deixados em quintais e terrenos. No Rio de Janeiro, estado historicamente afetado pelas arboviroses, as condições climáticas tornam a vigilância ainda mais importante, como alerta o virologista da Fiocruz Amazônia, Felipe Naveca.
16: A época de maior circulação, de uma maneira geral, são épocas de chuvas, né? Ou logo após o período de chuva, porque a gente tem, durante o período de chuvas, a gente tem aumento de criadouros, né? Por conta de lixo acumulado, restos de copos, qualquer reservatório que acumule água, por exemplo, o Aedes aegypti pode utilizar como criadouro, né?
15: A Secretaria Municipal de Saúde do Rio de Janeiro mantém ações permanentes de combate ao Aedes aegypti por meio de equipes de vigilância. O órgão realiza visitas domiciliares, monitoramento de focos, aplicação de larvicidas em áreas estratégicas e campanhas educativas. Para reforçar esse trabalho, a recomendação é que cada morador faça inspeções semanais em sua residência, eliminando qualquer recipiente que possa acumular água.
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7: O Tribunal Superior do Trabalho determinou que pelo menos 60% dos funcionários da Caixa Econômica Federal permaneçam trabalhando em cada agência durante a greve nacional.
14: A regra vale tanto para as atividades presenciais quanto para o trabalho remoto.
7: A decisão não encerra a greve iniciada no dia 10 de setembro. A Caixa havia solicitado a manutenção de 80% do quadro, alegando impacto em serviços essenciais, como pagamento de benefícios sociais e compensação bancária, mas o tribunal estabeleceu o percentual de 60%.
14: Mesmo com a determinação, os clientes ainda poderão encontrar alterações no atendimento das agências. O descumprimento do percentual mínimo poderá resultar em multa diária de R$100 mil para a entidade sindical responsável.
7: O principal impasse nas negociações envolve o modelo de custeio do Saúde Caixa. O dissídio coletivo está marcado para ser julgado pelo TST nesta terça-feira, às 14h30, quando a Justiça deverá analisar as reivindicações dos trabalhadores e da instituição.
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14: Seca provoca situação de emergência em 123 cidades do Rio Grande do Norte.
7: Decreto tem validade de 180 dias e pode ser prorrogado.
17: 123 municípios do Rio Grande do Norte vêm sendo fortemente impactados por causa da estiagem prolongada dos últimos meses, que tem inclusive comprometido as reservas hídricas do estado. Por causa desse cenário, o governo estadual decretou situação de emergência por seca e estiagem pelo prazo de 180 dias. O decreto, que entrou em vigor nesta segunda-feira, pode ser prorrogado pelo mesmo período, caso necessário. O coordenador da Defesa Civil do Estado, Tenente Coronel Alexandre Fonseca, disse que o mecanismo jurídico é importante para intensificar e dar continuidade às políticas públicas relacionadas ao órgão.
18: É uma ação necessária, principalmente num contexto de uma previsão de um El Niño mais forte, onde ocasiona um agravamento desta seca e o que proporciona as ações necessárias para uma mitigação dos seus efeitos. O próximo passo é remeter este processo à Secretaria Nacional de Proteção e Defesa Civil para o devido reconhecimento.
17: Uma das ações que serão garantidas com o decreto é o programa Operação Carro-Pipa do Ministério da Integração e do Desenvolvimento Regional, que abastece a zona rural de 77 municípios do estado. O programa atende mais de 88.300 pessoas na zona rural do Rio Grande do Norte, com cerca de 230 veículos. De acordo com o governo estadual, no último semestre do ano de 2025 e nos primeiros 8 meses deste ano, houve uma diminuição considerável das chuvas, com índices bem abaixo do previsto para o Rio Grande do Norte no período. A baixa taxa pluviométrica impactou o volume de água de alguns reservatórios importantes para a segurança hídrica do estado, entre eles o Açu de Itãs e o Passagem das Traíras, que estão praticamente secos, com índice abaixo de 0,35%, e os Angarelhas, que está com 2,2% de sua capacidade hídrica. O decreto também leva em consideração a grave situação hídrica configurada em diversos municípios. Até o final deste ano, a estiagem forte deve causar impacto em mananciais que abastecem as cidades de Currais Novos, Equador, Parelhas, Carnaúba dos Dantas, Jardim do Seridó, São João do Sabugi, Ipueira, São José do Seridó e Ouro Branco. Estima-se que cerca de 63 mil habitantes são impactados somente na área urbana. Da Rádio Nacional em São Luís, Madison Euler.
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20: 60% das mulheres já desistiram de viajar por medo de violência.
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1: 60% das mulheres já desistiram de viajar por medo de violência.
2: Guia do Ministério do Turismo dá dica para todas as etapas da viagem.
3: Diante dos avanços tecnológicos, sociais e culturais, o turismo tem se tornado cada vez mais dinâmico e personalizado para atender diferentes públicos, como de mulheres, que seja a trabalho ou por lazer, têm viajado cada vez mais e muitas vezes sozinhas. Mas a segurança ainda pesa na escolha do destino. Levantamento realizado pelo Ministério do Turismo em parceria com a Unesco mostra que 6 em cada 10 mulheres dizem já ter desistido de uma viagem por medo da violência e 60,6% delas relataram ter passado por alguma situação que provocou sensação de insegurança. Para melhorar as condições de viagem desse grupo, o Ministério do Turismo disponibiliza em seu site o Guia para Mulheres que Viajam Sozinhas, com orientações sobre planejamento, transporte, hospedagem e canais de apoio para viajar com mais autonomia e segurança. Em cada capítulo é possível conhecer histórias, saber mais sobre o perfil das viajantes, entender as dúvidas e os medos mais comuns, além de receber dicas de segurança para todas as etapas de uma viagem, entre hospedagem, transporte e também conhecer os direitos de cada viajante. Entre as dicas para antes de viajar, por exemplo, o guia sugere pesquisar o destino, planejar os deslocamentos e verificar as condições da hospedagem. Recomenda-se pedir os contatos da recepção e dos canais de apoio, além de solicitar que o número do quarto não seja anunciado em voz alta. Em viagens por aplicativo, a orientação é conferir a placa, o modelo do veículo e a identificação do motorista antes de entrar. Neste domingo, 27 de setembro, foi celebrado o Dia Mundial do Turismo. Criada pela ONU, a data chama atenção para o papel da atividade na vida das pessoas e das comunidades.
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1: Prefeitura do Rio abre 7 mil vagas em concursos de inclusão digital.
2: Os cursos são gratuitos e voltados para diferentes áreas e idades.
4: Interessados em participar de um dos cursos ou oficinas oferecidos nas Naves do Conhecimento, na capital fluminense, já podem se inscrever para as oportunidades de outubro. São cerca de 7 mil vagas abertas para diversas faixas etárias e áreas. Os alunos podem escolher por cursos em tecnologia, inovação, empreendedorismo, programação, robótica, inteligência artificial e cultura digital em 12 unidades diferentes. Entre as ofertas estão oficinas de animação e robótica, além de cursos de Excel e programação. As Naves do Conhecimento são espaços criados pela Prefeitura do Rio que democratizam o acesso ao universo digital, ampliando as oportunidades de capacitação e inclusão em ambientes colaborativos e criativos. As inscrições para os cursos e oficinas são gratuitas e feitas pela internet, na plataforma Oportunidades Cariocas. As unidades com maior oferta de vagas em outubro ficam em 5 bairros das zonas norte e oeste cariocas. Da Rádio Nacional no Rio de Janeiro, Priscila Terezo.
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1: O Papa Leão XIV se reuniu em Lourdes, na França, com 7 vítimas de violência sexual cometida no âmbito da igreja. O encontro ocorreu de forma reservada durante a visita do pontífice ao país.
2: Antes da reunião, Leão XIV havia pedido aos bispos franceses que mantivessem as ações de combate ao que chamou de, abre aspas, flagelo doloroso, fecha aspas, da violência sexual. O Papa também defendeu que a igreja reconhecesse suas falhas e avançasse no enfrentamento dos abusos.
1: Um relatório publicado em 2021 estimou que mais de 330 mil menores foram vítimas de violência sexual em instituições católicas francesas desde 1950. O levantamento tornou-se uma das principais referências sobre a dimensão dos abusos ocorridos no país.
2: Durante a passagem por Lourdes, o Papa também celebrou uma missa para cerca de 150 mil pessoas e pediu orações pelo fim das guerras. Na viagem à França, Leão XIV ainda discursou na Unesco, onde alertou para os riscos relacionados ao uso da inteligência artificial.
1: Um vulcão adormecido havia mais de 500 anos entrou em erupção depois de um forte terremoto, chamando a atenção de especialistas para uma região que não registrava atividade vulcânica havia séculos.
2: O tremor teria provocado alterações no sistema subterrâneo do vulcão, favorecendo a movimentação do magma. Imagens registraram uma grande coluna de cinzas e gases sendo lançada na atmosfera durante a atividade.
1: Especialistas passaram a acompanhar o fenômeno para avaliar a evolução da erupção e os possíveis riscos para as áreas próximas. A atividade também levantou questionamentos sobre a relação entre grandes terremotos e a reativação de sistemas vulcânicos.
2: O tremor teria provocado alterações no sistema subterrâneo do vulcão, favorecendo a movimentação do magma. Imagens registraram uma grande coluna de cinzas e gases sendo lançada na atmosfera durante a atividade. Apesar de terremotos poderem provocar mudanças na pressão e nas estruturas subterrâneas, os cientistas ressaltaram que nem todo tremor é capaz de despertar um vulcão. O episódio chamou atenção justamente pelo longo período em que o local permaneceu sem registrar uma erupção significativa.
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1: Torcida organizada do Bahia é alvo de operação por tortura.
2: Ministério Público investiga envolvimento da diretoria.
5: Agentes do Ministério Público da Bahia cumpriram na manhã desta segunda-feira em Salvador mandados de prisão e de busca e apreensão contra integrantes da presidência e da diretoria da torcida organizada do Esporte Clube Bahia. São apuradas práticas de tortura dentro da própria sede. Desta vez, os relatos que levaram aos mandados de prisão nessa segunda são de tortura física e psicológica contra pelo menos duas vítimas em julho deste ano. As pessoas foram obrigadas a confessar supostas irregularidades por meio de agressões, ameaças, sufocamento e afogamento por várias horas, com a utilização de objetos cortantes e contundentes, como tacos de beisebol. Segundo o governo da Bahia, também são investigados crimes de roubo, extorsão, ameaça e associação criminosa. Já a promotoria destacou que entre os alvos dos mandados está um policial militar. As torcidas organizadas dos times baianos têm se envolvido em outros crimes de repercussão nos últimos tempos. No mês passado, no clássico entre Bahia e Vitória, o torcedor da Bahia, Alexandre Borges, de 28 anos, foi morto a facadas horas antes da partida. Segundo a polícia, ele foi surpreendido por membros da torcida adversária. Seis homens foram presos em flagrante, suspeitos de envolvimento também na morte de outras quatro pessoas. No mês de março, sete membros da torcida organizada do Bahia foram presos pela Polícia Civil, acusados de envolvimento na tentativa de homicídio de um torcedor do Vitória. Em outro caso, 4 anos atrás, o ônibus com os jogadores do próprio time do Bahia foi atacado em Salvador. E agora, 4 integrantes da torcida organizada serão submetidos a júri popular. Os 4 são acusados de tentativa de homicídio qualificado por causa do uso de artefatos explosivos. Em 2022, o jogador Danilo Fernandes sofreu ferimentos no rosto e nas pernas e precisou fazer uma cirurgia no olho. O jogador Matheus Bahia ficou machucado nos braços, no rosto e nas pernas. A data do júri só será agendada após o trânsito em julgado.
1: Esporte. Bom, agora nós vamos chamar ele, Tony Silva, com as informações esportivas. É com você, Tony, vai lá.
6: Hoje, terça-feira, dia 29 de setembro, eu tô chegando sim, Douglas. E a gente começa falando da seleção brasileira e esse jogo contra a Austrália, o segundo será o penúltimo da seleção brasileira nesta data FIFA, porque logo depois deste jogo em Brisbane, a seleção tem folga amanhã e no dia 1º de outubro, outubro, segue viagem para Calcutá, na Índia, onde fará o seu primeiro jogo na história contra a seleção indiana. Na sexta-feira, dia 2, a seleção vai treinar no local da partida, o estádio Salt Lake, que tem capacidade para 63 mil espectadores e foi inaugurado no ano de 1984. Este encontro Brasil e Índia será inédito, acontecerá no sábado, dia 3 de outubro, às 11 horas da manhã, horário de Brasília. A nova data FIFA para fechar o ano de 2026 acontecerá no mês de novembro e o Brasil tem agendado 2 amistosos contra Japão e Singapura. Agora a gente destaca o Campeonato Brasileiro da Série B, porque esse não parou mesmo com a data FIFA e ontem tivemos mais uma partida na sequência da 30ª rodada. O Juventude sofreu, mas derrotou fora de casa o América Mineiro por 1-0. O gol foi assinalado por MP, que entrou no segundo tempo. O Juventude voltou a vencer após 2 jogos e reassumiu a vice-liderança da Série B, agora com 53 pontos. Já o América Mineiro perde a terceira seguida e vê o rebaixamento ainda mais perto. Com apenas 17 pontos, está na vice-lanterna da competição. Ainda falta uma partida para que seja finalizada essa 30ª rodada da Série B e ela vai acontecer hoje às 19h30. Botafogo de Ribeirão Preto e Ponte Preta. E como essa partida não vai mexer em nada na classificação, tanto em cima como na parte de baixo, o G6 está formado pelo Vila Nova com 54 pontos, Juventude 53, Fortaleza 52, Novo Horizontino 51, Criciúma 50 e Atlético Goianiense 49. Na zona de rebaixamento estão Avaí, Londrina, América Mineiro e Ponte Preta. Amanhã eu volto trazendo detalhes do jogo da seleção brasileira e outras informações para você aqui no Rádio Fatos.
1: Bem, termina aqui a nossa edição de hoje do Jornal Rádio Fatos. Hoje, terça-feira, hein?
2: A todos uma excelente terça-feira e até amanhã.
1: Olha, valeu pessoal aí pela companhia, pela audiência e até amanhã no mesmo horário, viu? Até lá. Tchau, tchau.
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0: por uma pedagogia da amizade. 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Olá, querido ouvinte da 105 FM, a Boa de Mossoró. Eu sou Helenildo José e está entrando no ar mais uma apresentação do programa Unicatólica do RN na FM 105. E hoje, mais uma vez, a gente traz para conversar conosco Josi Silva, coordenadora do Congresso Nacional de Ciência e Educação, CONCEDE. Após termos passado por uma maratona de atividades na semana passada, Josi hoje veio mais uma vez, como eu falei terça passada, que ia trazer você de novo, Josi. Dessa vez a gente vai falar agora sobre resultados, sobre números, né? Sobre o que o CONCEDE deixou para nós. Bom dia, seja bem-vinda mais uma vez.
1: Bom dia, Lenildo. Bom dia a todos os ouvintes aí da FM 105. Mais uma vez é um prazer estar aqui e falar sobre o CONCEDE, né? Nós estivemos aqui numa boa temporada, né, de momentos, onde a gente falou o princípio do CONCEDE, e hoje eu estou aqui para falar sobre os resultados, né, sobre o sucesso do CONCEDE.
0: Para as pessoas verem o quanto o CONCEDE é importante para nós, Josi, que várias edições, né, várias apresentações deste programa foram ao ar falando sobre o CONCEDE, porque é para justamente mostrar para as pessoas que através dele nós conseguimos muitos resultados, né, muitos frutos. Não é à toa que já está na sétima edição, é porque está dando certo, e a gente vai conversar um pouquinho hoje sobre isso, né? Sobre resultados, a importância do que a plantinha, não é a sementinha que o CONCEDE é plantado lá e a plantinha germina. A gente vai para um breve intervalo comercial, na sequência, conversando com Josi, vamos conversar mais um pouco sobre o nosso CONCEDE. Até já!
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0: Estamos de volta. Esse é o nosso encontro marcado, o programa Unicatólica do RN na FM 105. Você que ligou o seu rádio agora, seja muito bem-vindo. Obrigado pela preferência. Fique sintonizado conosco na programação da Boa de Mossoró. Obrigado pela carona amiga e obrigado a você, querido ouvinte, por estar sempre sintonizado conosco. Eu sou Helenildo José e hoje eu converso com Josi Silva, coordenadora do Congresso Nacional de Ciência e Educação, CONCEDE, nesse ano de 2026, em sua sétima edição. Muito bem, Josi, semana passada, né, foi uma semana bem corrida, de muita coisa que a gente realizou na Unicatólica do Rio Grande do Norte, e a gente está aqui com um sentimento de gratidão, né, com um coração repleto de felicidade, porque o CONCEDE, como eu falei no bloco passado, é algo de grande importância para nós, da Unicatólica, dos parceiros da Unicatólica, do próprio Padre Charles também, que pensa sempre a cada ano uma proposta inovadora para todos os que estão envolvidos. E hoje a gente vai falar sobre os resultados, os frutos que o CONCEDE deixa para todos nós, não é isso?
1: Isso mesmo, nós estivemos uma semana corrida, mas com muito mérito, né? E muito êxito nos resultados, porque nós fizemos um bom planejamento, né? Então, o diferencial do CONCEDE é isso. É porque nós temos uma excelente equipe que começa o planejamento desde o começo do ano e contamos com o protagonismo dos alunos, então não atuamos sozinhos. Então, o resultado positivo do CONCEDE é resultado de nosso trabalho, aí durante todo o ano, né? Um bom planejamento, uma boa organização. E com certeza uma excelente equipe. Então fizemos história nesse CONCEDE, né? Nós conseguimos aí um quantitativo de mais de 1000 pessoas passando ali pelo CONCEDE, né? Seja na palestra de abertura com a Viviane, seja nas atividades, nos minicursos, seja como patrocinador, como parceiro, como expositor, né? Que nós tivemos também os nossos expositores, né? Os nossos parceiros que foram expor, né? Os seus produtos, os seus serviços também dentro do CONCEDE, então, e seja como participante da científica. né? Então, nós tivemos aí esse número que é muito significativo para a educação, muito significativo também para questões profissionais, para esses futuros profissionais, né, de diversas áreas, e que inclusive podem, né, utilizar essa proposta do CONCED como um conhecimento a mais, como algo a mais ali no seu currículo acadêmico também. Então, foi muito importante e foi uma semana muito linda, muito completa.
0: Exatamente, Josi. Eu estive lá presente, não é? Como colaborador da Unicatólica, desde a palestra magna com a Viviane Mosé e também acompanhando de perto o trabalho dos alunos, o entusiasmo que cada um deles apresenta ao seu trabalho, como eles se sentem valorizados pela Unicatólica, não é? Como o jeitinho deles de apresentar, o jeitinho de ser aluno. E falando em resultados, Josi, uma coisa que eu admiro muito na nossa Unicatólica é que, por exemplo, no Centro de Práticas Múltiplas, todas as vezes em que a gente realiza um grande trabalho, um período, por exemplo, um semestre de trabalhos intensos nos nossos atendimentos lá no Centro de Práticas, ao final de tudo a gente mostra os resultados, né? Para que as pessoas vejam que a gente vem aqui para o microfone da 105, a gente não fala de coisa pensada,

0: compromisso de acompanhar de perto tudo o que acontece, porque esse é a nossa obrigação, né? Devolver à sociedade, devolver à comunidade tudo o que é feito, né, realizado na Unicatólica.
1: Sim, eu como administradora e doutoranda em engenharia da produção, esse é um dos principais processos que eu faço no meu dia a dia e também nas atividades onde eu estou envolvida. A gente precisa mostrar os resultados, precisa analisar esses resultados, e mesmo que os resultados sejam positivos, a gente sempre está buscando mais e mais resultados e melhores resultados, né? O que é que a gente faz o PDCA, né? E o PDCA é algo contínuo que a gente faz em qualquer atividade, em qualquer processo, buscando essa melhoria contínua. Então, esse é meu objetivo para o CONSED, né? Então, eu busquei trabalhar também bastante a escuta com os colegas, a escuta com os coordenadores, principalmente com os alunos, né, que estão na frente do CONSED, né? E para justamente a gente sempre trabalhar a melhoria contínua para os próximos eventos, para a próxima edição. E esse ano a gente obteve pontos extremamente positivos, inovações também dentro do CONSED, né? Novas oportunidades, novas formas de trabalhar a estrutura do CONSED. E não vai ser diferente em 2027, né? Então, sempre buscando o melhor e sempre buscando trazer um processo inovador, na verdade. Porque vivemos nesse mundo tecnológico da transformação digital e a gente tem que acompanhar esse momento, né? Então, e aproveitar essa oportunidade, né, para tentar trazer novos participantes, novas pessoas para conhecer a riqueza do CONSED. Então, que é algo nosso, de Mossoró, da Unicatólica, da nossa terra, da nossa cidade, e precisa sim ser visto por outras e outras pessoas. Então, esse é o nosso principal propósito, e é isso que a gente vai buscar fazer em 2027.
0: Exatamente. Josi, na sua fala eu recordei que há alguns dias, lá eu trabalho especificamente, né, no departamento acadêmico da Unicatólica, e aí nós recebemos uma aluna já formada na área de pedagogia. Ela optou por fazer o nosso curso de psicologia. E aí, como ela já tem uma graduação, ela já é uma pessoa, já que tem uma certa idade, não é? Já é avó, inclusive, enquanto eu estava atendendo, conversando com ela, ela foi falando um pouco da família. Veja, Josi, ela disse que entre uma vasta opções de outras instituições de graduação que oferecem psicologia, inclusive da área pública, ela optou pela Unicatólica porque conheceu o curso de psicologia pelo CONSED do ano passado. Eu fiquei muito feliz porque ela disse, na Unicatólica eles trabalham dessa forma. E ela disse que tem trabalhos, né, tem projetos, já atua, ela é professora da rede pública, né, da rede pública municipal, e ela tem trabalhos na área da psicologia que ela realiza com famílias. E ela disse que, como conheceu a Unicatólica pelo CONSED do ano passado, viu que a Unicatólica trabalha com projetos parecidos, semelhantes com o dela, ela optou por nós, porque ela sabe que na Unicatólica vai colocar em prática já a bagagem de experiência acadêmica que ela tem e vai somar a nossa. Isso é maravilhoso, Josi.
1: Sim, com certeza. É o encontro, né? É a própria poética do encontro, né? Então, na prática, né? O encontro da uma visita, né? Uma ocasião que ela esteve presente como participante do CONSED, ela já verificou que era aquilo que ela queria para ela, né, para complementar a carreira profissional dela. Então, isso é muito importante. Inclusive, eu tenho ex-alunos que hoje são alunos da Unicatólica, justamente porque dizem, se Josi está lá, então a gente confia. Então, se Josi está lá coordenando o CONSED e eles vendo as postagens do CONSED, o cuidado que a gente teve com o CONSED, inclusive participaram do CONSED, eu fiz questão de dizer, venham participar do CONSED para conhecer a história, para conhecer a estrutura, os profissionais que vão estar aqui e o cuidado, né? O principal, o cuidado que a equipe, que os próprios alunos têm um com os outros, e se sentir à vontade para ser aluno da Unicatólica também, né, na universidade. Então, a gente consegue fazer esse processo de atração com muito êxito, né? E isso é muito satisfatório mesmo, porque a gente chega à conclusão que temos uma equipe acolhida.

0: acolhedora e uma equipe que transforma, né? Que transforma vidas.
1: Eu estou conversando com Josi Silva, coordenadora do Congresso Nacional de Ciência e Educação, CONCED. A gente vai para um intervalo comercial, rapidinho a gente volta. Até já.
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1: Estamos de volta, conversando com Josi Silva, falando sobre o sétimo CONCED. Muito bem, Josi, agora vamos esmiuçar um pouquinho mais a nossa conversa, né? Eu soube que tiveram alunos, né? Pessoas, congressistas lá que foram premiados, inclusive. Tô lembrando do ano passado, uma senhora que já, bisavó, ela recebeu uma congratulação, né? Uma premiação do nosso CONCED pelo trabalho dela. Aquilo enche o coração de alegria e com esse ano também não foi diferente. Então fala para nós, então, sobre as premiações, os trabalhos apresentados que a gente teve lá.
0: Sim, o CONCED, né? Congresso Nacional de Ciência e Educação, também é ciência. Então lá nós tivemos a parte de submissões dos trabalhos científicos, né? E conseguimos aí um marco de 133 trabalhos aceitos, né? Que passaram por nossos avaliadores, né? Os avaliadores de alto nível, né? Os avaliadores com especialistas nas áreas que eles fizeram a avaliação. E desses 133 trabalhos aceitos, a gente distribuiu eles em artigo completo. Essas apresentações, elas foram feitas na sexta-feira, de maneira remota, oral. E posteriormente, esses trabalhos, eles vão estar nos anais do congresso, né? No site da Unicatólica tem os anais disponíveis de todos os congressos e eles estarão disponíveis lá para acesso. E nós tivemos também as apresentações em pôster, que foi feito, né, de maneira muito bonita, de maneira muito organizada, né, e harmoniosa, lá na Unicatólica, os trabalhos em pôster de maneira presencial. Esses trabalhos em pôster também estarão nos nossos anais. Na verdade, os artigos, sim, os artigos completos, eles irão compor os e-books, porque são 5 e-books, um e-book para cada evento científico. Então, é um grande diferencial para a vida acadêmica do estudante, né? Ter o seu trabalho ali publicado num e-book a um congresso a nível do CONCED e ter a oportunidade também de ver seu trabalho, seu resumo publicado nos anais do congresso. Então, tivemos aí um excelente número. E com certeza a gente teve os melhores, né? Claro que eu acho que é uma das partes mais difíceis para o avaliador é justamente fazer essa avaliação e escolher ali o melhor. Mas tivemos a premiação do melhor, que foi justamente ontem, na segunda-feira. A gente fez esse momento aqui na Unicatólica mesmo para premiar os melhores projetos, os melhores trabalhos, artigo completo e os melhores trabalhos que foram de resumo, que foram expostos em post.
1: Josi, então, fazendo um balanço geral sobre o nosso CONCED, o CONCED, né, é um Congresso Nacional de Ciência e Educação, já há 7 anos, né, 2026 é a sua 7ª edição, e apesar de ser o congresso de uma instituição da rede privada, mas a gente gosta sempre de mencionar que a Unicatólica do RN, ela não é só mais uma instituição da rede privada, né, não é só mais uma faculdade que está já há 16 anos atuando. Vale a pena lembrar que a Unicatólica, ela nasceu de uma necessidade pensada, né, vista aos olhos da Igreja, da Diocese de Santa Luzia, pensada na necessidade da população, né? Então a gente recorda aqui, onde hoje funciona o nosso Centro de Práticas Múltiplas, era a Escola Amarela, né, que era uma escola que fazia atendimentos mais específicos gratuitamente para a comunidade mais carente, que não tinha acesso àquela área mais privada, né, pagar pelos serviços. Então, anos depois, todo esse tempo depois, no mesmo local onde funcionava a Escola Amarela, a Escola Dom Costa, hoje é o Centro de Práticas Dom Costa. O local foi preservado, o nome foi preservado para que justamente ficasse essa marca, né? Ficasse essa memória. E em 2026, a Unicatólica da Rede está trabalhando com memórias, com histórias. E o nosso Concede não é apenas para os nossos estudantes, né? Para todos aqueles que sentem a necessidade de agregar conhecimento científico e educacional na sua formação. E o Concede acontece, ele é propriamente nosso, né? Da Unicatólica da RN, realizado por colaboradores, pelos docentes, primeiramente pelos gestores da instituição, né? Nas pessoas dos nossos reitores e pró-reitores. E aí também os nossos alunos atuam, né, nas várias frentes, nas semanas, nas jornadas acadêmicas. É um trabalho que acontece mesmo aqui em Mossoró, presencial, né, 100% presencial. E a gente a cada ano traz uma pessoa diferente, uma proposta diferente, né, para o nosso trabalho. E aí, hoje você veio, né, trazer os resultados, né, para ver que quem nos escuta vê que o Concede realmente funciona. Olha, é um trabalho que funciona. De uma faculdade que começou há apenas 16 anos, mas que funciona, né, de uma maneira bem diferenciada.
0: Sim, inclusive uma boa parte desses trabalhos, desses artigos, né, que foram apresentados, né, e serão publicados posteriormente nos nossos anais, eles vieram de alunos de outras universidades, né, que viram no Concede essa oportunidade de publicar o seu TCC, né, de publicar sua pesquisa que estava ali na gaveta, e aí organizou para ser aproveitar essa oportunidade, que geralmente a gente faz essas publicações, eu como pesquisadora rodo o Brasil inteiro fazendo publicações, indo apresentar os meus trabalhos, e tendo essa oportunidade aqui na minha cidade, né, um congresso renomado que traz um nome a nível nacional, então é uma grande chance para o aluno pesquisador e para o aluno também que quer explorar esse processo, né, de ser pesquisador.
1: Inclusive na palestra magna, né, na abertura, veio muita gente de fora de Mossoró.
0: Sim, com certeza. Então é um espaço aberto, né? Um espaço aberto para todos que buscam, né, a ciência, né, que buscam fazer ciência, porque fazer ciência não se faz apenas dentro de um laboratório. Se faz a partir do momento em que você resolve um problema, né? Resolve um problema e mostra a resolução desse problema, a solução para resolver esse problema. Seja o problema da sociedade, da comunidade, do dia a dia, da empresa que você trabalha, de algum processo. Então, isso é ciência. Então, o Congresso, ele dá essa oportunidade de se fazer ciência e também de trazer um conhecimento, uma bagagem a mais aí para a sua carreira acadêmica.
1: Exatamente. E como as premiações foram ontem, né, então a gente pode dizer que não faz nem 24 horas que o Concede acabou, o Concede de 2026, mas a gente já fica na expectativa do 8º Concede.
0: Exatamente. Já eu na expectativa de saber qual será o tema no 8º Concede, porque é, né, um tema mais interessante do que o outro, né? Eu, como praticamente novata ainda, né, na instituição, não fez nem um ano que eu estou na instituição e já estou com o Concede, então eu conheci a história do Concede, fazendo o Concede, e fiquei extremamente encantada por todas as temáticas e pela relevância, né, e pelo cuidado e sensibilidade das temáticas, né? Então eu estou ansiosa para saber o tema já de 2027, né? E ansiosa para começar os trabalhos também com os meus colegas, com os alunos, e a gente colocar o congresso aí, o 8º Concede, em andamento.
1: É isso aí, Josi. E você que, infelizmente, por uma razão ou outra, não pôde participar do Concede de 2026, não fique triste. Você pode também conhecer as dependências da Unicatólica do Rio Grande do Norte. A nossa localização é fácil acesso, todo mundo conhece. O Colégio Diocesano Santa Luzia é ali na Rua Dr. João Marcelino, na Praça Dom João Costa. O nosso WhatsApp para contato é o 3318-7648. 3318-7648. Você pode agendar ou ir até a instituição no horário comercial para conhecer as nossas dependências. Nós temos salas de aula acessíveis, nós temos um acervo literário na nossa biblioteca muito atual, inclusive recentemente nós recebemos mais novos exemplares para contemplar os alunos dos nossos cursos. Nós temos o Centro de Práticas Múltiplas Dom João Costa, com atendimento exclusivo para você que procura as áreas de gestão, empresarial, na área jurídica, na área da fisioterapia, da nutrição e da psicologia. Fique à vontade para nos procurar. E a gente vai ficando por aqui, Josi. Muito obrigado pela sua participação aqui conosco. Fica aberto o convite para o próximo evento que nós tivermos sob a sua liderança.
0: Sim, com certeza. Primeiro, estou muito feliz mais uma vez de estar aqui. E eu espero estar novamente, né, para falar de outros projetos, outras propostas, né, e outros eventos também, né, que a Católica, ela tem muitos eventos, né, durante todo o ano, né.
1: Isso.
0: O Concede, ele consolida tudo, na verdade. Então, eu espero estar aqui para falar de outras propostas também, além do Concede, né, que a gente já está aí com o planejamento, né, para 2027.
1: Educação muda pessoas e pessoas transformam o mundo, nos diz Paulo Freire. Eu vou ficando por aqui e até a próxima oportunidade com mais dicas, curiosidades e informações da Unicatólica do Rio Grande do Norte. Até a próxima!
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3: Até 1974, a realidade para a maioria das mulheres americanas era a completa exclusão do sistema financeiro. Sem a assinatura de um pai ou marido, era praticamente impossível obter um cartão de crédito, um empréstimo ou até mesmo uma conta corrente individual. A Lei de Oportunidade Igualitária de Crédito, que pôs fim a essa discriminação, não foi uma concessão, mas o resultado de anos de ativismo incansável. Gloria Steinem esteve no centro dessa luta. Ela própria viveu na pele essa humilhação, lembrando como, já na casa dos 30 anos, precisou da garantia da própria mãe para conseguir um cartão American Express. Sua genialidade foi transformar essa experiência pessoal em uma bandeira política, usando o jornalismo e a fundação da revista Miss para expor uma injustiça que afetava todas as mulheres. Mais do que uma ativista, Steinem foi a arquiteta de uma mudança cultural, que pavimentou o caminho para a conquista legal. Portanto, cada vez que uma mulher assina um cheque ou usa seu próprio cartão de crédito, ela está usufruindo de um direito conquistado com a caneta e a voz de Gloria Steinem. Sua luta não foi apenas por crédito, mas por autonomia, dignidade e a liberdade de construir uma vida independente. Com o falecimento dessa rainha, como bem disse um comentário, celebramos não apenas sua vida, mas o legado palpável que ela deixou para todas nós, o poder de controlar nosso próprio destino financeiro. Não esqueça o nome dela, Gloria Steinem. Eu sou Aline Linhares e este é o Tempo Vivo, aqui na 105 FM.
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4: 6:54. 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
7: Bom dia! Terça-feira, 29 de setembro de 2026. Está no ar a edição de número 1319 do Jornal Mais Mossoró, com a apresentação de Fábio Oliveira. Espetáculo Alto da Liberdade terá última apresentação nesta terça-feira. Avenida Rio Branco terá interdição durante desfile cívico de 30 de setembro. A adesão ao Simples Nacional junto à Secretaria da Fazenda encerra-se nesta quarta-feira. Detalhes agora no Mais Mossoró.
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7: Acontece logo mais às 8 da noite na Estação das Artes Poeta Eliseu Ventania, a última apresentação deste ano do Alto da Liberdade. A peça que estreou no domingo que passou, dia 27, celebra os grandes marcos históricos de Mossoró. A encenação apresenta os quatro atos libertários que fazem parte da história do município, como Motim das Mulheres, Resistência ao Bando de Lampião, Primeiro Voto Feminino e Libertação dos Escravos. O Alto da Liberdade é um espetáculo de teatro com características de um grande musical popular ao ar livre, composto por um elenco de 60 artistas, entre atores, atrizes, bailarinos e músicos.
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7: A Avenida Rio Branco, no Corredor Cultural, no centro da cidade, será interditada nesta quarta-feira, dia 30, para a realização do desfile cívico. A interdição começa às 8 horas da manhã e segue até às 10 da noite, no trecho entre a altura da Rua Nísia Floresta, próximo à Praça dos Esportes e à Avenida Doutor João Marcelino. De acordo com o diretor executivo de Mobilidade Urbana, Luiz Correia, a medida será adotada para garantir a segurança durante a realização do evento e organizar o fluxo de veículos na região. Nesse caso, para quem vai participar do evento, a orientação é estacionar nas proximidades e se deslocar até o local. Para quem não vai participar, a recomendação é utilizar as rotas alternativas, como a Avenida Melo Franco e a Avenida Alberto Maranhão. A orientação é que os condutores programem o deslocamento com antecedência e evitem o trecho interditado.
10: Mossoró alcançou sua melhor nota no IDEB e o caminho para esse resultado foi de muitos investimentos na educação. Fardamento e material escolar, escolas novas e modernizadas, salas geladinhas, tecnologia e estrutura de qualidade. Também tem professores qualificados e experiências que complementam diariamente

0: O contribuinte moçoroense tem até esta quarta-feira, dia 30, para fazer a migração para o regime tributário do Simples Nacional, exercício 2027. A Secretaria Municipal da Fazenda, Cefaz, explica que os contribuintes que possuem empresas podem solicitar a opção no próprio portal do Simples Nacional de forma online. Ao fazer a opção, o contribuinte terá a oportunidade de regularizar as pendências fiscais e cadastrais junto à Cefaz Mossoró por meio da emissão da certidão negativa de débitos. De acordo com a nova sistemática implantada, após a regularização das pendências fiscais e liberação pelo município, o contribuinte deve acessar o serviço Acompanhamento da Opção pelo Simples Nacional para a atualização e o processamento de deferimento da opção. Em caso de dúvidas, o contribuinte pode entrar em contato com a Coordenadoria do Simples Nacional da Cefaz por meio do canal 849-9655-5429. Termina aqui mais uma edição do Mais Mossoró, com produção da Secretaria de Comunicação Social da Prefeitura Municipal de Mossoró. Siga nossas redes sociais e se mantenha informado. Um bom dia a todos e até amanhã, se Deus quiser.
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3: 7:27.
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4: Alô, minha amiga. Alô, meu amigo. Bom dia. Boas vibrações para você. Hoje, uma terça. Mas aqui em Mossoró, uma sexta. Hoje, dia 29 de setembro. Amanhã é feriado municipal. Vamos à nossa mensagem do dia? Já parou para pensar que cada amanhecer chega como uma página em branco? Não importa como foi o dia de ontem, hoje é uma nova oportunidade para recomeçar, fazer diferente e valorizar as pequenas coisas. Às vezes, a gente corre tanto atrás do futuro que esquece de viver o presente. Por isso, a dose de inspiração para esta manhã é simples. Respire fundo, agradeça por mais um dia, espalhe gentileza. Um sorriso seu pode mudar o dia de alguém. Ah, meu amigo, minha amiga, que a sua jornada seja cheia de energia positiva, paz no coração e muita produtividade. Fique sintonizado com a gente, porque a melhor companhia do seu dia começa agora. Agradecendo a Deus o milagre da vida. Estamos começando mais um programa na boa de Mossoró.
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pro trabalho, pra faculdade, pra deixar a criançada na escola. Pra você que tá digitando, ouvindo a gente na internet, que bom, né? Tem mais uma dezena de portais de rádios na América Latina, retransmitindo a 105, a primeira rádio de frequência modulada de Mossoró, pioneira. 105, acompanha você, né? Sempre. Aqui tem a melhor playlist, as músicas, a trilha sonora da sua vida. Passa por aqui, de 8 a 80, não importa. 981050105, você pode fazer comigo essa programação. E, aliás, outubro tá chegando aí, ó, vai ficar melhor ainda. Bom, gente, é o seguinte, tá valendo um pacote de pão árabe pra você, tá? E essa véspera de feriado, assim como sempre acontece, muita música boa e as principais notícias da manhã. Ó só quem começa aí, ó. The Weeknd e Ariana Grande com Save Your Tears.

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1: 7h41.
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2: São 7h49 na boa de Mossoró, 105,1. 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
2: Maravilha! 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E vem cá, você vai no supermercado, não tem, vai lá, reclama pro gerente, né? Ah, você do mercadinho, da cantina, tem que ter pra revender, e da lanchonete também tem que ter. E aí, vamos juntos? E mais uma manhã na 105. Lembrando que tá valendo o pacote do pão árabe, viu? É só se cadastrar. Alô, Licélia, bom dia. Sátaro, Josimar, bom dia. Música nova do Jorge Vecílio. Todo sempre. 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

0: dia, Lucélia.
1: Bom dia, Gilson.
0: Bom dia.
1: Eu sou da
0: aí.
1: Gostaria de ouvir a música de Bryan Adams. Please Forgive Me.
0: Please Forgive Me.
1: Estou aqui na escuta.
0: Por favor,
1: estou aqui no
0: perdoe.
1: Quarto com a minha netinha pra dormir.
0: Ah, sim.
1: Mas na escuta da boa de Mossoró.
0: Tá ótimo, então.
1: Sim, 100%.
0: Maravilha. Please Forgive Me. É a música do Bryan Adams. Vamos lá? Hã? Só na 105 você ouve dessas. 7h56, bom dia.
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1: Bom dia, Gilson Cardoso. Bom dia, ouvintes. FM 105, Santa Clara. Hoje, terça-feira, 29 de setembro, a igreja celebra a festa dos arcanjos Miguel, Gabriel e Rafael. Os anjos são sinais do cuidado de Deus, da proteção dele para conosco, da própria presença do Senhor. Vamos escutar com muita alegria o Santo Evangelho. Aleluia, aleluia, aleluia. Bendizei ao Senhor Deus os seus poderes, seus ministros que fazeis sua vontade. Aleluia, aleluia, aleluia. O Senhor esteja convosco, Ele está no meio de nós. Proclamação do Evangelho de Jesus Cristo segundo João. Glória a vós, Senhor. Jesus viu Natanael que vinha para ele e comentou: aí vem um israelita de verdade, um homem sem falsidade. Natanael perguntou: de onde me conheces? Jesus respondeu: antes que Filipe te chamasse, enquanto estavas debaixo da figueira, eu te vi. Natanael respondeu: Rabi, tu és o Filho de Deus, tu és o Rei de Israel. Jesus disse: tu crês porque te disse, eu te vi debaixo da figueira? Coisas maiores que esta verás. E Jesus continuou: em verdade, eu te digo, vos digo, vereis o céu aberto e os anjos de Deus subindo e descendo sobre o Filho do Homem. Palavra da salvação, glória a vós, Senhor. Minhas irmãs e meus irmãos, para nossa oração neste dia, contemplemos os anjos que estão a serviço do Senhor, e eles veem o quanto Deus nos ama e por isso também querem se colocar a nosso serviço. Estão para nos proteger, para ajudar-nos a lutar contra o mal, contra tudo aquilo que pode impedir de vivermos na liberdade dos filhos e filhas de Deus. Tenha um bom dia, fique com Deus e até amanhã, se Ele assim nos permitir.
2: Muito obrigado, Padre Crisanto Borges, com a gente aqui todos os dias. E às 8 horas ele traz sempre o Evangelho do dia. Obrigado, Padre Crisanto. Agora tem as notícias, o 105 News, a notícia aqui é na medida certa. Hoje, véspera de feriado. Amanhã o comércio funciona normalmente, viu, gente? Só as agências bancárias e repassões públicas fechadas. 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Neste momento, estamos ganhando novamente do jogo da seleção, viu? É, o nosso programa está com mais audiência que o jogo da seleção. Você sabia, por exemplo, que o Brasil está jogando agora, a seleção brasileira, de novo, não é? Austrália, é. Jogar com a Austrália já é chato duas vezes seguida. Pelo amor de Deus. Tá 2-2 o jogo, né? E nem os apaixonados por futebol estão acompanhando, viu? É, tô vendo aqui nas redes sociais. 2-2, intervalo de jogo, jogão. Deve dar sono em Tetel em hora dessa, viu? Bom, ainda nas notícias do dia, o Colégio Diocesano Santa Luzia deu início ao período de matrículas para o ano letivo de 2027. Com 125 anos de história, a instituição mantém a proposta de uma formação humana, valores e excelência acadêmica na educação dos estudantes. As matrículas para 2027 já estão abertas. Para conhecer a estrutura, a proposta da instituição, as famílias podem agendar uma visita pelo telefone 93316-3766. 105 News, a notícia na medida certa. 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
4: viu?
5: Hora certa. 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

0: Tá concorrendo ao Pão Árabe. O Pão Árabe é um sucesso em toda Mossoró e região, até porque as cidades vizinhas também vendem, viu? Areia Branca e supermercados já vendem, aqui a Apodi também, na região. E você não tem ainda para vender o Pão Árabe? Ah, deixa eu passar o contato aqui para você começar a vender o Pão Árabe. 991-36-2121, tem um pacote para você, tá? Ó, o pessoal que tá ganhando Pão Árabe, tem gente que não tá indo buscar, viu? Se não quiser, deixa para mim, viu? É, eu quero. Pão Árabe. Rosa do Liberdade, bom dia. Luzimar, bom dia. Sátaro. Será que o amigo Sátaro cantou hoje aqui? Deixa eu ver aqui.
1: Amigão, Gilson.
0: Bom dia. E aí?
1: Hoje, cara, eu queria que você botasse aí um Elton John aí, beleza? Podia ser esse aqui, ó.
0: On a key tag, you never know. Aí sim, viu, velho? Aí sim, ó.
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0: Com.
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1: Certo!

0: no nosso Instagram, Esquisita PJ.
1: Mas, rapaz, eu tô encantado aqui. Olha só o que o Vorcaro diz pro Alcolumbre, que é o presidente do Senado. Abre aspas. Você é um anjo de luz em nossa vida. Fecha aspas. Namoro com alguém que diga isso pra você, viu? Manda aquele pix. 8h16, o som da Roupa Nova. 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

0: Branco, que atravessa gerações. Que musicão, ainda teve roupa nova, viagem. É, meu amigo Luiz Ventura, eu tô aqui. Que playlist top. Alô, Luiz, bom dia. Gilvan Silva, bom dia. Gorete, o esposo dela, o do Orno, 3:20, bom dia.
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2: 105 News. 8h34, é hora do 105 News. 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Ontem, a UERN celebrou seus 58 anos de história com a tradicional Assembleia Universitária no Teatro Juiz Rosado. São mais de meio século de compromisso com a educação, com a ciência, com a cultura e, sobretudo, com a formação e a transformação de vida de pessoas de todas as idades. Uma trajetória que se renova a cada geração e que mantém a universidade presente nos diferentes espaços da sociedade potiguar. Parabéns, UERN, 58 anos. E você sabia que o Brasil está jogando agora? É, mas nós estamos ganhando audiência aqui. Austrália 2, Brasil.

Certa. 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Ó, só lembrando que em Mossoró, com relação ao SESC ainda, haverá uma exposição mediada no dia 9 de outubro, das 10 às 14 horas, com orientações sobre câncer de mama e alimentação saudável, aferição de pressão arterial e glicemia, além de serviços de autoestima e massoterapia. Isso é a programação do SESC Mossoró. 105 News, de volta daqui a pouco às 9 horas. Temos

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0: teve Paralamas, aquele clássico lá no pop rock nacional, Romance Ideal. Uma ótima manhã pra você. Aqui, só música boa.
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0: Nossa clínica e hora certa, 8h45.
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7: 105.852, uma ótima manhã pra você, obrigado com a gente. E aí, já se cadastrou aqui pra ganhar pão árabe, o legítimo, o delicioso, saboroso pão árabe. Eu quero bom dia agora, eu quero bom dia. Alô, meu amigo Vanilson, bom dia, cara.
8: Bom dia, Gilson Cardoso.
7: E aí?
8: Aqui é Vanilson da Essa Tornearia.
7: Fala, meu velho.
8: Bora pra terça-feira hoje, eu gostaria de escutar The Winked.
7: The Winked?
8: É Big Light.
7: Certo. Bright Night.
8: Esse aí, né? É Tony de Clay. Valeu, moral, tamo junto.
7: Valeu, valeu, obrigado, hein, Vanilson. Clóvis Júnior, no Alto da Bela Vista, Márcia Paula, Luiz Ventura, Gilvan Silva, Licélia, Gorete, seu esposo, Rosa. Alô, Rosa, bom dia.
9: Bom dia,
7: Justa
9: Rosa, que é uma linda rádio aqui. Não escuta, viu, mano? Hoje pra mim. Justa, eu não tô assistindo o jogo porque não tenho tempo.
7: Não tem
9: escuta. Mas eu gosto do Brasil, eu sou brasileira, eu gosto.
7: Também
9: tem
7: gosto.
9: Que mas eu sou brasileira. Cheiro cheiroso, abraço carinhoso. Tchau, tchau.
7: Coisa boa, viu, obrigado. Alô, Cristiano. Bom dia pra você. Alô, minha amiga Neta. E aí, Neta? Tudo bem, minha amiga? Neta tá sempre com a gente aqui. Neta é uma figura, né? Sempre ligada comigo aqui na 105. Ah, beijo pra você, viu, Neta? Semana assim, ó. Terça-feira, com cara de sexta-feira. Tô certo ou tô errado? Amanhã é feriado, né? E aí, vamos nessa? Alô, Décia! Minha amiga Décia. Bom dia, Décia.
10: Bom dia, Gilson.
7: Bom dia.
10: Da boa de Mossoró.
7: Aí sim. Aí você tá ouvindo a boa de Mossoró. Que beleza, né? Que beleza. Como diria aquele narrador. Que beleza.

0: O som do Ha Lifelines aqui na 105. Deixa eu aproveitar e mandar um abraço pra toda a equipe da TV Cidade Oeste, minha amiga Edna. Quem é que tá aí? O Fabinho, o Thiago. Hã? Yara, a turma tá indo a São Miguel. Fazer a transmissão religiosa lá na procissão São Miguel de Arcanjo, não é isso? Ah, boa viagem pra vocês. Bom, é hora do 105
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0: 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Bom, gente, a governadora Fátima Bezerra e o ministro da Saúde, Alexandre Padilha, cumprem a agenda hoje em Mossoró, com a programação voltada à saúde pública e ao atendimento especializado na região. Neste momento, a governadora concede coletiva à imprensa local. Logo mais às 10 horas, a governadora e o ministro fazem uma visita técnica ao Hospital da Mulher Parteira Maria Corrêa, lá no bairro Costa e Silva. No mesmo local, às 11 horas, será realizado o lançamento do projeto estadual BemTV. A programação segue às 13h30 com uma visita à Liga Mossoroense de Estudos de Combate ao Câncer, na rua Dona Isaura, na Abolição 3. A expectativa é que durante a agenda sejam apresentados novos investimentos, ações e medidas para fortalecer a assistência da saúde no Rio Grande do Norte. Futebol, neste momento o Brasil, ufa, mas eu continuo dizendo, nós estamos ganhando audiência ainda do Brasil, viu? É. O programa Justo Cardoso está com 15 pontos na frente do jogo da seleção. Austrália 2, Brasil 4. Ó, tá empatando 2-2. Tá bem o Brasil, hein? Vini fez gol, então pronto. Não tem, viu? Virginia, hoje tem. Vini fez gol. Pronto. 105 News. 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
4: viu?
5: Hora certa. 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
7: 105, e a hora certa, 95.
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0: 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Bom
1: dia! São 9h12 na 105, estamos virando mais uma hora para a última hora de programa agora, tá, gente? É, já sabe da nossa programação. A partir do primeiro, depois de amanhã, a gente vai ficar até as 11. E às 11 horas chega Wando Souza com Flash 105. Muito bom, hein? Da tarde tem a Bárbara Tavares. E no mesmo horário lá, da 1 até as 4. E aí o Léo Júnior chega com o seu MPB na 105.
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1: 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Alô, Nicássia Bernardo, bom dia. Minha amiga Nicássia Zida Alves. Suzana, bom dia, Suzana. Tudo bem, Suzana?
3: Bom dia, Jesus Cardoso.
1: Ô, querida, bom dia.
3: Manda um alô pra toda a galera do Liberdade 2.
1: Ah, tá. Tá certo, então.
3: Gostaria de ouvir qualquer música de Engenheiros do Havaí.
1: Engenheiros do Havaí. Tá bom então, querida. Bom dia, Suzana. 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
1: Salve, salve, terça-feira! 29. Ah, deixa eu mandar os parabéns aqui, cara. Meu amigo, Sérgio Fábio tá aniversariando hoje, ó. Serginho, parabéns pra você, cara. Felicidades. É o maior peladeiro dessa cidade. Joga bola demais, o cara, né? É, fominha. Quer jogar todos os dias? Ele vai chegar aos 80 anos jogando, viu? Alô, Sérgio, parabéns, meu amigo. Bruno Mars, I Just Might. Serginho lá do Society, viu, galera?

0: rádio, que só toca musicão, né? Que música, hein? Ah! Bom, gente, 922, teve o Bruno Mars também, com a Just Might. 981050105, tá valendo o pão árabe, um pacote pra você, vamos ganhar, né?
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0: Posto City, a hora certa, 923.
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1: 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O Erne celebra 58 anos com a Assembleia Universitária e homenagens em Mossoró. Campanha antirrábica imuniza 27 mil animais.

0: É o 105 News. E o Brasil ganhou. Só não ganhou em audiência por programa, mas ganhou. 4-2 para a Austrália. 105 News. 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

0: Alô, galera da 105 FM, aqui é o Balara e agora é a hora de Algo Me Diz. 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
1: 9h42.
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1: 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São 950 da 105, 981

0: Rocha, Quero Ser Feliz também, você conhece com Nath Roots, né? Muito legal essa música. George Cosby, Dende Alta 105. Meu amigo Sátaro, você ganhou, cara. Você ganhou um pacote de pão árabe, você vai passar lá na Kisbirra. É do meu amigo Ibrahim. É, você passa lá. E aí, ó, agora só das 18 às 22 horas, tá bom? Então, vem Jackson Lira e o Painel 105. A gente volta amanhã, feriado. Eu vou estar aqui com você. Tchau, tchau.
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2: Na Boa de Mossoró, 957.
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1: Epa! Bom dia, bom dia, bom dia! Bom demais, hein, minha gente? Depois do brother Gilson Cardoso, agora tem Jackson Lira no painel 105. A gente tá aqui no pique, no batente, trazendo pra você a melhor programação musical da sua rádio. Então faz o seguinte, aumenta o volume porque tá no ar mais uma edição do nosso painel 105.
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1: Maravilha, minha gente! Essa é a boa de Mossoró. E aí, tá curtindo a beça? Tá curtindo aonde? Aqui em Mossoró? Tá curtindo fora, pela internet, no outro estado, em outro país? Ah, obrigado, viu? Muito obrigado pela audiência de sempre. Eu volto já, sai daí não. É um pé lá e outro cá.

0: daqui a pouco na 105. 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Não demora, a gente volta já. 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
2: Na boa de Mossoró, 10h22.
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1: De volta aqui na número 1, na boa, número 1 em qualidade musical, já sabe, né? A seleção musical fica por nossa conta. Deixa eu mandar um abraço aí pra turma que tá no volante, dirigindo, acompanhando aqui a programação da Boa de Mossoró. Obrigado, viu? Aqui só rola música boa, só rola a música de qualidade, né? Então vem com a gente e curte aí, ó.

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1: Maravilha, minha gente! Essa é a boa de Mossoró. E aí, tá curtindo a beça? Tá curtindo aonde? Aqui em Mossoró? Tá curtindo fora, pela internet, no outro estado, em outro país? Ah, obrigado, viu? Muito obrigado pela audiência de sempre. Eu volto já, sai daí não. É um pé lá e outro cá.

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3: Na Boa de Mossoró, 10h42.
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2: Já de volta aqui na número 1 em qualidade musical. E a gente agradece demais a sua audiência. Só musicão, só música boa de verdade. Mandando um abraço todo especial para a turma que tá ouvindo a gente. Meu amigo, meu brother, Sátaro, com certeza, mandando aquele abraço aqui pra gente. Valeu, Sátaro. Valeu, minha amiga Gorete, o seu esposo do O, também ouvindo a gente lá no bairro 3 Itens. Obrigado pela sintonia de sempre. Bom demais ter vocês aqui. Simbora de mais músicas.

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2: Na boa de Mossoró, 11 horas.
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1: De volta aqui na número 1, na boa, número 1 em qualidade musical, já sabe, né? A seleção musical fica por nossa conta. Deixa eu mandar um abraço aí pra turma que tá no volante, dirigindo, acompanhando aqui a programação da Boa de Mossoró. Obrigado, viu? Aqui só rola música boa, só rola a música de qualidade, né? Então vem com a gente e curte aí, ó.

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1: Bom demais, hein, gente? Que maravilha! Intervalinho, eu volto já trazendo muito mais. Você pode participar no 98105-0105. Sai daí, não, eu volto já.

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1: Já de volta aqui na número 1 em qualidade musical. Deixa eu mandar um abraço aqui especial pra turma que tá mandando recado. Minha amiga Helena Oliveira. Alô, Helena Oliveira, seja bem-vinda. Obrigado aqui pela sintonia de sempre, tá bom, minha amiga? Bom demais. Josilda Rodrigues também, ouvindo e acompanhando sempre a nossa programação. Sejam sempre muito bem-vindos. Simbora de mais músicas aqui na boa.

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1: Maravilha, hein, gente? Intervalinho, eu volto já, trazendo muito mais, inclusive a sua participação. Manda seu recado aí no nosso WhatsApp 98101.

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1: De volta aqui na número 1, na boa, número 1 em qualidade musical, já sabe, né? A seleção musical fica por nossa conta. Deixa eu mandar um abraço aí pra turma que tá no volante, dirigindo, acompanhando aqui a programação da Boa de Mossoró. Obrigado, viu? Aqui só rola música boa, só rola a música de qualidade, né? Então vem com a gente e curte aí, ó.

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1: Bom demais, hein, gente? Tô indo nessa. Obrigado pela audiência, obrigado pela sintonia. A turma que me deu carona. A você que me deixou entrar na sua casa também. Obrigado pela sintonia de sempre. Obrigado pela essa companhia que a gente agradece todos os dias, né? Bom demais. A gente se encontra amanhã aqui na Boa de Mossoró. Pense sempre positivo. Pensamento positivo abre qualquer porta. 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Fui!

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3: Hoje a gente vai deixar só uma mensagem para você. 170 mil pessoas não acordaram hoje. 50 milhões lutam contra o câncer. 15 milhões estão acamados. 43 milhões não podem enxergar. 17 milhões não conseguem andar. Mais de 1 bilhão estão no mapa da fome. Milhares perdem suas casas nas guerras diariamente. Entenda que o seu normal é o sonho de alguém. Desfrute e seja grato e grata. Hoje é só uma mensagem. Eu sou Aline Linhares e esse é o Tempo Vivo, aqui na 105 FM.
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5: 11:59.
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1: Hora certa. 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
1: 1:24.
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1: Agora 1h29, uma ótima tarde para você, ouvinte 105, seja muito bem-vindo. Você que está acompanhando a nossa programação, ouvindo o som da Boa de Mossoró, nesta tarde quente de terça-feira, hoje é 29 de setembro de 2026. Vamos juntos aqui no som da Boa de Mossoró nesta tarde, iniciando agora com o Estúdio 105, eu, Bárbara Tavares, te fazendo companhia. Aqui na Boa de Mossoró você pode mandar sua mensagem, pode pedir música, pedir alô pra turma. Para isso, basta enviar mensagens pro WhatsApp da 105. 981050105. Mande a sua mensagem aqui junto conosco na Boa de Mossoró e ajuda a gente a fazer a programação desta tarde. Vem conosco curtir a melhor programação do Rádio FM. Você que tá ligado junto com a gente em casa, no trabalho, no carro, nos dando a carona amiga e quem nos ouve em qualquer lugar do mundo acessando o site fm105mossoró.com.br. É bom demais ter você ligado com a gente, vamos juntos, o clima é esse.
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2: 1h39 agora.
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Na boa de Mossoró, 1h48. Você ouvinte 105, ligado com a gente aqui no som da boa de Mossoró. Curtiu o som do Skank Sutilmente. Mas eu quero mandar aquele abraço carinhoso. Quero agradecer a sintonia. E quero também mandar aquele alô pra turma que tá comigo nesta tarde, confirmando a audiência através do nosso WhatsApp. Minha amiga Maria Luísa no Valfredo Gurgel tá com seu esposo Duda, ligados com a gente, ouvindo aqui a programação da boa de Mossoró. Um grande abraço, valeu pela audiência. Meu amigo Charlinho Alves e a turma no centro, lá em Sueli Moda Íntima, sempre na sintonia. A Nevinha e o Sinélio no Aeroporto 2. Meu amigo Seu Samuel no Dom Jaime Câmara, todas as tardes confirmando a audiência com a gente. Também agradecer aqui o Jorge Cabeludo, ouvindo o nosso programa. Meu amigo José Roberto, a turma da Automecânica JR na Pousada das Termas. A Clenilda Maria no Dom Jaime e a turma da Vila Guanabara, Serra do Mel, o Edilson Silva ligado com a gente, o Genivan, a turma aí na Barraca da Castanha, acompanhando sempre a gente. A minha amiga Neta Souza no Sítio São José também tá por aqui. Obrigada você, ouvinte, que acompanha a gente, sintoniza e curte a nossa programação. Nessa reta final aqui do nosso programa, o nosso Estúdio 105, trago pra você, ouvinte da boa de Mossoró, o nosso sucesso em dose dupla. Hoje com Marquinhos Moura, iniciando com Estrela do Céu.

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2: 1:57.
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1: São 2 horas pontualmente na Boa de Mossoró. Uma ótima tarde para você, ouvinte da Rádio 105. Seja bem-vindo. Estamos começando nossa Estação 105. Hoje, terça-feira, 29 de setembro de 2026, o nosso programa está no ar, trazendo música de qualidade, sucessos da música brasileira e mundial que você gosta de ouvir e sabe que toca aqui no som da 105 FM. Eu sou Bárbara Tavares, te faço companhia. Até às 16h, o clima é esse, com a sua participação, interagindo com a gente pelo nosso WhatsApp 981050105. Vamos juntos com você, ligado aqui no Som da Boa de Mossoró. Quem nos acompanha em casa, trabalhando, nos dando aquela carona no carro. E é também lembrar de quem está acompanhando a gente através da internet, ouvindo a nossa programação pelo site fm105mossoró.com.br, pelos aplicativos de rádio como Radiosnet ou através da Alexa. Como é bom ter você junto conosco nesta tarde. Vamos então seguir juntos aqui na 105, nesse clima de música boa. Porque a rádio que tem as melhores músicas, toca os melhores estilos para você, tem os melhores ouvintes.
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0: Batman. Maravilhoso. Eu adoro.
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Se ligue na hora certa, são 2h16. Demais, né? O som do Tim Maia. Carinhos. Mandar um grande abraço, minha amiga Marta Regina, ligada sempre com a gente, ouvindo a nossa programação lá em Boa Vista do Sul, na Serra Gaúcha. Chovendo muito por aí, 15 graus. Minha amiga, aqui tá pegando fogo. Aqui o negócio tá quente, viu? Tá pra assar tudo. Um abraço, viu, Marta? Obrigada pelo carinho, pela audiência, acompanhando sempre a gente aqui no Som da Boa de Mossoró. Quem também tá conosco nesta tarde, confirmando a sintonia através da internet também, é o Josemar, lá em Natal, ligado sempre com a gente. Ele que tá ouvindo o nosso programa, abraçando aí a Antônia, lá no bairro Cidade Verde, também ligada com a gente. Turma, sempre sintonizando a nossa programação na capital. Lá na capital tem também meu amigo Franco Viana, e eu quero mandar aquele abraço, agradecendo a sintonia e o carinho da companhia aqui no Som da 105. Beijo grande! Também conosco, ouvindo aqui o programa, quero agradecer o Gilvan Silva no Santa Delmira, o Emídio e a turma da Lisboa Móveis, todas as tardes, né? Ligados com a gente, acompanhando aqui a nossa programação. Super abraço, super beijo pra vocês. Obrigada pelo carinho sempre. Também o meu amigo Raimundo Oliveira, lá no Santa Delmira. Hoje tá em casa, né? Descansando e acompanhando aqui a gente. Nós agradecemos pelo carinho da audiência aqui no Som da Boa de Mossoró. São 2h17 e você que tá ligado, manda sua mensagem. 981050105. Juntinhos a gente vai até às 4 da tarde nesse clima.

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3: Agora 2h22.
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Na boa de Mossoró, são 2h27. Tá aí o som do Nenhum de Nós, o Astronauta de Mármore. Agradecendo a você, ouvinte, acompanhando sempre aqui a nossa programação, ligados com a gente aqui no Som da 105. Como é bom ter você, ouvinte, aqui nas tardes junto com a gente. Quero mandar um abraço pro meu amigo Luiz Carlos, tá ouvindo o nosso programa, acompanhando sempre a gente, tá em casa hoje no bairro Paredões, ligado aqui no Som da Boa de Mossoró. E a gente agradece aí o carinho da audiência, né? O pessoal que costuma ouvir a gente quando tá trabalhando, mas mesmo na folga em casa, né? Nos seus afazeres aí, acompanha a nossa programação. Então, um grande abraço, meu amigo Luiz Carlos, para você e família. Obrigada pelo carinho da audiência. Também agradecer aqui a turma que tá ouvindo o nosso programa, ligado e sempre com a gente aqui no Som da Boa de Mossoró, a Damiana Leite, lá no Loteamento Jardins. Minha amiga Damiana, aquele abraço pra você, viu? Obrigada pelo carinho da audiência, pela companhia sempre com a gente na 105. José Erivan também está confirmando a audiência no Grande Alto de São Manuel. Minha amiga Célia de Lima, no Alto de São Manuel, ouvindo a gente. Eider Barbosa, a turma lá em Barbosinha, no centro da cidade, trabalhando e acompanhando a nossa programação. Um abraço, meu amigo Eider Barbosa. Abraço pro Éder, pro Eric, pra minha amiga Emília Cristina e pra toda a turma que tá aí na loja ligada com a gente, ouvindo a nossa programação. Quero também agradecer a sintonia, o carinho da audiência, o Josimar Aquino no BH também ouvindo a gente, turma boa que não desliga e acompanha sempre aqui a nossa programação, como meu amigo Buda Produções lá em Natal, na cidade satélite ouvindo a gente. Alô Buda, obrigada meu amigo pela companhia, curtindo a programação da Boa de Mossoró, na nossa querida e amada capital Natal. Também quero agradecer o André Salles, meu amigo André Salles, cantor, talento mossoroense, também nos dá aí o carinho da audiência, ligado com a gente sempre aqui na 105. São 2h30 agora, chegando o som do Roupa Nova, Chama.

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1: Agora 2h42.
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som do Robbie Williams. Na boa de Mossoró, são 2h49. Agradecendo aqui o carinho da audiência, a sintonia junto conosco, sempre no som da Rádio 105. Abraçar meu amigo Evanilson Nascimento, a turma da EIC Tornearia, ligados com a gente. Abraçando hoje Toninho de Cleide, ligado sempre com a gente. A turma aí na oficina acompanhando a gente. Obrigada pelo carinho da audiência, um grande abraço. Também com a gente, minha amiga Nildinha, do bairro Sumaré, tá acompanhando a nossa programação, um grande abraço. Também a Marlene lá em Tibau, ouvindo nosso programa, ligada sempre com a gente. Abraçar e agradecer o carinho da audiência. A Ana Laura tá ligada com a gente, ouvindo a programação da Rádio 105. Beijo pra você, Ana Laura, uma ótima tarde. Meu amigo Fabrício Torquato, no Integração, ouvindo nosso programa, obrigada pela sintonia. Também agradecendo aqui o carinho da audiência e a companhia sempre com a gente, meu amigo Moisés Moura, no Aeroporto 2. Turma boa, que tá sempre na sintonia, ligadinhos aqui com a gente, na melhor. Scorpions.

Nas eleições deste ano, o aplicativo E-Título poderá ser baixado no dia da votação, tanto no primeiro quanto no segundo turno. Também haverá concentração de esforços para garantir o funcionamento estável do aplicativo. A infraestrutura aprimorada permitirá a emissão do E-Título. Além de permitir essa emissão e de certidões eleitorais, a justificativa da ausência às urnas e a inscrição como mesário voluntário, a nova versão do aplicativo reúne mais serviços em um único ambiente, como a quitação de débitos por Pix ou cartão. A inovação também permite que a Justiça Eleitoral se comunique diretamente com o eleitorado por meio de notificações no celular. A estratégia adotada para as eleições 2026 considera o aumento expressivo dos acessos ao aplicativo nos dias de votação.

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1: Hora certa, 3:02.
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0: São 3:11 agora, no som da Rádio 105. É você ligado com a gente, curtindo a melhor programação do Rádio FM, aqui junto com a gente. Quero agradecer o carinho da companhia e a audiência, mandando esse alô pra turma que tá confirmando a sintonia com a gente. Mandar um grande abraço aqui, meu amigo Canindé Medeiros, na CL Bike Service no Planalto, o Nilton e a turma da Brasissal, abraçando aqui os filhos Max, Daniel, Maria Clara e os netos Arthur e Júlia. Também quero agradecer o Carlinhos Qualidade no Parque Universitário, acompanhando sempre a gente. Mandar um grande abraço à minha amiga Araci no bairro Bom Jardim, também sempre acompanhando o nosso programa. O Sátaro, que está ligado conosco aqui na Boa de Mossoró, sempre curtindo aqui a nossa programação. Obrigada pela sintonia e a audiência junto com a gente aqui no som da Rádio 105 FM. E vamos continuando junto com você, ouvinte, na melhor programação do Rádio FM, que rola aqui no som da Boa de Mossoró. É o nosso Estação 105, você ligado com a gente, curtindo esta tarde de terça-feira, 29 de setembro de 2026.
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0: Começando, novela Livre para Voar, de 1984, The Cars, Drive.

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1: Novela Negócio da China 2008, Yahoo, de volta pro amor.

0: Aí você ouvindo com a gente no Teletema de hoje, som do Yahoo de volta pro amor. Quero aqui mandar um abraço, agradecendo o carinho da audiência, a sintonia, a turma que tá ligada sempre conosco. Pessoal lá em Tonhão, no Abolição 2, ouvindo a nossa programação. O Glaubênio aqui acompanhando a gente. Um grande abraço para vocês, obrigada pela audiência. Valeu, Glaubênio. Um abraço, Tonhão. Tudo de bom. Um ótimo trabalho para vocês. Quem também tá na sintonia, meu amigo Beto, lá em São Bernardo do Campo, São Paulo, sempre ligado com a gente, acompanhando a nossa programação. Minha amiga Aurineide Dantas também está sintonizando a gente, acompanhando aqui o som da Boa de Mossoró. E o Alex lá nos Pereiros, turma boa que acompanha a gente todas as tardes, sintonizando o som aqui na Boa de Mossoró. E você continua ligado e aproveita para mandar mensagem agora, tá? O nosso WhatsApp você já conhece, é o 981050105. Mande pra gente aqui a sua mensagem, fale de onde você está ouvindo aqui a programação da Boa de Mossoró e participe aqui junto com a gente da nossa programação.
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2: São 3h22.
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Netinho, menina, são 3 horas e 28 minutos agora. Você que está acompanhando a gente no seu trabalho, na sua casa, ligados conosco aqui, acompanhando a programação da Boa de Mossoró. Muito obrigada pela sintonia e pela audiência. Música de qualidade é aqui no som da Rádio 105, a rádio que toca para você as melhores músicas e os melhores estilos. Para minha amiga Aurineide Dantas, às 3 horas e 28 minutos, aqui no som da 105.

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3: O trecho urbano da BR-304 que corta Mossoró passa a contar com iluminação contínua em toda a sua extensão de 17 quilômetros do bairro Sumaré ao Redenção. A prefeitura entrega a obra concluída nesta terça-feira, logo mais às 6 horas da noite, em solenidade marcada para a altura do cemitério Novo Tempo, às margens da rodovia federal. O projeto altera a dinâmica de segurança viária na entrada e saída de Mossoró, uma obra que transforma a BR-304 no trecho urbano de Mossoró. São 17 quilômetros totalmente iluminados, levando mais segurança, visibilidade e tranquilidade para quem passa pela rodovia.
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2: São 3h42. 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

Parece que o amor pode acabar. O som do Catedral aqui na Boa de Mossoró, na reta final aqui do nosso Estação 105. Abraçando minha amiga Vânia e a Sarinha, junto com a gente sempre no bairro Santo Antônio. Minha amiga Janete ouvindo a gente, Juraci, Jurandir lá nos paredões. Um grande abraço, obrigada pela companhia e pela audiência com a gente. Agradecer ao Antônio Balbino, também sempre conosco, abraçando suas netas Ana Sofia e Ana Valentina em Caraúbas. O Juan de Paiva no consultório de podologia. O Ezequiel Costa, a Lívia e o Vinícius em Macau. Também a turma acompanhando a gente na oficina do Galo. Ligados conosco aqui no Som da Boa de Mossoró. O Ezequiel Costa, um super abraço. Valeu pela audiência e pela companhia. Amanhã a gente retorna, isso mesmo. 1 da tarde tem o Estúdio 105, 2 horas tem o nosso Estação e vamos juntos encerrar o mês de setembro, porque outubro vem muita coisa boa por aí. Na sequência tem MPB na 105 com Léo Júnior. Lady Gaga e Bruno Mars encerrando o nosso programa. Um grande abraço, boa tarde.

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1: Rádio Santa Clara FM 357.
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1: E uma ótima tarde para você. Está no ar a partir de agora pela ZYD 516, Rádio Santa Clara FM, Mossoró, Rio Grande do Norte. O mais tradicional fim de tarde do rádio mossoroense é o MPB na 105. Eu sou Léo Júnior e fico com você desde então até às 6 da tarde, tocando o que há de melhor. O som que balança o Brasil. Para interagir comigo é fácil, 98105-0105, pelo Dial ou pelo fm105mossoró.com.br. Aumenta o volume, puro suco de brasilidade, a partir de agora, na Boa de Mossoró, no oferecimento do Supermercado Mais Fácil.
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0: Começando assim a sua tarde em grande estilo. Somente os grandes nomes da música popular brasileira passam por aqui. Você já sabe e já conhece. É bom saber que você estava aguardando a chegada do Música Popular Brasileira logo após o Estação 105 com a minha amiga Bárbara Tavares. O nosso programa apenas começou. Daqui a pouco, depois do intervalo, eu volto abraçando o Brasil.
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0: FM 105, 4:22.
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Mais uma linda canção que você ouviu aqui no Música Popular Brasileira, que tem o oferecimento do supermercado Mais Fácil. 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Quem já nos abraçou pelo 98105-0105, a Renata está em Santa Delmira, o Guilherme e o Bruno em Nova Betânia, a Lomárcia está em Alphaville. Um forte abraço para vocês, tá? Obrigado pelo carinho da audiência. Aumenta o volume que tá chegando mais uma linda música popular e brasileira.

0: Rádio 105, um cafezinho quente nesta tarde deixa tudo mais legal, assim, de alto astral e de bem com a vida, na boa de Mossoró. É o Música Popular Brasileira, que vai ao ar de segunda a sexta-feira, sempre a partir das 16h até às 18h. 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Passa lá! Aproveita o intervalo, interage comigo, daqui a pouco eu volto. Abraçando o Brasil!
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2: Na Santa Clara FM, 4:44.
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Um abraço para a Mônica, que está nos ouvindo em Belo Horizonte. A terra é mineira, mas o coração é potiguar. Léo Júnior, estou na capital mineira, a trabalho, mas curtindo a Rádio 105, porque eu não fico um só momento do meu dia sem a boa de Mossoró. Alô, Mônica, obrigado pelo seu carinho. A sua música está chegando. Aumenta o volume.

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2: Rádio 105 leva um abraço ao litoral. O Marlos está em Icapuí. George, em Areia Branca. A Josi está em Grossos. Um abraço para Letícia, em Tibau. A vocês que estão na Orla, curtindo a Rádio 105. Obrigado pelo carinho da audiência, tá? Um forte abraço. Daqui a pouco a gente volta com muito mais música e muito mais MPB na 105, que tem o oferecimento do Supermercado Mais Fácil.
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6: Até 1974, a realidade para a maioria das mulheres americanas era a completa exclusão do sistema financeiro. Sem a assinatura de um pai ou marido, era praticamente impossível obter um cartão de crédito, um empréstimo ou até mesmo uma conta corrente individual. A Lei de Oportunidade Igualitária de Crédito, que pôs fim a essa discriminação, não foi uma concessão, mas o resultado de anos de ativismo incansável. Gloria Steinem esteve no centro dessa luta. Ela própria viveu na pele essa humilhação, lembrando como, já na casa dos 30 anos, precisou da garantia da própria mãe para conseguir um cartão American Express. Sua genialidade foi transformar essa experiência pessoal em uma bandeira política, usando o jornalismo e a fundação da revista Miss para expor uma injustiça que afetava todas as mulheres. Mais do que uma ativista, Steinem foi a arquiteta de uma mudança cultural que pavimentou o caminho para a conquista legal. Portanto, cada vez que uma mulher assina um cheque ou usa seu próprio cartão de crédito, ela está usufruindo de um direito conquistado com a caneta e a voz de Gloria Steinem. Sua luta não foi apenas por crédito, mas por autonomia, dignidade e a liberdade de construir uma vida independente. Com o falecimento dessa rainha, como bem disse um comentário, celebramos não apenas sua vida, mas o legado palpável que ela deixou para todas nós, o poder de controlar nosso próprio destino financeiro. Não esqueça o nome dela, Gloria Steinem. Eu sou Aline Linhares e este é o Tempo Vivo, aqui na 105 FM.

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105 é bom demais. Mais uma linda canção que você curtiu aqui na programação especial da Rádio 105, que só toca música boa. E no final de tarde é reservado aquilo que há de melhor do som do Brasil no MPB na 105. Eu sou Léo Júnior e fico com você até às 6 da tarde para juntos darmos um sentimento de gratidão. Esse fim de tarde maravilhoso aqui em Mossoró. E você, em qualquer lugar desse mundão de meu Deus, recebe o nosso carinho, o nosso abraço, através da nossa qualidade musical. Porque você sabe, aqui na 105 FM, só toca música boa. Aumenta o volume, que tá chegando mais uma linda canção da música popular brasileira.

0: 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Aproveita o intervalo, toma uma água e volta, porque daqui a pouco tem mais música para você.
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1: Rádio 105, 5 e 24.
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Rádio 105, eu estou de carona com você que está subindo a Presidente Dutra, sentido Centro Alto de São Manuel. E a cada parada no semáforo, um volume a mais que ganha. É você buscando aumentar ainda mais a felicidade de estar ouvindo a 105 FM. E você que está descendo, sentido Presidente Dutra, centro da cidade, você está diminuindo a tristeza e aumentando a felicidade por estar curtindo música boa e de qualidade aqui na 105 FM, no mais tradicional fim de tarde do rádio moçoroense. 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Então, descendo ou subindo, aumenta o volume, porque está chegando mais um clássico da música popular brasileira.

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E a Rádio 105 é bom demais. Daqui a pouco, depois do intervalo, eu volto com você.

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2: Rádio 105, 5:41.
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Na 105 é bom demais. A Lovânia, que está no Santo Antônio, junto da Sarinha. Muito obrigado pela audiência. Jorge Cabeludo, salve Jorge. Um abraço para a Elineia, que está em Bom Jardim, e também a Luísa, que está curtindo a Rádio 105 no centro da cidade e trabalhando. Léo Júnior, estou aqui no centro. Daqui a pouquinho vou finalizar o expediente e vou chegar em casa feliz da vida. Afinal de contas, a Rádio 105 me acompanhou durante todo o expediente. Obrigado, Luísa, pelo carinho. Um forte abraço para você, tá? Continue na sintonia. Aumenta o volume, que tá chegando mais uma linda música para você.

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1: Rádio 105, a você que esteve durante todo o MPB na 105 de hoje, muito obrigado pelo carinho da sua audiência. Na sequência está chegando o Bíblia Deus com a gente e logo após o programa Reflexão. Léo Júnior vai ficando por aqui com as bênçãos de Santa Clara, Padre Sátiro Cavalcante Dantas e com o oferecimento do Supermercado Mais Fácil, eu volto aqui na Boa de Mossoró, no MPB na 105, que vai ao ar de segunda a sexta-feira, sempre a partir das 16h até às 18h. Vou deixando a minha última de hoje. A gente se vê aqui na Boa de Mossoró.

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meu irmão, minha irmã, graça e paz para você e sua família. Estamos quase concluindo o mês de setembro e hoje é um dia especial, pois celebramos a festa dos arcanjos Miguel, Rafael e Gabriel. Os arcanjos são os nossos companheiros de viagem, enviados por Deus para nos acompanhar e guiar. Invoquemos a luz do Espírito Santo para que abra as nossas mentes e corações ao acolhimento da palavra do Senhor.

Ó Espírito Santo, tu que habitas, tu que falas, rezas e ages em mim, abra-me à palavra, que a minha mente e o meu coração sejam o terreno bom onde a semente da palavra possa germinar, crescer e frutificar, para que a minha vida seja transformada. Amém. Hoje, 29 de setembro, a liturgia nos oferece o Evangelho de João, capítulo 1, versículos 47 a 51. Jesus viu Natanael vindo em sua direção e disse a seu respeito: eis um verdadeiro israelita no qual não há falsidade. Disse-lhe Natanael: de onde me conheces? Respondeu-lhe Jesus: antes que Felipe te chamasse, quando estavas sob a figueira, eu te vi. Respondeu-lhe Natanael: Rabi, tu és o Filho de Deus, tu és Rei de Israel. Respondeu-lhe Jesus: por que eu te disse que te vi embaixo da figueira, tu crês? Verás coisas maiores do que estas. E disse-lhe: vereis o céu aberto e os anjos de Deus subindo e descendo sobre o Filho do Homem. A Igreja celebra hoje a festa dos arcanjos Miguel, Gabriel e Rafael. Que tipo de ser é um anjo? São seres espirituais com inteligência e vontade, incumbidos de determinadas missões da parte de Deus, servidores e mensageiros de Deus no projeto da salvação. Contemplam sem cessar a face de Deus. Nós somos cercados de sua proteção e intercessão. Miguel, quem como Deus? Aparece em Daniel e Apocalipse. Sua missão é ser protetor do povo na luta contra as tentações e o maligno, pois ele combate contra o dragão. Gabriel, que significa força de Deus, é mensageiro por excelência. Faz os anúncios dos nascimentos nos evangelhos sinóticos, de João a Zacarias e de Jesus a Maria. Rafael significa Deus cura. Acompanha Tobias em uma longa viagem em busca da cura para seu pai Tobit. Do nosso nascimento até nossa morte, somos acompanhados por nossos anjos. Dessa forma, nos três arcanjos há uma perene mensagem de esperança. A vitória sobre as forças do antirreino, o anúncio da salvação e o dom da cura. Como discípulos do Senhor, um dia na glória, veremos o céu aberto e os anjos de Deus subindo e descendo sobre o Filho do Homem. Respondeu-lhe Natanael: Rabi, tu és o Filho de Deus, tu és Rei de Israel. Respondeu-lhe Jesus: por que eu te disse que te vi embaixo da figueira, tu crês? Verás coisas maiores do que estas. E disse-lhe: vereis o céu aberto e os anjos de Deus subindo e descendo sobre o Filho do Homem. O Senhor nos convida a sermos praticantes da palavra. Neste momento, vamos dispor o nosso coração para a vivência de sua palavra.

Vimos no Evangelho hoje o encontro de Jesus com Natanael. Ele se surpreende porque Jesus o elogia por sua sinceridade e revela que o viu debaixo da figueira. Jesus conhece a nossa verdade mais profunda, as nossas alegrias, buscas e sonhos, mas principalmente as dificuldades que enfrentamos, nossas lutas cotidianas. Mas temos a certeza de que não estamos sozinhos neste combate, porque o Senhor confiou aos arcanjos a tarefa de nos defender e proteger. Foi precisamente o papel de Miguel, Gabriel e Rafael. Confiemo-nos aos arcanjos, pedindo sua intercessão para lutar contra as tentações, escutar a palavra de Deus e curar as feridas da vida.

São Miguel, glorioso príncipe do céu, protetor das almas, nós vos invocamos para que nos livreis de toda adversidade e de todo pecado, e nos façais perseverar no serviço de Deus, conseguindo-nos dele a graça da perseverança final. São Gabriel, glorioso arcanjo, fortaleza de Deus, nós vos invocamos para que nos alcanceis a graça de sair do mal pela prática do bem e dominar as nossas inclinações humanas para que sirvam ao amor ao longo da nossa vida. São Rafael, medicina de Deus, afastai de nós as doenças do corpo e do espírito. Trazei-nos a saúde e toda a plenitude de vida prometida por nosso Senhor Jesus Cristo. Anjo de Deus, que sois a minha guarda e a quem fui confiado por celestial piedade, iluminai-me, guardai-me, protegei-me. Amém. São Miguel Arcanjo, defendei-nos na luta. Sede nossa força contra a malícia e as ciladas do inimigo. Intercedei por nós ao Senhor, para que o bem triunfe no mundo e todos os seres humanos alcancem a salvação em Cristo. Amém. 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

0: Nossa saudação fraterna de paz e bem a você que acompanha o programa Reflexão, momento celebrativo espiritual idealizado pelo padre Sátiro Cavalcante Dantas, com a coordenação geral do padre Charles Lamartine. A liturgia da 26ª Semana do Tempo Comum nos convoca para vivermos em comunhão do Espírito e nos recorda que o Senhor é ternura e compaixão. Lembra igualmente que, sobretudo, nosso agir demonstra se cumprimos ou não a vontade de Deus. Celebremos com alegria o Dia da Bíblia, a palavra que nos orienta e conduz. Com desejo de que em nossas comunidades sejam cultivados os mesmos sentimentos de Jesus, na busca constante da harmonia e da unidade, dirijamos ao Pai de bondade a nossa oração inicial. Ó Deus, que mostrais vosso poder, sobretudo no perdão e na misericórdia, derramai em nós a vossa graça, para que, correndo ao encontro das vossas promessas, mereçamos participar dos bens celestes. Por nosso Senhor Jesus Cristo, vosso Filho, que é Deus e convosco vive e reina na unidade do Espírito Santo, por todos os séculos dos séculos. Amém.
1: O anjo do Senhor anunciou a Maria, e ela concebeu do Espírito Santo. Ave Maria, cheia de graça, o Senhor é convosco. Bendita sois vós entre as mulheres. Bendito é o fruto do vosso ventre, Jesus. Santa Maria, Mãe de Deus, rogai por nós, pecadores, agora e na hora de nossa morte. Amém. Eis aqui a serva do Senhor. Faça-se em mim segundo a vossa palavra. Ave Maria, cheia de graça, o Senhor é convosco. Bendita sois vós entre as mulheres. Bendito é o fruto do vosso ventre, Jesus. Santa Maria, Mãe de Deus, rogai por nós, pecadores, agora e na hora de nossa morte. Amém. E o Verbo divino se fez carne e habitou no meio de nós. Ave Maria, cheia de graça, o Senhor é convosco. Bendita sois vós entre as mulheres. Bendito é o fruto do vosso ventre, Jesus. Santa Maria, Mãe de Deus, rogai por nós, pecadores, agora e na hora de nossa morte. Amém. Rogai por nós, Santa Mãe de Deus, para que sejamos dignos das promessas de Cristo. Oremos. Infundi, Senhor, como vos pedimos, a vossa graça em nossas almas, para que nós, que pela anunciação do anjo, viemos ao conhecimento da encarnação de Jesus Cristo, vosso Filho, por sua paixão e morte, sejamos conduzidas à glória da ressurreição. Por nosso Senhor Jesus Cristo, vosso Filho, na unidade do Espírito Santo. Amém.
2: Queridos irmãos e irmãs, boa noite. Nossa cordial saudação pelas ondas da FM Educativa Santa Clara, a FM de Padre Sátiro, a nossa FM 105. Queremos acolher a todos vocês, desejar paz e bem. Hoje, na primeira e segunda parte do nosso programa Reflexão, nos ajuda o querido Padre Francisco Isaías. Seja muito bem-vindo, Padre Isaías.
3: Queridos ouvintes, damos início a mais um programa Reflexão aqui na FM 105 Santa Clara. A liturgia desta semana coloca diante de nós uma pergunta essencial: como respondemos ao chamado de Deus? A palavra nos recorda que não basta dizer sim com os lábios, mas também se faz necessário transbordar esse sim em atitudes, escolhas e compromissos. Deus continua chamando homens, mulheres, a todo tempo, para colaborar na construção do seu reino. E esse reino passa concretamente pela justiça, pela fraternidade, pela paz e pelo cuidado com a vida. A fé, portanto, não pode permanecer apenas no âmbito da intenção. Ela precisa ganhar corpo na existência e tornar-se prática no cotidiano. Assim, a liturgia nos ajuda a compreender que Deus olha menos para aquilo que prometemos e mais para aquilo que efetivamente realizamos. Há uma diferença entre uma fé declarada e uma fé vivida, entre uma palavra bonita e uma vida coerente. Podemos facilmente afirmar que pertencemos a Deus, que amamos o Evangelho e que desejamos um mundo melhor, mas perguntamos alguns fatos decisivos para a nossa vida. O que estamos fazendo para que esse mundo novo aconteça? A liturgia nos chama a superar a indiferença, o comodismo e o isolamento, porque o discípulo de Jesus não pode permanecer com braços cruzados diante das realidades do mundo. Essa perspectiva encontra profunda ressonância no pensamento do cardeal José Tolentino de Mendonça, para quem a fé cristã precisa tornar-se um modo concreto de viver. Em uma de suas reflexões, ele afirma que seguir Jesus significa assumir uma maneira de viver, permitindo que Cristo seja nosso mapa para as escolhas simples e decisões da existência. Em outras reflexões, Tolentino apresenta a esperança não como algo meramente individual, mas como uma realidade que se constrói comunitariamente, através da fraternidade, da justiça e da paz social. Assim, o sim que Deus espera de nós é como um sim encarnado, capaz de sair de si mesmo, encontrar o outro e colaborar concretamente na transformação da realidade. Por isso somos convidados a olhar para a nossa própria vida e perguntar: o meu sim a Deus tem produzido frutos? Onde existe uma situação de injustiça, sou capaz de comprometer-me? Onde há alguma ferida, sou capaz de me aproximar para curar? Onde falta esperança, sou capaz de oferecer presença? O reino de Deus começa também nas pequenas decisões, através das quais escolhemos cuidar, servir, repartir e construir comunhão. Como recorda ainda o cardeal Tolentino, a paz não é somente uma dádiva recebida, mas também uma obra que exige participação e compromisso de cada pessoa. Que o nosso sim não seja apenas uma palavra pronunciada diante de Deus, mas uma vida colocada a serviço do Evangelho, para que através de nós a justiça, a fraternidade e a paz possam ganhar espaço no mundo. A primeira leitura desta semana nos vem do livro do profeta Ezequiel, capítulo 18, versículos de 25 a 28. Assim nos fala o profeta: diz o Senhor, vós andeis dizendo, a conduta do Senhor não é correta. Ouvi, vós da casa de Israel, é a minha conduta que não é correta, ou antes é a vossa conduta que não é correta? Quanto um justo se desvia da justiça, pratica o mal e morre. É por causa do mal praticado que ele morre? Quando um ímpio se arrepende da maldade que ele praticou e observa o direito e a justiça, conserva a própria vida, arrependendo-se de todos os seus pecados, com certeza viverá, não morrerá. Esta leitura do profeta Ezequiel nos conduz a um contexto do exílio da Babilônia, experiência marcada pela perda da terra, da segurança e das referências que sustentavam a vida do povo de Israel. Nesse cenário de sofrimento, surge naturalmente a pergunta: quem foi o culpado por tudo isso? Ezequiel desloca a questão. Mais importante do que procurar culpados é reconhecer a responsabilidade pessoal diante de Deus e da própria lei. A palavra nos convida, portanto, a abandonar a lógica de apontar o dedo para os outros e fazer um exercício mais difícil, olhar para dentro de nós mesmos e reconhecer as nossas escolhas que precisam ser transformadas. O profeta afirma que cada pessoa é responsável pelo caminho que escolhe. Não basta considerar-se justo, nem esconder-se atrás dos erros dos outros. A justiça precisa ser vivida concretamente e personificada. Da mesma forma, aquele que errou não está condenado definitivamente ao seu erro. Ezequiel apresenta uma compreensão dinâmica da existência. O justo pode afastar-se do caminho da justiça. O injusto pode abandonar sua perversidade e começar uma vida nova diante de Deus. Isso nos recorda que a vida cristã não pode ser reduzida a uma fotografia de que somos hoje. Ela é um caminho permanente de escolhas, discernimentos e conversões. Há então uma palavra muito atual, nesta profecia. A conversão é sensível e sempre possível. O texto não afirma que nossos erros não tenham consequências, mas proclama que eles não precisam ter a última palavra sobre a nossa vida. Arrependendo-se de todos os seus pecados, com certeza viverá, não morrerá. É assim que nós escutamos o profeta nos dizer no versículo 28. Deus não permanece preso ao passado da pessoa. Ele olha para a possibilidade de um novo começo. Essa perspectiva é profundamente esperançosa. Ninguém precisa permanecer aprisionado ao que fez, às próprias quedas, ao próprio fracasso ou às marcas de sua história. Quando reconhecemos o erro, mudamos de direção. Abrimos espaço para que a graça de Deus transforme nossa existência. Por isso, esta leitura nos coloca diante de uma pergunta que ultrapassa o contexto do exílio e chega à nossa vida. Estamos mais preocupados em descobrir quem é o culpado ou em reconhecer aquilo que precisamos mudar? É muito fácil perceber a incoerência dos outros e encontrar justificativas para as nossas próprias atitudes. Ezequiel nos convida a assumir nossa parcela de responsabilidade nas relações familiares, na comunidade, na sociedade, no próprio trabalho e na vida de fé. Deus nos chama a uma perfeição sem quedas, mas a uma existência orientada. De novo, Enio. Deus não nos chama a uma perfeição sem quedas, mas a uma existência orientada, para que o bem, capaz de reconhecer os erros, recomece. A grande esperança da palavra de hoje é esta: enquanto houver disposição para a conversão, sempre haverá um caminho de volta para Deus e para a vida. Com a segunda leitura da carta de São Paulo aos Filipenses, assim nos escreve o apóstolo: irmãos, se existe consolação na vida em Cristo, se existe alento no mútuo amor, se existe comunhão no Espírito, se existe ternura e compaixão, tornai então completa a minha alegria. Aspirai às mesmas coisas, unidos ao mesmo amor. Vivei em harmonia, procurando a unidade. Nada façais por competição ou vanglória, mas com humildade. Cada um julgue o que o outro é mais importante, e não cuide somente do que é seu, mas também do que é do outro. Tende entre vós o mesmo sentido que existe em Cristo Jesus. Jesus Cristo, existindo em condição divina, não fez do ser igual a Deus uma usurpação, mas esvaziou-se a si mesmo, assumindo a condição de escravo e tornando-se igual aos homens. Encontrando com aspecto humano, humilhou-se a si mesmo, fazendo-se obediente até a morte e morte de cruz. Por isso Deus o exaltou acima de tudo e lhe deu o nome que está acima de todo nome. Assim, ao nome de Jesus, todo joelho se dobre no céu, na terra e debaixo da terra, e toda língua proclame: Jesus Cristo é o Senhor. Com esta segunda leitura da carta de São Paulo aos Filipenses, nos coloca diante de uma grande questão essencial para a vida cristã: como construir uma comunidade verdadeiramente fraterna? São Paulo conhece as tensões presentes na comunidade de Filipe e por isso convida os cristãos a buscarem a unidade, a harmonia e o amor entre eles. A fé não pode ser vivida isoladamente, nem pode ser transformada em espaços de disputas, competições ou busca de reconhecimentos. O apóstolo deseja uma comunidade na qual as diferenças não sejam motivo de divisão, mas ocasião para o exercício da comunhão e do cuidado mútuo. Paulo toca, então, numa ferida muito concreta nas relações humanas: a competição e a vanglória. Quando cada pessoa deseja ocupar o centro, ter razão, receber reconhecimento ou impor a sua vontade, a fraternidade vai sendo lentamente enfraquecida. Por isso, o apóstolo propõe uma atitude diferente: nada façais por competições ou vanglórias, mas com humildade. Cada um julgue o que o outro é mais necessário e mais importante. Não se trata de diminuir a própria dignidade, mas de apresentar a e reconhecer a dignidade do outro. O irmão deixa de ser um concorrente, alguém que ameaça meu espaço, e passa a ser alguém por quem também sou responsável. Para fundamentar esse caminho, Paulo apresenta Cristo como modelo da verdadeira humildade. O hino cristológico mostra Jesus que, sendo em condição divina, não se apega aos seus privilégios, mas esvazia-se a si mesmo, assumindo a condição de servo e tornando-se semelhante aos seres humanos. A palavra central é kenosis, o esvaziamento de Cristo. Deus não se revela pela imposição, pelo poder ou pela superioridade, mas pelo amor que se abaixa, serve e entrega a própria vida. A cruz manifesta justamente esse movimento de Jesus, que sai de si para encontrar o outro. Por isso, o critério da comunidade cristã não pode ser a lógica do prestígio, mas a lógica do serviço. É nesse horizonte que compreendemos o convite decisivo de Paulo: tende entre vós mesmos o sentido que existe em Cristo Jesus. A comunidade cristã é chamada a aprender o modo de servir, pensar, de agir conforme Jesus. Isso significa renunciar à necessidade de sempre estar no centro, abrir mão de disputas que ferem a comunhão e coloca os próprios dons a serviço da comunidade. Em nossas famílias, pastorais, comunidades, grupos, e talvez a pergunta mais importante não seja qual é o meu lugar, mas como posso servir para que outros floresçam e para que a comunidade cresça mais fraterna. Quanto Cristo se torna o centro, o poder se transforma em serviço, a autoridade transforma-se em cuidado, a diferença deixa de ser ameaça para tornar-se responsabilidade de comunhão. Assim, com esta divina liturgia, nós compreendemos de fato: todos nós somos chamados a sermos autênticos construtores de um reino de paz, onde o Cristo Jesus se faz centro e caminho da vida humana.

Queridos ouvintes, chegamos à segunda parte do nosso programa, ao qual nós dedicamos a palavra do Santo Padre, o Papa Leão, que durante um bom período vem trazendo para nós uma bela catequese em torno dos documentos do Concílio Vaticano II. De uma forma especial, nos últimos dias a gente tem aprofundado um pouco mais o nosso conhecimento na Gaudium et Spes. E nesta catequese, o Papa aprofunda um pouco mais no capítulo 3, onde ele nos fala o sentido da atividade humana no mundo. Assim nos fala o Santo Padre, o Papa Leão. Irmãos e irmãs, continuando o nosso percurso sobre a Constituição Pastoral Gaudium et Spes do Concílio Vaticano II, chegamos ao terceiro capítulo da primeira parte, que tem um título atraente: a atividade humana no mundo. A questão fundamental é a seguinte: qual é o valor da atividade humana no mundo? E, por conseguinte, do progresso técnico, social e científico. Podemos recordar que menos de 4 anos depois do encerramento do Concílio Vaticano II, na noite entre 20 e 21 de julho de 1969, o homem teria pisado pela primeira vez na Lua. Criado à imagem e semelhança de Deus, o ser humano é sujeito de progresso. Com a liberdade e a inteligência, ele amplia seus conhecimentos, fazendo assim progredir toda a sociedade. Vamo-lo facilmente considerando as melhorias das condições da vida na sucessão das gerações. Com efeito, diz o documento, muitos bens que o homem, noutros tempos, esperava, sobretudo das forças superiores, hoje alcançamos pelos seus próprios meios. Por isso, alguns pensadores apresentaram progressos técnicos científicos como algo que debilita a relação com Deus, ao ponto de fazer parecer supérflua ou até antagonista em relação à fé cristã. E esta leitura provocou uma mudança de perspectiva sobre o mundo por parte do homem contemporâneo, em comparação com as épocas precedentes. Tal preconceito afirma-se sobretudo naquela parte da cultura

por importante teólogo do Concílio Vaticano II, Henri Lubach. O Concílio Vaticano II deseja oferecer uma resposta clara. Uma coisa é certa, afirma a Gaudium et Spes. Para os crentes, considerado em si mesmos a atividade humana individual e coletiva, aquele imenso esforço com que os homens no decurso dos séculos tentaram melhorar as condições de vida, correspondendo à vontade de Deus. Aliás, prossegue a Constituição, longe de pensar que as obras do engenho e o poder humano se opõem ao poder de Deus, ou de considerar a criatura racional como rival do Criador. Os cristãos devem, pelo contrário, estar convencidos de que as vitórias do gênero humano manifestam a grandeza de Deus e são frutos do desígnio inefável. Em síntese, Deus colocou nas mãos do homem e da mulher uma criação ainda em status vie, ou seja, a caminho em crescimento, a fim de que eles a levem à plenitude mediante as suas sábias atividades. Aqui há uma importante evocação do mistério da encarnação. A humanidade, e com ela o trabalho, o progresso e a autonomia das realidades criadas, não é absorvida nem anulada pelo encontro com Deus, mas sim acolhida na sua integridade, continuando a ser em Cristo livre e ativa. Com efeito, é nele que ela encontra a plena verdade e liberdade. Além disso, na celebração eucarística, o fruto da labuta humana, representado pelo pão e vinho, é colocado todos os dias sobre o altar para se transformar no corpo e sangue de Cristo. Desta perspectiva, surge uma verdade importante. Para encontrar Deus, o ser humano não deve abandonar as ocupações terrenas, mas pode viver plenamente a sua vocação, desempenhando bem o trabalho diário e o santificando. Os cristãos estão envolvidos, como todos, na edificação da caridade dos homens, tendo em vista a finalidade de todas as coisas e ao encontro com Deus. E reconhecendo este fim último, aqueles que partilham a aventura do progresso da ciência e da vida. Certamente o progresso terreno deve distinguir-se bem do desenvolvimento do reino de Deus. No entanto, o Concílio afirma que o progresso, na medida em que pode contribuir para a melhor organização da sociedade humana, interessa muito ao reino de Deus. Todos estes valores, frutos da natureza e dons do trabalho, depois de os tornarem difundido na terra o Espírito do Senhor e o segundo seu mandamento, voltaremos de novo a encontrá-los, mas estão purificados de qualquer mancha, iluminados e transfigurados. Para concluir, recordemos que, para se tornar autêntico desenvolvimento humano, isto é, de todo homem, de todos os homens, o progresso técnico e científico deve ser animado, orientado para a caridade. Só assim poderá ser colocado sempre em defesa da dignidade do homem e promover as condições da vida de todos, especialmente os mais desfavorecidos. Caros irmãos e irmãs, o Concílio Vaticano II convida-nos a partilhar o pão do conhecimento e saber fazer, a fim de que cada homem e cada povo possa desenvolver as suas potencialidades e juntos possamos construir, com a ajuda de Deus, um povo melhor.

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13: Olá, boa noite.
12: Boa noite para você que nos acompanha em todo o país.
13: Terça-feira, 29 de setembro de 2026.
12: Vamos aos destaques do dia.
13: Trabalho e emprego.
12: População ocupada ultrapassa os 103 milhões de pessoas de junho a agosto.
13: Um índice de 58%, segundo dados do IBGE.
12: E de acordo com o CAGED, foram criados em 2026 mais de 1 milhão e 1.000 postos de trabalho. Graziela Mendonça.
14: Segundo dados do novo CAGED, o Cadastro Geral de Empregados e Desempregados, foram 166 mil novas vagas de trabalho de carteira assinada criadas em agosto deste ano.
13: O governo pede retirada do ar de mais de 5 mil sites de apostas ilegais.
12: E a ação contra bets irregulares remove 390 páginas e perfis das redes sociais. Luana Karen.
15: Ainda como parte das medidas de combate às bets, as lojas de aplicativos foram notificadas para a retirada de 186 apps até o dia 6 de outubro.
13: E vamos falar hoje sobre a prova de vida do INSS.
12: Atualmente é feita de forma automática com cruzamento de dados oficiais.
13: E uma outra oportunidade para a comprovação é comparecer às urnas durante as eleições.
12: Quem vai dar os detalhes é a presidente do INSS, Ana Cristina Silveira.
16: O TSE, que tem uma base que é consolidada, consegue fazer após a votação, enviar esses dados para o INSS e com isso a gente consegue fazer a comprovação da vida e continuar com esse benefício ativo.
13: Hoje na apresentação da Voz do Brasil, eu, Mariana Jungmann e Luciano Seixas.
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13: Desde a publicação da medida provisória que proíbe apostas online no Brasil, na última sexta-feira, foram intensificadas as ações de combate à prática.
12: Bloqueio de sites, remoção de sites e perfis, retirada do ar de aplicativos e conteúdos de publicidade.
13: Os detalhes foram apresentados em uma coletiva de imprensa hoje em Brasília.
15: Em três dias, entre 27 e 29 de setembro, após a edição da medida provisória que proíbe as bets no Brasil, o Ministério da Justiça e Segurança Pública encaminhou à Anatel o pedido de bloqueio de mais de 5.200 sites ilegais de apostas. Quase 400 páginas e perfis em redes sociais tiveram remoção solicitada. De acordo com o secretário nacional de Segurança Pública, Chico Lucas, a medida permitiu aos órgãos competentes seguir o rastro do dinheiro movimentado pelas casas de apostas.
0: Nós não tínhamos instrumentos legais para ir atrás do dinheiro. A MP trouxe obrigações às instituições financeiras, o Banco Central já regulamentou duas resoluções e essas resoluções permitem que nós possamos ir atrás de para onde vai o dinheiro. Isso representou, nos três primeiros dias, uma queda do número de PIX, na ordem de 10% dos PIX realizados no Brasil, que muito provavelmente eram PIX que iam para instituições de jogos.
15: Ainda como parte das medidas de combate às bets, as lojas de aplicativos foram notificadas para a retirada de 186 apps até o dia 6 de outubro. Plataformas de redes sociais também foram notificadas para retirar qualquer conteúdo de publicidade relacionado a apostas de cotas fixas e bets.
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18: Em até 10 dias, que foi o prazo dado pela medida provisória, oficiou 8 grandes plataformas de redes sociais para que sejam retirados todo e qualquer conteúdo de publicidade relacionadas às apostas de cota fixa, às bets. Porque aqui é a porta de entrada para que os apostadores consigam acessar esses serviços.
15: Para reforçar a fiscalização contra os sites de apostas, foi regulamentado o Comitê Interinstitucional de Fiscalização da Exploração e da Publicidade Ilegal de Apostas de Cota Fixa. O colegiado será composto por 15 representantes de órgãos federais e vai articular as ações das autoridades competentes para a prevenção, a fiscalização e a repressão a essa prática. Reportagem Luana Karen.
12: O Ministério do Trabalho e Emprego divulgou hoje os dados do novo CAGED.
13: O levantamento do mês de agosto mostra a criação de quase 166 mil postos formais de trabalho no mês.
14: Foram 166 mil novas vagas de trabalho de carteira assinada criadas em agosto deste ano, segundo dados do novo CAGED, o Cadastro Geral de Empregados e Desempregados. Os números mostram ainda que nos primeiros 8 meses do ano, o Brasil já alcançou mais de 1 milhão e 134 mil novos postos com carteira assinada, o que representa um crescimento de 2,41% em relação ao mesmo período de 2025. Todos os setores da economia tiveram aumento no emprego formal, como detalha o ministro do Trabalho e Emprego em Exercício, Francisco Macena.
19: Em agosto, o maior crescimento do emprego formal ocorreu no setor de serviços, que gerou 110.346 postos de trabalho. A construção apresentou o segundo maior saldo positivo, com a geração de 20.848 postos formais de trabalho. A indústria manteve um crescimento, que já vem mantendo, inclusive, já há alguns meses, que indica, inclusive, um crescimento de emprego mais estruturado.
14: Das 27 unidades federativas, 24 tiveram saldo positivo no emprego formal em agosto. Destaque para São Paulo, que criou mais de 42 mil vagas, seguido por Rio de Janeiro e Pernambuco. Com locução de Graziela Mendonça, reportagem Gabriela Noronha.
12: E o IBGE divulgou hoje os dados de ocupação da Pesquisa Nacional por Amostra de Domicílios.
13: No trimestre encerrado em agosto, os dados mostraram que a população ocupada foi de 103 milhões de pessoas no trimestre de junho, julho e agosto.
20: A taxa de desocupação ficou em 5,3% no trimestre encerrado em agosto, uma queda de 0,3% na comparação com o trimestre encerrado em maio. Os dados são da Pesquisa Nacional por Amostra de Domicílios Contínua, a PNAD Contínua, divulgada pelo IBGE. Hoje, o Brasil tem cerca de 5 milhões e 800 mil pessoas desempregadas, uma redução de 4,6% em relação ao trimestre anterior. Já a população ocupada chegou a 103 milhões e 500 mil trabalhadores, o que representa um nível de 58,9% entre as pessoas em idade de trabalhar. O rendimento médio habitual dos trabalhadores ficou em 3.700 R$ 777. De acordo com o analista da PNAD Contínua, William Kratochil, os setores da indústria e da construção ajudaram a impulsionar os resultados.
1: Essa redução foi motivada pelo aumento da ocupação na indústria. Teve, depois de um longo período de estagnação ou queda, volta a crescer, acompanhado também do setor da construção, que na construção de edificações aumentou bastante o número de contratações.
20: A pesquisa também mostra que o número de trabalhadores do setor privado com carteira assinada, sem contar os empregados domésticos, chegou a 39 milhões e 500 mil pessoas no trimestre. Realizada pelo IBGE, a pesquisa acompanha regularmente o mercado de trabalho e as condições de vida da população no país. Reportagem Luciana Colares de Holanda.
12: A qualidade da carne de aves e o mel produzidos no Brasil foi aprovada pela União Europeia, segundo relatório publicado nesta segunda-feira.
13: De acordo com o parecer, o sistema de produção do país atende a todos os requisitos sanitários.
12: Com a decisão, o Ministério da Agricultura e Pecuária afirmou que não há mais impedimento técnico para que o Brasil volte a exportar carne de aves e mel para o bloco europeu.
13: A decisão é resultado de uma auditoria realizada por autoridades sanitárias que visitaram estabelecimentos brasileiros entre os dias 24 de agosto e 4 de setembro.
12: O governo federal solicitou que o relatório seja incluído na pauta da comissão responsável pela decisão final, agendada para 20 e 21 de outubro, e aguarda as etapas administrativas para a inclusão do país na lista de fornecedores do bloco.
13: E atenção, gestores de microempresas e empresas de pequeno porte.
12: Está valendo o novo prazo para quem quer aderir ao Simples Nacional em 2027.
13: A empresa que optar pelo Simples poderá fazer a solicitação até dia 15 de outubro de 2026.
21: O Comitê Gestor do Simples Nacional ajustou os prazos para as empresas que querem entrar ou retornar ao regime em 2027. A solicitação deve ser feita até 15 de outubro de 2026, com efeitos a partir de 1º de janeiro de 2027. Se houver débitos ou outras pendências que impeçam a opção, a regularização poderá ser feita até 30 de outubro. Já as empresas que permanecerem no Simples Nacional e quiserem recolher o IBS e a CBS pelo regime regular, vão ter outro prazo. A escolha poderá ser feita até 30 de outubro de 2026, também com validade a partir de 1º de janeiro de 2027. Essa alternativa está relacionada à reforma tributária e permite que esses tributos sejam apurados fora do documento de arrecadação do Simples Nacional. Os dois procedimentos podem ser cancelados entre 3 de novembro e 20 de dezembro de 2026. Por isso, é importante não confundir as escolhas. Uma define o enquadramento da empresa no Simples Nacional em 2027, a outra trata especificamente da forma de recolhimento do IBS e da CBS. Claudimário Carvalho, para a Voz do Brasil.
12: No próximo domingo, milhões de brasileiros vão às urnas escolher seus candidatos.
13: Nesse exercício de cidadania, aposentados, pensionistas e beneficiários do INSS podem aproveitar o momento. Ele vai servir também como prova de vida.
12: A presidente do Instituto, Ana Cristina Silveira, nos concedeu entrevista e explica o porquê a prova de vida é necessária, como ela é feita normalmente e como a troca de informações com a Justiça Eleitoral vai ajudar nessa tarefa. Acompanhe.
13: Olá, presidente, bem-vinda à Voz do Brasil mais uma vez. Um prazer ter a senhora conosco. Pra gente falar então de prova de vida do INSS, né? A gente queria então que a senhora começasse explicando por que que a prova de vida é necessária e como que ela é feita atualmente.
22: Olá, Mariana. Olá, Luciano. Olá, ouvintes da Voz do Brasil. É um prazer estar aqui com vocês para falar de um tema tão importante que é a prova de vida no INSS. A prova de vida, ela é importante, é um procedimento feito anualmente pelo INSS para evitar fraudes, para evitar que o INSS pague benefícios a pessoas que já faleceram. E hoje o INSS faz isso, uma busca dos segurados nas bases de dados governamentais e públicas. Então não precisa o segurado, via de regra, fazer a prova de vida. Então o INSS age proativamente buscando esses dados nas nossas bases governamentais. E essa informação ela é muito importante porque anualmente, neste ano, a gente precisa comprovar a vida de 38 milhões de brasileiros, de segurados do INSS. A gente já conseguiu comprovar 25 milhões e a gente ainda falta comprovar 13 milhões de vida desses segurados. E como é que é feito isso? Com o batimento dos dados das bases governamentais públicas em relação aos segurados.
4: Daqui a poucos dias nós teremos aí o primeiro turno das eleições gerais no Brasil, né? E o INSS vai aproveitar a presença do eleitor na urna como prova de vida, né? Como é que funciona essa interação? É o TSE que fornece essa informação para o INSS?
22: Isso mesmo. É mais uma forma de comprovação da vida desse segurado. Então o TSE, que tem uma base que é consolidada, que é uma base que é importante, eles conseguem fazer, após a votação, enviar esses dados para o INSS e com isso a gente consegue fazer a comprovação da vida e continuar com esse benefício ativo.
5: Agora, é importante aqui a gente destacar, né, que o voto é um exercício de cidadania, mas se a pessoa não for votar por algum motivo, inclusive por não ser obrigada, né, no caso das pessoas com mais de 70 anos, existem outras formas de comprovação de vida, né, presidente? Ou seja, se a pessoa perder a oportunidade no voto, ela não vai ter o benefício ou a aposentadoria dela suspensa por isso?
22: Essa pergunta é muito importante. A finalidade dessa conversa aqui não é criar pânico. Então, se os nossos segurados, os beneficiários, não forem votar, temos diversas outras formas de fazer o batimento desses dados. Através, por exemplo, do CadÚnico, de um comparecimento a uma perícia médica. Também, se eles não conseguirem fazer essa comprovação nos primeiros 10 meses após a última prova de vida, o INSS ainda notifica esse segurado para que no prazo de 60 dias eles possam comparecer a uma agência bancária onde eles recebem seu benefício ou fazer um acesso no meu INSS através da biometria.
4: Só reforçando, presidente, quem votar então não precisa fazer prova de vida por um ano.
22: Isso mesmo, a prova de vida no INSS ela vale por um ano e durante esse um ano o INSS vai buscando os dados na base governamental para evitar que o segurado precise fazer algo para comprovar. A gente só vai solicitar essa comprovação se não conseguir encontrar dados nas bases públicas.
5: Agora, o que acontece quando a pessoa não faz a prova de vida? Ou seja, vocês buscam ali alguma movimentação que comprove que ela esteve viva, né, nesse período de um ano, estava viva. E o que acontece quando não é encontrado isso? O benefício dela é suspenso imediatamente? Ela é convocada a comparecer? Como é que funciona?
22: Primeiro, a prova de vida, ela é para benefícios de longa duração. Então, benefício por incapacidade, benefício assistencial, aposentadorias e pensões. Então, se o segurado durante os 10 meses da última prova de vida não fizer nenhuma ação, por exemplo, um empréstimo consignado com biometria, ou não fizer um CadÚnico, o INSS ainda faz a solicitação. Em 60 dias, ele não comprovando, a gente bloqueia o benefício, suspende temporariamente, mas assim que o segurado faz a prova de vida, esse benefício ele é reativado automaticamente, sendo pago todos os atrasados. Então, não há perda para o segurado. Isso é bom para deixá-los tranquilos.
4: E é sempre bom lembrar dos golpes, né, presidente? Se a pessoa receber algum contato solicitando dados pessoais, identificação facial, biométrica, e achar alguma coisa suspeita, como é que ela pode se informar se se trata mesmo do INSS?
22: A primeira coisa que precisa ser feito é ligar para 135 de segunda a sábado, de 7 às 22 horas, para ter certeza que foi o INSS, ou entrar no aplicativo Meu INSS, onde tem lá um serviço, prova de vida, que ele pode verificar quando foi feita a última prova de vida e se está devendo essa informação. E nessa pergunta, é importante frisar que o INSS não envia links, que o INSS não pede dados. Então, o segurado que recebeu uma mensagem do WhatsApp, um SMS, um e-mail com links, é bom não clicar e entrar diretamente em contato com o INSS.
5: Sempre é bom a gente reforçar aqui. Central 135, você diz que aí do seu telefone 135, o aplicativo Meu INSS, que também é possível baixar em qualquer plataforma, né, presidente?
22: Isso mesmo, e que tem um serviço específico lá, muito claro, onde o segurado pode ter certeza se a informação do pedido da prova de vida é verdade ou não.
5: Muito bem, nós conversamos com Ana Cristina Silveira, presidente do INSS. Muito obrigada, presidente, pela sua entrevista à Voz do Brasil.
22: Obrigada, e é importante dizer que não criem pânico. Se for possível, votem para fazer sua prova de vida, mas há outros meios também de fazer a comprovação.
5: A conta de luz virá sem cobrança extra em outubro.
4: Isso porque a bandeira tarifária será verde no próximo mês.
6: A conta de luz terá bandeira verde em outubro. Com isso, os consumidores não terão cobrança adicional da bandeira tarifária no próximo mês. A mudança da bandeira amarela para a verde foi confirmada pela Agência Nacional de Energia Elétrica, a ANEEL. Segundo a agência, o aumento das chuvas nas regiões sul e sudeste ajudou a estabilizar o nível dos reservatórios das hidrelétricas. Com condições mais favoráveis para a geração de energia, será possível reduzir o uso de fontes mais caras, como as usinas termoelétricas. O sistema de bandeiras tarifárias indica, mês a mês, as condições e os custos da geração de energia no país. Na bandeira verde, não há acréscimo na conta de luz. Entenda como funcionam as bandeiras em gov.br/ANEEL. Thaísa Vitória para a Voz do Brasil.
5: Cerca de 2.500 indígenas Yanomami em Roraima recebem até amanhã médicos especialistas do Ministério da Saúde sem precisarem buscar atendimento nos centros urbanos.
4: A expedição do SUS no Polo Base Surucucu realiza procedimentos entre exames e consultas nas áreas de pediatria, clínica médica e saúde da mulher.
5: Os atendimentos priorizam crianças com desnutrição e problemas respiratórios, além de gestantes, idosos com doenças crônicas e casos graves de malária nas mais de 30 comunidades da região.
4: Os serviços são oferecidos no Centro de Referência em Saúde Indígena Chapuri Yanomami e nas áreas de difícil acesso.
5: A secretária de Saúde Indígena do Ministério da Saúde, Lucinha Tremembé, destaca a importância da nova expedição.
8: A ida dos especialistas para dentro do território é de suma importância para que mitigamos e chegamos aí a uma redução considerável de tempo de espera e com isso a redução de óbitos por causas evitáveis.
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23: Oi, meu nome é Larissa Ferreira e a minha pergunta é: quantas redações eu devo treinar por mês?
24: Sobre redação, quem vai responder é o professor José Aguilera.
25: Você fazendo uma redação por semana, a cada 15 dias, em que você dialogue com um professor, com uma professora, que você reescreva a partir dos erros, limites, desvios que foram encontrados, está de bom tamanho. Escrever semanalmente é bom. Eu recomendaria, inclusive, para que se você tem aí alguma limitação, um desafio para a escrita, se permita escrever pelo menos diariamente um parágrafo num caderninho seu, como foi o seu dia? Escreva um parágrafo somente dizendo: hoje o meu dia foi assim. Neste dia, observei tais coisas. O meu destaque para esse dia, escreva um parágrafo pelo menos por dia para que você exercite a disciplina do parar, pensar e escrever.
24: É isso aí. Se prepare e acompanhe as nossas dicas toda terça-feira aqui na Voz do Brasil e também na radiogov.ebc.com.br.
4: Instituições interessadas em apresentar projetos pela Lei de Incentivo ao Esporte vão ter até o dia 18 de outubro para apresentarem as propostas.
5: Os detalhes vamos ouvir agora na reportagem de Cleide Lopes.
26: A Lei de Incentivo ao Esporte permite que pessoas físicas e empresas destinem parte do imposto de renda devido para financiar projetos esportivos e paradesportivos. São projetos como o do Instituto Reação, no Rio de Janeiro, fundado há mais de duas décadas pelo judoca e medalhista olímpico Flávio Canto.
27: Resolvi dar aula de judô sem saber ainda do alcance, da força, e fui
0: percebendo rapidamente que era muito poderoso. O Reação hoje está em 10 polos, está em 5 estados, e a nossa missão é gerar impacto real, né? Todo aluno que está lá tem uma estrutura de transformação robusta, dentro e fora do tatame, né? Em sala de aula e no tatame. E a lei de incentivo, quando aparece, muda muito o patamar do que a gente faz.
26: Os projetos atendem crianças, adolescentes e adultos de todo o país. E aqueles voltados à inclusão social recebem um incentivo maior, como explica o diretor de programas de políticas ao esporte do Ministério do Esporte, Frederico Costa da Silva.
2: Nós temos na própria lei uma possibilidade que aumenta a restituição do imposto de renda, que chega a 2% para a pessoa jurídica, pode chegar a 4% se for em área de vulnerabilidade social. Então isso é uma maneira de incentivar, como a própria lei diz, as entidades a aportarem naquilo.
26: No ano passado foram apresentados mais de 5.600 projetos e está aberto até o dia 18 de outubro o prazo para que organizações sem fins lucrativos e pessoas físicas e jurídicas de natureza esportiva escrevam propostas para garantir recursos da Lei de Incentivo ao Esporte em 2027. As entidades proponentes deverão se cadastrar previamente no Sistema de Leis de Incentivo, plataforma digital do Ministério do Esporte. Reportagem Cleide Lopes.
4: No momento da inscrição, é preciso observar os requisitos e as orientações disponíveis no sistema e apresentar corretamente a documentação exigida.
13: Para mais informações, acesse gov.br/esporte e clique na aba Ações e Programas.
4: Quem vai fazer a reaplicação do Exame Nacional para a Certificação de Competências de Jovens e Adultos, o Enseja, de 2026, já pode consultar o local da prova.
13: O Enseja é gratuito e voltado a jovens e adultos que não concluíram o ensino fundamental ou médio na idade adequada.
4: Para quem busca a certificação do ensino fundamental, o exame será no dia 6 de outubro. Já para o ensino médio, a reaplicação acontece no dia 7.
13: Os locais estão disponíveis no cartão de confirmação de inscrição no sistema Enseja.
4: A partir de amanhã, as vigilâncias sanitárias de todo o país vão ter novas funcionalidades no Sistema Nacional de Controle de Receituários.
13: Entre as mudanças está a atribuição de numerações destinadas às notificações de receita eletrônica.
4: Outra novidade será a possibilidade de atribuir no Sistema Nacional de Controle de Receituários numerações destinadas à emissão de notificações de receitas eletrônicas.
13: Mas os usuários devem estar vinculados à instituição no cadastro da Anvisa.
4: Mais informações você encontra em gov.br/anvisa.
13: E essas foram as notícias do governo federal.
4: Uma realização da Secretaria de Comunicação Social da Presidência da República.
13: Com produção da empresa Brasil de Comunicação.
4: Fique agora com as notícias do Poder Judiciário e do Congresso Nacional. Boa noite.
13: Boa noite, até amanhã.

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2: Conselho Nacional de Justiça apresenta medidas para ampliar a segurança e a transparência dos precatórios.
3: Grupo de trabalho sobre modernização do sistema de justiça avança para análise de propostas.
2: Justiça do Trabalho condena a empresa de agrotóxicos por assédio eleitoral.
3: Boa noite, eu sou Marcela Luiz.
2: E eu sou Walter Lima.
3: Ao completar um ano como presidente do Supremo Tribunal Federal e do Conselho Nacional de Justiça nesta terça-feira, o ministro Edson Fachin apresentou diversas providências que têm sido adotadas para a construção da política nacional para o tratamento adequado dos precatórios.
2: As medidas foram apresentadas durante a sessão do CNJ. Amicela Alves.
4: O objetivo de todas as medidas anunciadas é dar mais segurança, transparência e rastreabilidade aos créditos judiciais. Entre os feitos, Fachin destacou o lançamento da calculadora do cidadão de precatórios.
5: E uma calculadora de precatórios, que permitirá a qualquer pessoa conhecer o valor atualizado de seu crédito. Em novembro será a vez do Painel Nacional de Dados, reunindo pela primeira vez informações sobre os precatórios de todo o Brasil.
4: O trabalho inclui diálogo com o Banco Central do Brasil, a Comissão de Valores Mobiliários e a Advocacia Geral da União.
3: O Grupo de Trabalho sobre Modernização do Sistema de Justiça realizou reunião no Supremo Tribunal Federal para consolidação das propostas recebidas.
2: O presidente do Supremo, ministro Edson Fachin, criou a comissão para formular propostas estruturais de curto, médio e longo prazo. Marcelo Della Libera.
6: O processo de participação social recebeu contribuições de 87 instituições, com centenas de propostas, como destaca o presidente do grupo de trabalho, Fernando Facuri Scaffi.
7: São centenas de propostas, porque vários grupos desdobraram aquilo em todos os itens aqui colocados, todos.
6: Entre as propostas apresentadas está o tema da inteligência artificial, como destaca o relator do grupo de trabalho, Neide Barros Belo Filho.
8: A outra gama de propostas, foi a que gerou talvez mais discussão da última vez, talvez seja a mais novidadeira delas, giram em torno de inteligência artificial e as plataformas eletrônicas também.
6: Os 6 subgrupos terão até 13 de outubro para organizar os trabalhos, discutir e votar as propostas sob sua responsabilidade.
3: Uma empresa de agrotóxicos foi condenada ao pagamento de indenização de R$100 mil por danos morais coletivos.
2: A condenação é referente a práticas configuradas como assédio eleitoral durante as eleições presidenciais de 2022. A decisão é da Justiça do Trabalho em Minas Gerais. Breno Perrucci.
9: De acordo com a ação ajuizada pelo Ministério Público do Trabalho, a empresa coagiu empregados a votarem em um candidato específico, sob ameaça de perda de emprego e com promessas de vantagens, como o 14º salário. Além da indenização, a decisão obriga a empresa a evitar qualquer prática irregular, sob pena de multa.
3: O STJ marcou datas para julgamento em sessões virtuais dos primeiros casos que serão submetidos ao chamado filtro da relevância da questão federal.
2: Os julgamentos deverão ocorrer de 30 de setembro, a partir das 11h30 da manhã, até 7 de outubro. Fátima Uchoa.
10: O ministro Sérgio Cuquina, presidente da Comissão Gestora de Precedentes, Jurisprudência e Ações Coletivas, incluiu as demandas na pauta das 3 sessões especializadas do STJ. As partes e os procuradores poderão acompanhar as votações em tempo real. Em regra, a relevância da questão federal será analisada em sessão virtual e, se ela for reconhecida, os pedidos principais dos casos serão julgados depois em sessão presencial. Vale destacar que, embora todo o processo seja importante e mereça a atenção da Justiça, o papel do STJ é definir entendimentos que ultrapassem os interesses individuais das partes, como prevê o filtro da relevância.
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3: Uma boa noite.
2: E até amanhã.
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12: Eu sou Humberto Pinheiro e estes são os destaques de hoje do Jornal do Senado, que começa agora. Proposta cria o LGBTicídio e prevê pena de até 40 anos de prisão. Acesso de idosos a tecnologias para melhorar saúde mental aguarda votação na CDH. Consultor legislativo analisa causas de abstenção maior na votação para senador. Boa noite. Uma proposta recém-apresentada no Senado tipifica homicídios motivados por discriminação contra pessoas LGBTQIAPN+. O texto torna LGBTicídio crime hediondo e agrava penas para outras formas de violência. Repórter Pedro Pincer.
13: Um novo projeto no Senado cria o crime autônomo de LGBTicídio. A proposta define o delito como homicídio motivado por discriminação relacionada à orientação sexual, à identidade ou expressão de gênero, ou às características sexuais da vítima, reais ou presumidas, e prevê pena de reclusão de 20 a 40 anos. O projeto também propõe incluir o LGBTicídio no rol de crimes hediondos e alterar o Código Penal, a Lei das Contravenções Penais e a Lei Antirracismo. O senador Paulo Paim, do PT do Rio Grande do Sul, destacou os dados da violência contra essa população no Brasil.
14: Essa escalada de violência, agressão, morte, assassinatos, representa uma violação sistemática dos direitos fundamentais. A vida tem que estar sempre em primeiro lugar. A vida, a dignidade, a liberdade, a segurança. Garantir que o Estado deve assegurar a todos. E a evidência é que não estamos diante de ocorrências isoladas.
13: Dados do 20º Anuário Brasileiro de Segurança Pública referentes a 2025 registram 3.481 ocorrências de racismo por homofobia ou transfobia, alta de 35,6% em relação ao ano anterior.
12: A Comissão de Direitos Humanos pode votar projeto que garante o acesso a tecnologias para preservar a saúde mental e intelectual da pessoa idosa. Repórter Patrícia Oliveira.
15: A proposta leva em conta o acelerado envelhecimento da população e o aumento da doença de Alzheimer e de transtornos como a depressão. Além de auxiliar a saúde mental, o projeto também prevê a capacitação no uso dessas tecnologias para a estimulação intelectual por meio de aplicativos e ferramentas digitais que exercitam funções mentais. Com a inclusão digital, os idosos vão poder ainda ampliar o acesso aos serviços de saúde por teleatendimento e monitoramento remoto, além de reduzir o isolamento social, como destacou a senadora doutora Eudócia do PSDB de Alagoas.
16: Ao estimular autonomia, participação social e aprendizado contínuo, elementos essenciais para o envelhecimento ativo e saudável.
15: De acordo com o IBGE, o Brasil tem cerca de 9 milhões e 700 mil pessoas com 70 anos ou mais.
12: A Comissão de Assuntos Econômicos pode votar uma proposta que destina a renda de um concurso de loteria por ano ao Fundo Nacional para Calamidades Públicas. O texto também determina que os recursos reforcem a preparação de estados e municípios para enfrentar desastres naturais e eventos climáticos extremos. Repórter Marcela Cunha.
17: O projeto do senador Fernando Dueire, do PSD de Pernambuco, prevê que a renda líquida de um concurso anual de loterias seja destinada ao Fundo Nacional para Calamidades Públicas, Proteção e Defesa Civil, o FUNCAP. O valor corresponde ao que restar da arrecadação depois do pagamento dos prêmios, do imposto de renda sobre as premiações e dos custos de manutenção da loteria. Dueire afirma que o reforço no fundo pode ajudar estados e municípios a se prepararem para eventos extremos.
18: Os recursos permitirão que estados e municípios se preparem melhor para os desastres naturais, investindo em infraestrutura resiliente e em sistemas de alerta.
17: Na Comissão de Assuntos Econômicos, o relator, senador Hamilton Mourão, do Republicanos do Rio Grande do Sul, recomenda a aprovação do projeto com as mudanças feitas pela Comissão de Infraestrutura, entre elas, a que que garante que a nova destinação não reduza os valores dos fundos que já recebem recursos dessas loterias.
12: Está na Comissão de Educação uma proposta que inclui nos projetos pedagógicos das escolas o atendimento adaptado para alunos com deficiência ou com necessidades específicas. De acordo com o texto, as escolas também deverão prever a institucionalização do atendimento educacional especializado, que é o conjunto de estratégias para eliminar barreiras que dificultam a aprendizagem. O objetivo da iniciativa é permitir que o ensino seja adaptado às características e necessidades dos estudantes, favorecendo a participação e o aprendizado em igualdade de condições. A medida já recebeu aval da Comissão de Direitos Humanos, onde teve parecer favorável do senador Flávio Arnes, do PSB do Paraná. Na ocasião, o relatório foi lido pela senadora Damaris Alves, do Republicanos do Distrito Federal. Ela destacou que os projetos pedagógicos das instituições de ensino devem incluir as flexibilizações necessárias, levando em consideração as particularidades dos estudantes.
19: Que o projeto pedagógico da escola deverá contemplar a flexibilização dos currículos, das metodologias, dos recursos educativos e dos processos avaliativos diferenciados.
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12: A taxa de votos brancos, nulos e abstenções nas eleições para o Senado costuma ser significativamente maior do que na disputa pela Câmara dos Deputados. Nas eleições de 2022, por exemplo, a soma de brancos e nulos para o Senado atingiu 18,7%, quase o dobro da registrada para os deputados federais. As informações com o repórter Douglas Castilho.
23: Enquanto a Câmara é eleita pelo sistema proporcional, com muitos candidatos em disputa e números de registro parecidos, o Senado adota o sistema majoritário, com menos candidatos, números muito diferentes e, por isso, uma digitação errada pode levar ao voto nulo mais facilmente. O consultor legislativo do Senado, João Trindade, ainda chamou a atenção para outro ponto: a falta de compreensão sobre a forma específica de renovação do Senado.
24: A gente tem um problema até de educação política mesmo do cidadão. Muita gente nem entende essa alternância de que numa eleição a gente elege um senador, na eleição seguinte elege dois senadores. Tem muita gente que descobre que tem um segundo voto para o Senado lá na hora.
23: A melhor dica é levar a cola com os números dos candidatos anotados e na ordem em que aparecerão na urna: deputado federal, deputado estadual ou distrital, senador 1, senador 2, governador e presidente.
12: Hoje, 29 de setembro, é o Dia Mundial do Coração. A data incentiva a prevenção de doenças cardiovasculares. O Senado tem projetos de lei que tentam reduzir o índice dessas doenças. A reportagem é de Márcio Maturana.
25: Uma em cada três pessoas morre de doença cardíaca. Por isso, 29 de setembro é o Dia Mundial do Coração. O Senado analisa projetos de lei que podem contribuir para diminuir essas estatísticas. Na Comissão de Assuntos Sociais, está em discussão uma proposta que cria a Política Nacional de Prevenção e Controle das Doenças Cardiovasculares, no SUS. O texto é relatado pelo senador Dr. Irã, do PP de Roraima, que defende rapidez na aprovação.
26: É do interesse da sociedade, é do interesse do povo brasileiro, principalmente o povo que utiliza o nosso Sistema Único de Saúde, que é o nosso maior patrimônio em termos de saúde no país e o maior do mundo.
25: A comissão analisa também outro projeto que busca a proteção de grupos vulneráveis, como idosos, e pode reduzir o risco de eventos cardiovasculares agudos associados a infecções.
12: Com trabalhos técnicos de Eliseu Caires, o Jornal do Senado fica por aqui. Acompanhe agora as notícias da Câmara dos Deputados. Boa noite e até amanhã.
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4: Câmara inclui abandono afetivo como regra para definir pensão alimentícia.
5: Frente da Saúde Mental lança guia para a regulamentação do ECA digital.
6: Relatório identifica 500 bilhões de reais em prejuízo anual com a pirataria.
7: Boa noite. Relatório apresentado na Câmara apontou o prejuízo de 500 bilhões de reais por ano com a pirataria. O texto também sugere a criação de uma agência antimáfia, como informa o repórter José Carlos Oliveira.
8: A Comissão Externa sobre Atos de Pirataria e Agenda Brasil Legal aprovou o relatório parcial do deputado Júlio Lopes, do PP do Rio de Janeiro. O texto consolida denúncias apuradas nas audiências públicas e sugere propostas legislativas de combate mais efetivo à pirataria, contrabando, descaminho, sonegação fiscal e contrafação, ou seja, imitação ou cópia não autorizada. Segundo o relator, essas práticas provocam um prejuízo anual de cerca de 500 bilhões de reais, considerando as perdas dos setores econômicos e a evasão tributária.
9: O que se consolidou no país nos últimos anos é uma economia subterrânea bilionária, altamente sofisticada, intrinsecamente articulada, com engrenagens do crime organizado transnacional, das facções armadas e das milícias territoriais.
8: O deputado identificou um processo de canibalização do mercado formal no Brasil por meio do controle territorial exercido por criminosos sobre a distribuição compulsória de botijões de gás e de serviços clandestinos de telecomunicações, a adulteração e o furto de combustíveis, o contrabando de cigarros e defensivos agrícolas, o desvio de energia elétrica, a invasão de plataformas de comércio eletrônico por produtos copiados e medicamentos falsificados. Para reverter esse quadro, Júlio Lopes defendeu transformação estrutural na capacidade de fiscalização do Estado, com investimento maciço em inteligência artificial, rastreabilidade de produtos, modernização do marco aduaneiro e urgente responsabilização dos intermediários digitais e marketplaces. O relatório é acompanhado de três proposições legislativas da Comissão Externa. Uma delas, a

0: Público de Segurança Pública e a Estratégia Nacional de Combate à Corrupção e à Lavagem de Dinheiro.
1: O Sineoc não pretende substituir a mecanismos já consolidados. Seu propósito é diverso. É qualificar a articulação estratégica voltada especificamente à asfixia patrimonial, financeira e logística das organizações criminosas. A investigação de sua infiltração em mercados regulados, a cooperação internacional em casos de projeção transnacional.
0: O terceiro projeto da comissão reforça o combate à pirataria no comércio eletrônico e a pena em caso de violação de direitos de propriedade intelectual.
1: Queremos que haja imediato perdimento das mercadorias a fim de dar celeridade a esse procedimento.
0: Júlio Lopes explicou ter optado pelo relatório parcial porque outras sugestões vão depender da configuração do governo eleito em outubro. Após a aprovação do relatório, foi lançado o Movimento Brasil Legal, também com foco no combate à pirataria. A comissão ainda aprovou requerimento para futuro debate sobre os impactos da publicidade de apostas online e de jogos de azar, veiculada por plataformas de redes sociais e Big Techs. Da Rádio Câmara de Brasília, José Carlos Oliveira.
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3: Transportes. Covatti Filho, do PP do Rio Grande do Sul, defende a proposta de emenda à Constituição que limita o valor do IPVA a 1% do preço de mercado do veículo. O texto também muda a base da forma de cálculo do imposto, que passa a considerar o peso de fábrica do automóvel.
4: A PEC, apoiada por Covatti Filho, ainda prevê a possibilidade de os estados concederem descontos no IPVA para veículos menos poluentes. A mudança busca tornar a cobrança mais previsível com base nas características físicas dos automóveis, em vez de considerar apenas o valor de mercado.
3: Projeto de Guilherme Uchoa, do PSD de Pernambuco, exige que veículos oficiais da administração pública passem por regularização antes de serem leiloados. A medida estabelece a checagem obrigatória do Renavam e da base de índice nacional antes da transferência.
4: De acordo com Guilherme Uchoa, os órgãos públicos devem responder por problemas ocultos que impeçam o licenciamento pelo comprador. Para o deputado, a exigência protege o cidadão contra fraudes e impede o leilão de veículos oficiais com irregularidades graves.
3: Agricultura. Luciano Amaral, do PSD de Alagoas, apoia projeto que incentiva a plantação de hortas urbanas e a compra pública de alimentos produzidos perto dos locais de consumo. Relator na Comissão de Agricultura, ele aponta que a produção pode reduzir os custos de abastecimento.
4: Luciano Amaral afirma que a medida também pode ampliar a oferta de alimentos frescos, gerando renda em regiões que ainda dependem do transporte por longas distâncias. O parecer do congressista sugere a retirada do prazo de 180 dias para a regulamentação da futura lei.
3: Ricardo Salles, do Novo, de São Paulo, defende projeto que proíbe os conselhos profissionais de cobrarem anuidades de empresas cuja atividade principal não seja privativa de profissão regulamentada. Segundo o deputado, a medida beneficia agroindústrias, produtores rurais e construtoras que contratam técnicos habilitados.
4: A proposta também anula autuações, multas e processos administrativos em andamento que estejam em desacordo com as novas regras. Ricardo Salles argumenta que a cobrança atual gera custos duplicados e indevidos para o setor produtivo.
3: Educação. Emanuel Pinheiro Neto, do PSD de Mato Grosso, apresentou projeto que inclui estudantes com dislexia entre os beneficiários da educação especial. A proposta altera a lei de diretrizes e bases da educação para assegurar o reconhecimento desses alunos em programas de ensino especializado.
4: Emanuel Pinheiro Neto explica que, embora a legislação já preveja acompanhamento, alunos com dislexia ainda não são reconhecidos como público da educação especial. Ele argumenta que a matéria busca corrigir essa diferença para que as escolas recebam recursos específicos.
3: Cultura. Tetinha, do PL do Maranhão, é autora de projeto que reconhece o festejo de São Raimundo Nonato dos Mulundus, em Vargem Grande, como manifestação da cultura nacional, realizada todos os

0: dos anos, em agosto, a celebração reúne romeiros em missas, novenas e procissões.
1: Detinha argumenta que a festa preserva tradições transmitidas entre gerações, fortalecendo a identidade cultural do Maranhão. A deputada ressalta que a celebração também movimenta o turismo religioso e o comércio local.
2: Saúde.
0: A Frente Parlamentar para a Promoção da Saúde Mental lançou um guia para a regulamentação do ECA digital. A repórter Silvia Munhato traz mais detalhes sobre a iniciativa.
3: O Instituto de Estudos para Políticas de Saúde, o IEPS, o Juntô, Iniciativa Brasileira de Saúde Mental de Crianças e Adolescentes, e a Frente Parlamentar Mista para a Promoção da Saúde Mental lançaram o guia A Gente Usa, A Gente Decide. O guia pretende apoiar a implementação do ECA digital a partir da experiência do usuário jovem. Foram ouvidos jovens de várias regiões do país que construíram 14 recomendações para a regulamentação da lei, como explicou o presidente da Frente Parlamentar, deputado Pedro Campos, do PSB de Pernambuco.
4: Por isso, o guia A Gente Usa, A Gente Decide é fundamental para que nós possamos falar com os tomadores de decisão, com aqueles que estão escrevendo os decretos, implementando a legislação na prática e colocar a perspectiva das juventudes nesse processo. E que a gente possa sempre garantir que o espaço digital seja um espaço de garantia de saúde mental, de promoção da saúde mental dos jovens e não um espaço de adoecimento dessas populações.
3: Entre as recomendações do guia estão a segurança por idade e supervisão parental, o controle efetivo de tempo de uso, o uso de algoritmos orientados ao bem-estar e a proteção contra padrões irreais de aparência. O guia A Gente Usa, A Gente Decide pode ser encontrado na página ieps.org.br. Da Rádio Câmara de Brasília, Silvia Munhato.
1: Carlos Sampaio, do PSD de São Paulo, quer instituir o marco legal da reprodução humana assistida. O projeto regulamenta procedimentos como a fertilização in vitro e a cessão temporária do útero, fixando a idade limite de 50 anos para gestantes e proibindo a comercialização de embriões.
0: Carlos Sampaio acredita que a falta de uma legislação específica sobre a medicina reprodutiva gera insegurança jurídica e sobrecarrega os tribunais. Ele acrescenta ainda que o texto autoriza a reprodução pós-morte mediante autorização expressa do falecido.
1: Alice Portugal, do PCdoB da Bahia, é autora de projeto que criminaliza a divulgação de notícias falsas sobre vacinas. Segundo a deputada, a medida busca combater a desinformação e proteger a população de doenças preveníveis por imunização.
5: Com tanta fake news sobre vacina, era necessário fazer um alerta à sociedade brasileira que não vacinar pode trazer de volta males que haviam sido exterminados do Brasil. Agora, por exemplo, estamos tendo vários casos de sarampo em São Paulo. E o sarampo havia sumido do nosso mapa de infecções, das chamadas doenças tropicais. Também poliomielite. Então não é possível você achar que vai ter novamente uma geração de pessoas sequeladas com deficiência por conta de um vírus terrível que pode matar e que com uma simples gota sublingual você consegue impedir que o ser humano desenvolva deficiências físicas.
0: O texto de Alice Portugal prevê detenção de 1 mês a 1 ano e multa para quem divulgar notícias falsas sobre vacinas previstas nos programas públicos de imunização. A proposta está em análise na Comissão de Constituição e Justiça da Câmara.
2: Segurança Pública.
1: Célio Studart, do PSD do Ceará, apresentou o projeto que proíbe a publicidade e a promoção de plataformas de conteúdo sexual e de acompanhantes em locais públicos. A restrição abrange vias públicas, transporte coletivo, praças, parques e eventos culturais e esportivos.
0: A proposta também proíbe que clubes, ligas e entidades esportivas tenham contratos de patrocínio com esse tipo de site. Na avaliação do deputado, a medida protege crianças e adolescentes da exposição precoce a conteúdos adultos em ambiente público.
1: Simone Marqueto, do PP de São Paulo, apresentou o projeto que obriga emissoras de televisão a divulgar gratuitamente informações sobre pessoas desaparecidas. Pela proposta, familiares ou representantes legais poderão solicitar a veiculação, que deverá começar em até 48 horas após a entrega do boletim de ocorrência.
0: Simone Marqueto considera que a televisão pode ampliar o alcance das buscas. O projeto também prevê a divulgação da foto do local do desaparecimento e de canais oficiais para contato em horários de ampla audiência.
1: Projeto de Antônia Lúcia, do MDB do Acre, autoriza o uso de mecanismos de choque elétrico não letal em tornozeleiras eletrônicas usadas por agressores enquadrados na Lei Maria da Penha. A deputada explica que o dispositivo seria acionado caso o agressor descumprisse a medida protetiva.
0: Pela proposta, o choque seria aplicado de forma gradual, podendo chegar à incapacitação física temporária em caso de insistência. Para Antônia Lúcia, a medida reduz a vulnerabilidade da vítima e pode evitar feminicídios.
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2: Justiça.
1: A Câmara aprovou uma proposta que coloca o abandono afetivo como regra para definir pensão alimentícia. A repórter Kate Nayane tem os detalhes.
7: A Câmara dos Deputados aprovou o projeto de lei que estabelece o abandono afetivo entre os critérios para definir o valor da pensão alimentícia de filhos com até 18 anos. A proposta altera o Código Civil para definir que o valor da pensão deve considerar a sobrecarga física e mental de quem tem a guarda da criança ou adolescente, caso seja comprovado o abandono afetivo por parte do pai ou da mãe. A relatora do projeto, deputada Laura Carneiro, do PSD do Rio de Janeiro, explica os diversos danos causados pelo abandono. No adulto responsável pela guarda do menor, pode gerar sobrecarga física e mental, capaz de afetar, inclusive, a capacidade de prover as necessidades da criança ou do adolescente. Já nos filhos, o abandono afetivo pode causar problemas de autoestima, ansiedade, depressão e dificuldades para estabelecer relacionamentos saudáveis. O texto aprovado mantém os critérios já existentes entre a necessidade de quem recebe e a possibilidade de quem paga. Ou seja, tanto as necessidades do filho quanto as possibilidades financeiras do genitor que paga a pensão devem ser consideradas. A proposta que estabelece o abandono afetivo entre os critérios para definir o valor da pensão alimentícia segue para análise no Senado. Da Rádio Câmara de Brasília, Kate Nayane.
0: Lúcio Moschini, do PL de Rondônia, propõe a reunião obrigatória de processos que discutam usucapião, posse ou propriedade referentes a um mesmo imóvel. A proposta determina que esses feitos sejam julgados conjuntamente, exceto para ações que já tenham sentença.
1: Lúcio Moschini frisa que a medida evita decisões judiciais conflitantes e garante segurança jurídica em disputas imobiliárias. Nos casos em que a junção não for possível por questões de competência, o texto estabelece que as ações correlatas fiquem suspensas até o julgamento da questão principal.
0: Luciano Amaral, do PSD de Alagoas, pede esclarecimentos ao Ministério da Justiça sobre interlocuções entre a empresa de investimento esportivo SME e membros do Conselho Administrativo de Defesa Econômica. Ele quer investigar se houve tentativa de reverter uma punição antitruste.
1: Luciano Amaral afirma que o presidente da empresa enviou e-mails a clubes de futebol sugerindo proximidade com o CAD. O parlamentar ressalta que a apuração é indispensável para preservar a transparência e resguardar a imagem de imparcialidade do órgão regulador.
0: Daniel Agrobon, do PSD de Goiás, é autor de projeto que permite aos cidadãos bloquear preventivamente seu CPF contra a contratação de empréstimos ou abertura de contas. A proposta garante ao consumidor o direito de ativar e desativar o bloqueio, seja por modalidade, limite de valor ou período determinado.
1: Daniel Agrobon argumenta que a medida dá mais autonomia ao cidadão para se proteger das fraudes digitais. Ele acrescenta que caso os bancos descumpram a restrição imposta pelo titular do CPF e efetuem uma operação indevida, devem devolver em dobro o valor do prejuízo causado.
2: Política.
0: Eli Borges, do Republicanos, do Tocantins, elogia a atuação da Frente Parlamentar Evangélica na Câmara. O deputado comenta que o grupo atuou em pautas relacionadas à liberdade religiosa, à educação e à defesa da família.
8: Nós retiramos em todos os momentos a doutrinação ideológica nas escolas. Nós conseguimos garantir, nos termos da lei, ampliar esta segurança para que a liberdade religiosa não fosse confrontada por alguma decisão judicial. Nós conseguimos evoluir nas questões orçamentárias do governo, que vinham com recursos, por exemplo, para uma criança mudar de sexo aos 8 anos de idade, e garantido isso pelo recurso do SUS.
1: Eli Borges cita ainda a ampliação da imunidade tributária para igrejas e a atuação da frente contra propostas relacionadas ao aborto e a mudanças nas regras sobre a autoridade dos pais na educação dos filhos. Ele acredita que essas ações fortaleceram os valores defendidos pela bancada evangélica.
0: Termina agora o jornal Câmara dos Deputados, produzido pela Rádio Câmara, com trabalhos técnicos de Wellington Teles e apresentação de Luciana Vieira e Val Monteiro. Boa noite.
1: A Voz do Brasil volta amanhã. Uma boa noite para você.
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1: Olá, sejam bem-vindos ao Essencial aqui na 105 FM, a boa de Mossoró FM Santa Clara. E hoje a gente vai entrevistar uma pessoa muito querida, que é essencial, que trabalha com algo que é essencial também, que são as artes, né? Ele, desde pequeno, eu acho que ele já fazia palhaçada, era? Gleitson Lopes, seja bem-vindo.
2: Opa, bom dia, né, Lilian? Bom dia, ouvintes na 105. Desde criança, comecei com 11 anos de idade.
1: Fazendo palhaçada?
2: Palhaçada, fazendo... Meu primeiro espetáculo se chamou O Palhaço e a Torneirinha.
1: Você tinha quantos anos?
2: 11 anos.
1: 11 anos. Foi daqueles de escola?
2: Isso, foi na escola. Desde pequeno, né, eu já fazia a palhaçada, o circo no quintal lá de casa, né, de forma bem com os amigos, mas de forma mais profissional, a partir de 11 anos, que eu entro em uma companhia em Natal, e aí eu faço esse espetáculo Palhaço e a Torneirinha.
1: Você morava em Natal?
2: Morava em Natal.
1: Mas você é mossoroense?
2: Mas eu sou mossoroense, na Gema, no bairro Paredões.
1: Ah, de nós, Paredões, um abraço para a turma dos Paredões. E como é que foi essa vinda para Mossoró?
2: Então, eu morei em Natal por uma ocasião mesmo pessoal de uma doença da minha irmã, mas a gente passou 3 anos lá e na volta eu começo a encontrar com os amigos artistas aqui de Mossoró, onde eu participo de um projeto chamado Vivência Cultural, Vivência Teatral, que era em parceria da UERN com a Prefeitura Municipal de Mossoró na época. E aí teve uma carpintaria teatral que veio grandes nomes do Teatro Potiguar, como João Marcelino, Diana Fontes, Graça Leal, o pessoal dos Cláudios Shakespeare ali, que tinha Fernando Yamamoto, Titina também, Narinha. Aquela galera de Natal veio fazer umas oficinas aqui em Mossoró desse projeto. Então era...
1: E você foi dentro.
2: E aí eu fui dentro e nunca mais saí, né? Agradecer imensamente, né? Naquela época, Joselito Barbosa, que era lá do Acel, né, que era um dos produtores da época, e comecei a fazer, logo em seguida eu ingresso no grupo de teatro da universidade, o Grutum.
1: Mas você já estava fazendo universidade?
2: Não, a universidade já vem bem depois disso, né, desse grupo de universidade, porque ali no Acel se reunia, né, era o Grutum era tanto
1: não
2: o grupo
1: era
2: de teatro.
1: Só para universitários.
2: Isso,
1: não.
2: Era essencialmente para os universitários, mas eles abriam para a comunidade também quando tinha vaga. E como eu estava nesse projeto lá no Acel, né, que era o Vivência Teatral, então acabei aqui entrando, se destacando, entrando no Grutum.
1: Porque aí o Grutum a gente remete logo ao UERN, né? Ainda existe?
2: Ainda existe, o grupo de teatro e o de dança também. Acho que, se eu não me engano, se não me falha a memória, quem é um dos coordenadores é Nonato Santos, lá na
1: Pois Proex. É, e é algo muito bacana porque reúne também a comunidade, né? Incentiva a comunidade a gostar da arte. Ah, eu lembro que quando a gente entrevistava alguém há 10 anos atrás, ninguém vivia só de arte. Todo mundo tem que ter um emprego, dois empregos e fazer arte. Hoje em dia a arte ela pode ser fonte de renda de muita gente. Já chegou essa parte para você?
2: Já chegou, mas a gente acaba que também... eu sou meio inquieto, né? Tô em todo canto ao mesmo tempo e gosto de ter também aquela base, né? Porque o teatro, a gente hoje já consegue respirar e viver um pouco da arte. Mas é uma profissão que ela é meio que, vamos dizer...
1: Volátil, né?
2: Tem hora volátil.
1: Que tem hora que não
2: Exato.
1: Tem.
2: Hoje a gente consegue, tem esses grandes projetos de lei, como a lei Aldir Blanc, a lei Paulo Gustavo e também as fomentações municipais, além de tudo os editais de instituições privadas, né?
1: Essas leis, inclusive, muita gente tem dúvida, né? Fica falando algumas coisas para quem não entende, mas são leis sérias, são leis que foram tiveram todos os trâmites, né? Passaram o deputado, o senador, até ser sancionada pelo presidente da República, que é exatamente esse engajamento da arte, fazer com que a arte transforme pessoas. Quantas pessoas, você mesmo, né, boy, deve ter escutado: a arte me salvou.
2: Isso, né? Principalmente na pandemia, né? Essas leis, elas surgem como lei de incentivo, né? Ali na pandemia, onde a gente não podia fazer, estar exposto, né? A aglomeração. Então, o governo cria essas leis para que beneficie os artistas, porque foi ali na pandemia que a arte justamente salvou muita gente, né? Aquelas lives, as lives de musical e até mesmo o teatro teve que se reinventar fazendo o seu audiovisual, né? Transformando o teatro em audiovisual.
1: E para quem não sabe, tem todo um processo, né? Só dizer, vou me inscrever na lei e fazer não, né?
2: Exato. Existe toda uma burocracia, toda uma comprovação de que você é artista e também na prestação de conta é bem rigorosa.
1: Aí alguém deve estar ouvindo assim, e esse menino é artista e tem uma empresa? É isso?
2: É, isso. Também a pandemia, ela impulsionou que os artistas se tornem também empreendedores, né? Do seu próprio negócio, todo mundo tirou seus MEIs, enfim, formalizou a sua empresa. Porque ser artista hoje em dia não é só subir no palco, é você também ser empreendedor da sua própria arte.
1: Porque tem até aquela história, você trabalha com o quê? Eu sou artista. Não, eu perguntei com o que você trabalha. Tem gente que acha que ator não é uma profissão. É uma profissão, sim.
2: E séria, né? E é uma profissão séria e hoje a gente já consegue estigmatizar isso, uma vez que os empresários também começam a entender que ser artista, levar essa arte para o público é uma profissão sim e séria, né?
1: E quando a gente fala assim de arte, a gente lembra logo do Boy Pipoca, né? O Boy Pipoca ficou famoso por quê?
2: Então, Boy Pipoca foi... através de uma brincadeira que deixo até aqui meu abraço a Dionísio do Apodi, onde a gente fazia um aquecimento corporal antes de ensaiar no Oratório de Santa Luzia, lá nos primórdios, lá em 2003, 2004. Bem antigo, né? E aí Dionísio começou a brincar, a gente tinha dois lados, que era o lado dos peregrinos, que seguiam Santa Luzia, e a da metáfora, né, que a gente chama, que é os demônios, né, aquelas coisas todas. E eu fazia parte, junto com Dionísio, dos peregrinos. E a gente começava a fazer esse aquecimento, um brincando com os outros. E aí surgiu, Dionísio começou a botar os nomezinhos naquelas personagens. E surgiu o Boy Pipoca desse jeito. Daí, então, eu levei para a parte da palhaçaria, né? Foi quando eu comecei a fazer palhaço, mesmo de forma profissional.
1: Para festa infantil e outros eventos, né?
2: Festa infantil, outros eventos corporativos, até chegar na TCM.
1: E você chegou na TCM como Boy Pipoca.
2: Exatamente, fazendo reportagens ali, juntamente com David, Lara e Luana, né, na época, no Entre no Clima.
1: E de noite a gente fazia uns rolê, meu. Então, essa parte a gente não pode falar.
2: Aí a gente corta.
1: Aí a gente corta. Mas hoje vive você, sua mãe?
2: Hoje eu moro com duas tias, minha mãe e meus pais moram em outra cidade, em Areia Branca. Mas a gente está sempre fazendo essa conexão, indo lá, visitando, ela vem aqui e faz essa ponte, né? A gente está sempre junto, né, a família.
1: Nessa questão da família, teve uma parte muito dolorida, né? Que foi a sua irmã, essa que você no começo falou aí, que estava em Natal fazendo esse tratamento. Ela já não está mais entre nós.
2: Isso, vai fazer 9 anos que ela foi, né? Se foi no G-Show.
1: Ela também era da arte?
2: Não, mas ela era da arte ambiental, né? Sim. Vamos dizer, porque também ser ambientalista também é uma arte. Você cuidar da nossa cidade, né? Dessa área ambiental também é uma arte. Mas ela era bem para frente mesmo. E
1: ela tinha quantos anos?
2: Quando ela faleceu, ela tinha 33 anos, né? Muito jovem, descobriu o câncer de pâncreas também muito cedo, com 11 anos mais ou menos.
1: Então ela lutou muito, né?
2: Ela lutou durante 20 anos, sempre teve essa vitalidade, essa força de vontade de vencer o câncer, né? E venceu. Mas só que, infelizmente, é uma doença que não tem cura hoje, né? Infelizmente.
1: Ela mostra que você querer viver, você já empurra ele mais pra frente, né? Não, não vai ser na hora que ele quer, não. Vai demorou aí dos 13 aos 33, 20 anos?
2: 20 anos.
1: 20 anos e não deixou de trabalhar, né?
2: Não, ela era uma pessoa, Ave Maria, que impulsionava e também nos incentivava a viver, né? Porque ela estudou, ela trabalhou, ela se formou, então ela vivia a vida dela como se fosse o último dia. Então, todos os dias ela vivia intensamente a vida.
1: Pois é, isso é muito bom. A gente está terminando o Setembro Amarelo e você, como é da arte, a gente tem algumas fatalidades, né, algumas ocorrências em relação ao pessoal da arte quando a gente fala de suicídio. Você acha que tem alguma explicação?
2: O suicídio, né? Então, é a culminância de várias coisas que acontecem na sua vida, né? Eu tive vários amigos que cometeram isso, inclusive um amigo muito próximo meu, que foi Everton Cândido. Então, é um avalanche de coisas que muitas vezes você se torna, se pega ali, se vê sozinho, né? Por mais que você esteja arrodeado de pessoas, mas se você se vê sozinho e não consegue, talvez, administrar os seus problemas sozinho e também não consegue pedir ajuda. E é interessante que as pessoas também entendam que é preciso pedir ajuda.
1: É que a gente está rindo às vezes, mas por dentro a gente está cheio de problema. E esse mês ele vem para isso, para que você pergunte: você está bem? Está precisando de alguma coisa? Mas de verdade, sabe? Não é só botar um emotion lá perguntando: tamo junto. Tamo junto, mas na hora de estar junto, não é todo mundo que está junto, não, viu?
2: Exatamente.
1: Tem uns que corre aí com força.
2: A gente vive muito conectado no celular, mas ao mesmo tempo a gente está muito separado fisicamente, né? O humano, ele está cada vez mais nessa vibe cibernética.
1: E quando a gente se conhece no pessoal, no tete a tete, a gente vê pela fisionomia, a gente vê pelo olhar, até pelo tom de voz, que a pessoa não está muito bem, né? Então é aquela hora de você acolher, é a hora de escutar, não julgar. A gente não está julgando aqui porque fulano fez ou não fez. A gente está só... Eu levei a parte da arte porque eu me lembrei de alguns artistas que cometeram o suicídio. E como a gente está encerrando o Setembro Amarelo, que seja um assunto que seja falado o ano todo. Não esperar só setembro para a gente falar sobre isso, não. Porque antes você não podia nem falar sobre isso. Hoje a gente já tem a possibilidade de falar e de orientar. Se você tem essa angústia, eu gosto de dizer que é um arroxo no peito, que aí já é ansiedade, que é um passinho para depressão, para depois uma depressão maior. E às vezes acontece isso, porque a dor é tão grande que você quer só acabar com essa dor, né? E existem profissionais hoje, muitos, graças a Deus, cada vez entrando mais profissionais que tratam não só do suicídio, mas tratam da sua mente, né? Hoje a nossa mente está como se fosse um drive de um computador que não aguenta mais do que um tera, né? E um tera chega em 2 dias, você enche o computador. Que é muita informação, é muita coisa.
2: E é importante que a gente possa dizer sim, de falar com os nossos amigos e dizer que ama, que como é que tá, que, sabe? De se importar, de procurar saber do seu amigo se ele tá bem, né? Não precisa de ter um acontecimento.
1: Não precisa ser só um aniversário,
2: isso,
1: né?
2: Isso. Fala, dá um oi, olha como é que você tá, se tá bem, tá precisando de alguma ajuda, não tá, sabe? Porque eu acho que isso, essa conexão para além...
1: Eu digo logo, tá precisando de alguma ajuda, se for dinheiro, não tenho não, mas o resto eu tenho.
2: Para além dessa questão do celular, chama pra sair, chama pra conversar. A gente perdeu muito isso, essa conexão, né? O humano, ela perde muito essa conexão de se ver pessoalmente e acha que através do celular vai se resolver tudo. Muitas vezes não.
1: A tecnologia, o celular e todos os seus apetrechos, ele ajudou na arte?
2: De certa forma, sim, né? Principalmente quando acontece a pandemia, porque a gente estava ali de uma forma isolada, né? E a tecnologia, ela vem para impulsionar justamente isso, trazer o teatro para dentro das casas das pessoas, né? E muitas vezes os artistas que não tinham esse recurso de ter uma câmera ali para gravar, utilizavam o celular, utilizavam as mídias sociais para divulgar o seu trabalho.
1: Eu estava vendo um jornal ontem lá da CNN, todo mundo entrando naquele quadrinho que é pelo computador ali, né?
2: Isso.
1: É um programa onde todo mundo pode entrar e você pode falar com uma pessoa de fora, fazer entrevistas, lives e entrevistas. Isso tudo melhorou aí em relação a depois da pandemia, né? Teve que se criar essa situação. Eu fui até atriz da pandemia.
2: Olha aí.
1: Tá vendo? Durante a pandemia eu fui atriz. Eu trabalhei com Luciana, com esse pessoal aí, e fiquei muito feliz com isso. Me chamem mais, que eu tenho tudo para ser uma Odete Reutemann.
2: Olha, e você sabe que você ainda não perdeu ainda a função que a gente brincava de ser a minha interlocutora, né? Ai. Na situação final.
1: Pois é, eu sempre terminava nessa situação. Boy, e hoje você tem uma empresa, está fazendo vários espetáculos, inclusive um solo, né? Que já está fazendo faz um tempo. Como é? Você entrou na lei, numa dessas leis, e aí você se tem um tempo para fazer o espetáculo?
2: Isso, o meu solo é chamado Ruínas do Tempo.
1: E a gente vai falar das Ruínas do Tempo daqui a pouco, no próximo bloco, e agora você vai pedir uma música.
2: Eita, vamos lá, eu vou pedir em homenagem a você.
1: Qual é?
2: Uma de Kid Abelha.
1: Eita, é como eu quero, viu o nome da música, Enio?

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3: Voltando com o nosso Essencial, lembrando que o programa acontece na terça, na quinta, depois da Voz do Brasil. Tem reapresentação do da terça no sábado e do da quinta no domingo. Também tô com saúde na 105 às 6h30 da manhã, toda quarta-feira. Se você tem aí curiosidade sobre algum problema, algum assunto em relação à saúde, fala com a gente também que a gente vai procurar trazer alguém para explicar esse mundo maravilhoso que é o da saúde, assim como o mundo maravilhoso da arte, que o Boy Pipoca tá aqui conversando com a gente. Eu chamo Boy Pipoca, mas é Gleidson Lopes. Você tentou fazer faculdade de quê?
4: Eu sou formado em assistência social, em serviço social. Eu comecei a fazer nutrição, fui até o quarto período e ali não me identifiquei muito.
3: Eu também não lhe via como nutricionista, não, viu?
4: E aí pulei para a área da assistência social, onde eu cheguei à formação de serviço social e pós-graduação em serviço social e políticas públicas.
3: E essa questão de políticas públicas é onde entram essas leis, né?
4: Isso, políticas públicas, onde a gente briga, né, com o poder público para que fomente cada vez mais, e aí vem a Lei Aldir Blanc, que também é uma política pública, aonde está inserido Ruínas do Tempo, onde que eu escrevi.
3: Aqui em Mossoró tem uma lei também para isso?
4: Tem a Lei Maurício de Oliveira, né, que é uma lei municipal, onde a prefeitura destina, através do orçamento, um valor para os segmentos artísticos da cidade.
3: Aí tem a Aldir Blanc e tem a Gustavo, Luiz Gustavo.
4: É, tem a Paulo Gustavo.
3: Paulo Aldir, Gustavo.
4: Isso, que é do governo federal, que é operacionalizado tanto pelos governo do estado como da prefeitura. Então, existem dois editais dessas leis. É administrado pelo governo do estado e pela prefeitura.
3: E aí vocês são informados ou vocês têm que estar todo o tempo olhando se tem alguma coisa?
4: Não, existe a divulgação, né, que inclusive estamos aí agora já nos finalmente do processo de seleção da Lei Aldir Blanc do município de Mossoró, e está agora também em tramitação o processo de inscrição para a Lei Maurício de Oliveira.
3: Mas a gente ia falando ali das ruínas, que é um espetáculo que está em cartaz, né? É, como eu perguntei, ele tem a quantidade de apresentações quando você consegue passar nessa lei?
4: É, Ruínas do Tempo a gente escreve, né, em 2024 para a Lei Aldir Blanc, e em contrapartida a gente coloca uma apresentação gratuita para as escolas do município, enfim, faz uma contrapartida para que a gente possa apresentar esse projeto. A gente já fez aqui em Mossoró, durante acho que umas 3 apresentações, e aí fomos para fora, né, para outros espaços, outras cidades. A gente já passou por Caraúbas, recentemente agora em Assu, tivemos na Fena Vale, né, com a feira de negócios de lá, Serra do Mel e Areia Branca.
3: E aí você diz nós, mas é um monólogo, então você não está sozinho.
4: Teatro, ninguém faz teatro sozinho, por mais que você, o ator esteja lá sozinho, mas existe uma base por trás, né? Hoje tem... o teatro, o meu espetáculo é composto, né, pelo figurinista que fez o figurino, que é Zé Mulher. Tem Breno Nawan, que fez a composição da música tema. Tem também um estúdio de gravação onde a gente fez a mixagem, música e tudo lá, que é a Sonora Pro Music. Tem a produção e a dramaturgia é minha. A iluminação está a cargo de Danzinho Martins, onde ele é o que viaja comigo, né? Um parceiro muito bacana, Danzinho Martins, a gente sempre viaja. E é isso, o teatro é uma arte do coletivo, ninguém faz teatro sozinho, né?
3: E nesse mundo aí de tá, né, viajando, há sempre uma troca de experiência também.
4: Ah, com certeza. Por onde a gente anda, por onde a gente acaba fazendo esse network também e tendo também várias experiências, porque como é um espetáculo que trabalha com o humano, né, como a transformação do humano na sua vida, então a cada espetáculo é um depoimento, uma sensação, uma reflexão diferente de quem está assistindo.
3: No Ruínas... É Ruínas, né?
4: Ruínas do Tempo.
3: Do Tempo, você escreveu o texto?
4: A dramaturgia é minha e a encenação, né?
3: Dramaturgia, quando você for perguntar a um artista, é ele que escreve o texto, tá? Ele é um dramaturgo também, né? E aí foi baseado em quê?
4: Agora sexta-feira passada eu estive na cidade de Açu e o repórter de uma TV lá, ele me perguntava justamente isso. Ruínas do Tempo, ele é baseado em alguns fragmentos também da minha vida real, né? Então eu coloco um pouco de Gleidson Lopes lá dentro, mas de outras vivências que eu também já pude compartilhar e ter de amigos meus, até mesmo da sociedade, né? Dessa coisa veroz que a gente vive, do amor, dos desamores, dos afetos,
3: dos julgamentos,
4: né? Da nossa arrogância, prepotência, e tudo isso culmina em ruínas de uma pessoa. Então como é que a gente ao longo do tempo vai se transformando e para que a gente possa se tornar um ser humano melhor.
3: Pois é, e essa questão que você falou aí de se vai se transformando. A gente vive fases, né? Que bom. Eu tenho até ontem, acho que falou aquele programa que tem na Globo, que é Falas, né? E era falas sobre idosos, pessoas que vão o envelhecer, né? E a gente envelhece, tem fase, tem aquela fase que você é criança, depois é adolescente, aí depois você vira adulto, e aí quando você vira mais do que adulto, né, que você vai tendo mais idade, você já deixa algumas coisas para trás, mas você não pode perder a esperança, você pode fazer alguma coisa, né? O programa ontem ele mostrou exatamente isso, que envelhecer não é parar, envelhecer é continuar, e você pode, quem sabe, entrar numa dessas companhias de dança, de teatro, né? A gente teve o Bonége aqui, que foi maravilhoso, completou 70 anos vivendo de arte, vivendo de tudo, né? Porque ele abriu aqui um leque que podia fazer um livro, né? Tanta coisa que ele pode fazer um livro. Falar em livro, você gosta de escrever?
4: Ainda não tive ainda essa expertise, mas se a gente conseguir, se a gente sentar e tiver uma boa história, todo mundo tem uma boa história para contar, então a gente vai escrevendo,
3: e
4: com certeza.
3: E transforma num livro.
4: A nossa vida já é um livro aberto, né? Então cada dia a gente tá...
3: As páginas estão em branco e a gente tá escrevendo.
4: Escrevendo cada dia um capítulo da nossa história.
3: E agora, o que é que Gleidson Lopes tem para o futuro?
4: E agora Gleidson Lopes está no processo também de um novo espetáculo chamado Caixas, que aí a gente faz essa trilogia, né? Ruínas do Tempo, Caixas, e também tem um outro espetáculo que a gente vai montar para ali, lá para o segundo semestre de 2027.
3: Trilogia já.
4: Então Caixas, a gente está no processo justamente na análise dessas leis para a gente começar a fazer a montagem. É um espetáculo que também trabalha com as emoções, né? A nossa vida cabe dentro de uma caixa?
3: Então... Acho que a minha não cabe, porque nem eu tô cabendo dentro de uma caixa.
4: Então existe essa questão dos afetos, né? Das emoções, dos relatos. Então essa figura que vem, que ainda não tem o nome da personagem, ela vem relatando a vida dele Até ele abrir a última caixa, porque é a caixa da vida dele, que ele nunca abriu. Então ele vai lembrar de todos os acontecimentos da caixa de, da vida dele através dessa caixa. Vai surgir vários outros questionamentos. Será que ele realmente vai abrir essa caixa?
3: E será que realmente tem o que interessa dentro dessa caixa?
4: É.
3: E aí... Porque como eu falei das fases, né, a gente também tem coisa que você encontra, por exemplo, tá esse viral aí dos anos 2000, né, e tem gente fazendo foto, fazendo o hype, se você já estava vivo no ano 2000. Né? Então, assim, as pessoas não entenderam bem o que é essa questão de você fazer de conta que você está no ano 2000. Quem viveu o ano 2000 não precisa fazer, você já era daquele jeito. Eu até botei uma foto com aquele cabelo que chamava Big Camaleão, sim, um negócio assim, que era moda, viu? É. As atrizes todas usavam, e eu também era a radialista lá em Catolé do Orge, usava também, que era tendência. Tinha que usar as tendências. Você tem achado, o que você tem achado do público que está vendo o seu espetáculo?
4: Tá sendo bem aceito, né? A gente passa por essas cidades e o público está sendo bem aceito, porque esse espetáculo, Ruínas do Tempo, é a cara das pessoas. As pessoas acabam se identificando, tanto a criança ali, mas até o adulto.
3: Aguça muita curiosidade. Isso. Antes de assistir Ruínas do Tempo, né? Se você for parar só em pensar no tempo, né, a gente já dá uma parada para analisar as coisas. Então eu acho que o nome, né, o nome do espetáculo, ele chama muito, ele nos leva a querer assistir.
4: E aí, que tempo você tem para poder, que tempo você tem para você mesmo, né? Então traz essa reflexão. Então é do jovem até o idoso, então todo mundo acaba se identificando um pouco ali dentro daquela história, que não é um espetáculo de uma hora, né? É um espetáculo de 35 minutos, eu acho que é suficiente para você extrair ali vários questionamentos sobre você mesmo, né? Então a gente faz esse espetáculo e depois do espetáculo sempre a gente tem uma roda de conversa para saber o que as pessoas entenderam.
3: Teve algum momento assim depois do espetáculo que alguém falou com você algo que marcou?
4: Olha, agora eu estive em Caraúbas e uma senhora, a gente abriu, né, para conversa, e ela disse que bom que você veio até aqui, porque recentemente ela tinha perdido uma pessoa. E perdeu uma pessoa sem dizer aquela pessoa que amava ela. Então o espetáculo fala muito isso, né? Nunca deixe de dizer a outra pessoa que ama, porque amanhã pode ser tarde. E a única coisa que você vai ter é a do tempo, porque você não tem mais aquela pessoa. Vai ficar na memória.
3: Não tem tempo,
4: né?
3: Não tem nada. E a gente que nasceu nos anos 2000, como fala lá, né? Depois dos anos 90, 80, 2000, a gente não foi ensinado a dizer eu te amo. Eu te amo era só coisa de novela, quando tem um casal apaixonado, homem e mulher. Né? Hoje não, hoje eu digo eu te amo pra minha mãe todo dia, pro meu filho, pro meu companheiro, pro meu cachorro, mesmo quando ele faz ruindade. E a gente tem que levar isso. Já passou o tempo de ser clichê, dizer obrigado Deus, agradecer por tudo. Porque quando se fala de gratidão, não é só colocar gratiluz e mãozinhas fechadas num emotion, não. Você tem que agradecer de verdade, de dentro de você. Essa gratidão tem que sair de dentro do seu peito. E quando você tem essa gratidão de dentro do seu peito, você sabe que as coisas vão acontecer e que elas vão melhorar, porque afinal de contas tudo passa.
4: Exatamente, tudo passa. E se você não, justamente, se você não tiver junto, se você não dizer eu te amo, vai ficar só apenas na memória.
3: Pois é, e aquela história, eu podia ter dito mais, né?
4: Exato.
3: Eu tenho uma amiga que toda vida que eu saio perto dela, às vezes eu esqueço de dar o abraço, eu passo o dia todo pensando, meu Deus, eu podia ter dado aquele abraço, e fico me remoendo até encontrá-la novamente para dar dois abraços, que é o que eu não dei e o que eu vou dar depois, né? Porque a gente sabe que isso é importante. E como todo mundo tem falado, a vida é muito curta, apesar de muito bonita. E um médico me disse, qualquer vida é melhor que a morte. Você concorda com ele?
4: Concordo, com certeza, porque a vida, a gente só tem uma. E é interessante. Eu gosto muito, eu amo viver. Então eu tô vivendo sempre, principalmente depois dos 40. A gente vive mais ainda.
3: 40 já.
4: A gente vive mais intensamente, né? Não como antes, porque quando as condições já vai nos limitando a muita coisa, mas a gente
3: vá treinar e tomar creatina, viu?
4: Tô treinando, mas faz uma semana que eu não vou pra academia.
3: Eita. O instrutor já ouviu aí, né?
4: Mas eita, Mikael,
3: tá muito ocupado, né?
4: Principalmente agora, essas duas semanas que a gente vem trabalhando essas produções, né? Que aconteceu, aí acaba que tomando um pouco do tempo da gente. Mas sempre quando a gente quer, aquela coisa, sempre que a gente quer, a gente tem um tempo pra poder ir, mas vai dar certo.
3: Ah, você quando vai, só pra quem não entende, assim como eu, quando você vai atrás desse fomento, dessas leis, você já tem que ter o espetáculo pronto ou isso é feito depois?
4: No caso de Ruínas do Tempo, de Ruínas do Tempo, era uma categoria de montagem. Então, eu escrevo o projeto já pra montar, né? Existe agora na lei Maurício de Oliveira que tem a categoria de circulação. Aí sim você já tem que estar com o produto pronto, né? O espetáculo pronto para poder circular.
3: E
4: se Deus quiser, vem
3: vai,
4: aí.
3: Né?
4: Se Deus quiser, vem aí o novo espetáculo chamado Caixas nos Abolições. Já é uma.
3: Olha, já é um
4: spoiler
3: já
4: aí.
3: Deixa aí para você saber disso. E aqui a gente faz mais uma música. O entrevistado tem o direito aí de pedir uma música. Ele já pediu música em minha homenagem.
4: Eu vou de Skank, Sutilmente.
3: Sutilmente. Linda. Enio balança assim, aí mais tarde ele perguntou, qual é a música mesmo, Esse Enio Tiziano tem que fazer, todo dia eu digo aqui, que ele tem que fazer um essencial, porque ele é a história da rádio, né? São quase 50 anos aqui na 105
4: Olha
3: FM,
4: aí.
3: Viu, boy?
4: Olha, coisa
3: boa. Leva ele pra fazer algum espetáculo. Tem vontade de ser ator, não, Enio? Não, né? Só jogador de futebol.
4: Mas nós já somos atores da nossa própria vida.
3: Ele já é um grande ator. É um grande ator. Então vamos curtir a música Sutilmente. Se eu não me engano, ela tem uma parte que diz assim: Sutilmente, me abrace.
4: Isso.
3: É linda. Vamos embora.

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1: Eu disse vamos embora, mas não vamos embora não, tá? Tem o último bloco aqui com o Gleidson Lopes, ele que é ator, ele que também tem uma empresa que trabalha com arte. Você também, nesse projeto da sua empresa, você ainda continua fazendo animação de festa infantil?
2: Faço. Inclusive, já nas redes sociais da GGL Nogueira Produções.
1: GGL
2: Nogueira Produções. A gente já publicou lá, me contratem, tá? Vem aí a Semana da Criança, a gente já tá preparando já o roteiro.
1: Você vira Boy Pipoca de novo.
2: Boy Pipoca surge aí na Semana da Criança, então as escolas, as empresas...
1: Boy Pipoca é igual o Papai Noel. Papai Noel só surge no Natal, Boy Pipoca surge aí no Dia das Crianças.
2: Isso, Boy Pipoca ele nunca morre, né? Apesar de que a gente vem... O Boy Pipoca ele foi tão grande que ele acabou ultrapassando e as pessoas já não lembram mais quem sou eu, o meu nome mesmo, verdadeiro.
1: Pois, né? É.
2: Tomou de conta mesmo, mas tem que separar um pouco, porque é apenas a personagem, a gente tem também enaltecer o nosso nome, né? Gleidson Lopes, meu nome, tá, gente?
1: Que é o Boy Pipoca.
2: Isso.
1: E aí vem novo trabalho e a vida que segue, né?
2: A gente vem com novos trabalhos, em 2027, promete, a gente está formalizando.
1: Você deixou de participar dos grandes espetáculos da cidade?
2: Não, a gente sempre, eu inclusive...
1: No oratório você está fazendo o quê?
2: Inclusive eu tive uma conversa, estava tendo uma conversa esses dias com uma amiga minha, que a gente também não está nessa edição do Alto da Liberdade 2026, mas a gente já contribuiu bastante para esses espetáculos, né? Que a gente está dando também oportunidade a novos atores surgindo, que também tem essa vertente, essas coisas, viral, né? Esses artistas, de potencializar novas pessoas para fazer esses espetáculos, porque nem sempre a gente vai estar lá.
1: A gente tem que formar. Isso a gente tem que começar a pensar, porque a gente não vai ser eterno, né?
2: Tem que formar novos atores.
1: Você começa fazendo a menina que segura na mão da cega no oratório, daqui a pouco você é a cega e depois.
2: Exato.
1: Não tem mais, né?
2: Tem que formar novos atores, para além, claro, desses altos, mas para que também possa fomentar a cultura na nossa cidade. Que nem só desses altos se vive a arte em Mossoró, né? Mas eu tive uma grande oportunidade nesses altos de trabalhar como ator e também de produzir todos os três altos da cidade. Tanto o Chuva de Bala, como o Alto da Liberdade e o Oratório de Santa Luzia. E personagens também icônicos que eu tinha vontade de fazer e acabei fazendo, como Gatinho... No Chuva de Bala.
1: Gatinho é o que corre para chamar o prefeito?
2: O motorista, né? Que se atrapalha e acaba colocando o coronel Antônio Gugel na vereda, né? Então, Gatinho é um personagem que eu amo, eu adoro fazer Gatinho, né? No Chuva de Bala, inclusive esse ano. A diretora Joriana, né, que foi esse ano do Chuva de Bala, me presenteou novamente com Gatinho.
1: Joriana, tô com saudade. Vamos marcar pra você vir aqui falar da sua vida, viu? Porque aqui o programa a gente fala um pouquinho das artes, mas também fala da vida pessoal, pra saber como é a pessoa por trás do artista, por trás dessa mulher maravilhosa que corre, que faz espetáculo, que daqui a pouco a gente procura, ela já está em outro canto. Joriana é uma fortaleza, né?
2: Com certeza, adoro. Então pode preparar aí dois programas, viu, com Joriana.
1: Tem que ser uma temporada com ela, né?
2: Amo,
1: vários
2: minha amiga.
1: Episódios.
2: Beijos, estou com saudade de você. Agora ela está mais para Currais Novos, né? Onde ela está...
1: Ela tá trabalhando lá.
2: Tá morando por lá, né?
1: Ah, Jesus, tem...
2: Mas ela sempre tá por aqui, tentar...
1: Já procurei Clésia, tá morando em Natal. Esse povo, todo mundo morando longe, fica difícil, né?
2: É verdade. Então, é muito bacana quando a gente fortalece esses vínculos, né? Então, Chuva de Bala, País de Mossoró, Alto da Liberdade, Oratório de Santa Luzia, eu já tive a oportunidade de atuar e produzir. Hoje, esse ano, eu escolhi não estar, mas eu já assistindo os vídeos e do espetáculo, né? Tá muito bacana, muito interessante e impulsionando também outros artistas a estar à frente, não só atuando, mas também estar à frente, como Flaviano Félix, que...
1: E é muito legal você saber que você tem essa opção de escolha, né?
2: Sim.
1: Ai, não, esse ano eu não vou fazer porque eu tenho outros trabalhos, porque eu tô pensando em outra coisa. Porque, assim, às vezes você faz por necessidade, né? E você vai se apaixonando pelo que é o teatro. E depois você vê

0: O que você falou aí é o coreógrafo?
1: Flaviano. Flaviano, ele começou lá com Roberta Chumara, né? Uma grande bailarina, coreógrafa. E aí, hoje ele é do Diocesana. E hoje ele já é professor e esse ano assumindo a coreografia do Aula da Liberdade. Isso é muito bacana. É Flaviano, que vem ali do Santo Antônio, Bom Jardim, está se impulsionando na arte, ganhando mais destaque na cidade. Isso é bacana. Assim como
0: além
1: outros
0: amigos. Além de bailarino, né, que ele já é. Então, entrando nessa parte também da criação, da direção, é bem bacana. E a gente vê nomes daqui, não precisa trazer ninguém de fora, né? Já passou aquele tempo. Essas pessoas contribuíram, claro, né, para a formação desses espetáculos que contam a história de Mossoró. Mossoró já é lembrada por conta desses grandes espetáculos, mas saber que tudo é feito por pessoas daqui é bem melhor.
1: É, com certeza. Só falta agora um pouquinho mais de incentivo, porque quando é de fora, se tem um pouco mais de recurso, né? Então, vamos valorizar os artistas que a gente tem. Né? Então vamos melhorar um pouquinho mais para que a gente tenha mais condições de fazer um produto cada vez mais bonito e decente para apresentar para quem vai assistir.
0: A gente tem visto que o secretário de cultura, né, ele já vem do meio, né?
1: É, Cícero é um camarada muito interessante, ali começou nas escolas, participou inclusive do Chuva de Bala, não me recordo ali o ano, mas se eu não me engano foi 2011 por ali, e tem essa sensibilidade de valorizar os artistas, né? Principalmente quem é da cidade. Então, que para os outros anos que ele permaneça lá e venha cada vez mais potencializando as artes na cidade de Mossoró.
0: Que isso faz toda a diferença, né? Porque a gente precisa, o artista, ele. Nem os globais mais estão ganhando todo mês, né? Eles só ganham quando estão fazendo alguma coisa. Então, tem que ter não só esses grandes espetáculos, mas espetáculos com as companhias que Mossoró tem, que não são poucas, que elas possam também serem fomentadas para fazer espetáculos e gerar até isso dentro das comunidades, né? A gente sabe que tem muitas casas de espetáculos que abrem para a comunidade onde a casa é feita, e esses treinamentos, como é que chama?
1: Oficinas,
0: elas acabam descobrindo grandes talentos.
1: Exatamente, e é um questionamento também, e é importante a gente salientar que nem todos os grupos eles têm... não é agraciado com essas leis, né? Porque como passa por uma seleção, nem todos estão dentro dessa seleção. E os artistas, eles precisam sobreviver da arte. E aí é onde cabe a sensibilidade também do empresário. Quando a gente bate na porta do empresário para pedir um patrocínio. Fazer arte não é a gente pegar o dinheiro do patrocinador e ficar para a gente. A gente vai fomentar cada vez mais e gerar emprego e renda.
0: Pois é, vamos fazer um projeto para fomentar o essencial, que a gente está precisando de patrocinadores também, tá? Só lembrando, estou brincando, mas eu estou falando sério, ainda tem aí espaço para patrocinar tanto aqui o essencial como saúde, como a própria pessoa, eu, Lilian Martins, tá? Então, espero que as pessoas entendam que a gente também precisa, né, desse tamo junto de verdade agora para poder ter esse patrocínio, para fazer com que um programa, o essencial, eu vejo como um diferencial, que não é só um programa de entrevista. Ele vai contar a vida da pessoa até chegar no que ela faz e depois levar algo como um serviço, né, de informação para as pessoas que... Ah, eu nunca parei para pensar que para fazer um teatro, para fazer uma peça daquela, não era só os atores que estão em cena. Nossa, quanta gente tem nos bastidores, né, boy?
1: Muita gente.
0: Iluminador, o maquiador, todo mundo precisa ganhar. É a profissão daquela pessoa.
1: E muitas vezes, quando a gente vai para o empresário pedir um patrocínio, na maioria das vezes, esse dinheiro acaba retornando para ele, porque a gente vai comprar cenário, material de cenário, vamos comprar material para fazer figurino, pagar um técnico, fiação, enfim, toda a estrutura do espetáculo vai fazer com que gere essa economia criativa,
0: pro comércio,
1: exatamente,
0: né?
1: Gerando emprego e renda para as pessoas da arte e impulsionando o comércio local.
0: Pois é, isso que ele disse, economia criativa. Isso é muito bacana. Por exemplo, as livrarias, elas têm um fluxo maior, começo do ano, meio do ano, colégio, material escolar, essa coisa. Mas tem a arte também, que vive da papelaria, de cores, né, de pincéis, de lápis. Nessas próprias oficinas começam assim. E não só nas oficinas para crianças, não, para idosos também. Eu vi a Patrícia Leite, que ela tem um espaço para pessoas
1: bacana.
0: Idosas, que ela faz, né, que eles trabalham com isso, trabalham com objetos, com cores, com papel crepom, e é para manter a parte cognitiva e também motora em atividade, porque na idade você vai perdendo um pouquinho da massa, você vai perdendo um pouquinho do seu raciocínio. Ai, não, porque não só tem Alzheimer, não. Tem várias coisas no idoso. O idoso, ele passa por um processo bem difícil, mas a terapia artística, a parte criativa, às vezes faz mudar totalmente o quadro, principalmente quando é um quadro de depressão. Às vezes eu pego minha mãe pedindo para eu contar uma história, né? Aí eu só sei contar o quê? Chapeuzinho, né? Os três porquinhos, essas que meu filho via lá, não sei nem os anos 90, eu acho.
1: Mas
0: é muito bom. Edson Lopes, eu desejo para você todo sucesso do mundo, que você possa aí, eu sempre gosto de entrevistar, depois quando esse povo tá famoso, para quando, né, os seguranças chegarem assim, ei, conhece primeiro que vocês, vem para cá, que você tenha muito sucesso, fazer o que gosta é muito bom, né?
1: Com certeza.
0: Quando a gente faz o que gosta, a gente faz com brilho no olho, a gente faz com sangue nos olhos, a gente faz cansado, a gente faz doente. E isso fica de exemplo para você, que às vezes reclama porque tá num lugar muito quente. É quente, Mossoró é quente e o Ninho tá terminando de fritar tudo, né? Para você que reclama da vida, para você que reclama que, vou ficar aqui assistindo televisão, morando dentro de casa, dentro da casa dos pais até 20 e tantos anos, formou-se, mora na casa dos pais e ainda não quer colaborar com nada. Então fica aí esse registro para vocês, tá? No final do programa, quem pede a música sou eu, e eu ainda não me lembrei de uma música, mas eu vou pedir uma música também dos anos 80, né? Que é muito boa, do Paulo Ricardo. Só não tô lembrando o nome, coisa de anos 80, né? Mas o Paulo Ricardo, Alvorada Voraz. A gente vai curtir essa música para terminar o Essencial de hoje. E até o próximo Essencial. Obrigada, viu?
1: Obrigado, e vamos lá, né? A arte impulsiona a vida. Então, você que está nos escutando, valorize os artistas da nossa cidade, vá ao teatro, vá assistir, vá também comprar os ingressos, porque você já ajuda também a impulsionar cada vez mais. Vão ao teatro, o teatro é vida, o teatro é reflexão, vocês vão se emocionar vendo o teatro. Obrigado, Lilian, obrigado a todos os ouvintes.
0: Obrigada, tamo junto de verdade, viu?
1: Até a próxima.
0: Até a próxima.
2: Essa música

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